0: 93 FM, a rádio que é show, top hits são as melhores de todos os tempos, sempre por aqui, não é? Fechando mais uma sequência com ele, Vinícius Cantuária, que hoje é radicado nos Estados Unidos, com essa joia aí, cheio de amor. Naomi Pry, Phoenix, tivemos outro que também deixou a música, é o Vini, Universo Paralelo. Alok, James Arthur, Work With My Love. Tivemos também Glenn Frey, que ficou mundialmente conhecido como um dos fundadores e também vocalista do Eagles, a banda Eagles, né? Cantor, compositor, músico, instrumentista, nos deixou em 2016. Aqui ele passou com um clássico, You Belong to the City. Will marcando presença, o pedido, começando com o Neil, So Sick. São 9h04, a gente volta já.
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0: O governo de Minas e a companhia aérea Azul Linhas Aéreas Brasileiras anunciaram, né, uma nova rota aérea livre e direta entre o Aeroporto Internacional de Confins, na região metropolitana de Belo Horizonte, e São João del Rei, no Campo das Vertentes. A operação, divulgada nesta terça-feira, dia 19, durante o Fórum Invest, terá início em 2 de agosto com 3 voos semanais realizados por aeronaves Caravan às segundas, sextas e domingos. As passagens já estão disponíveis e a nova ligação promete facilitar o acesso de turistas e também fortalecer o fluxo de visitantes para a região histórica mineira. A partir da próxima segunda-feira, dia 25 de maio, o curso de Direito da Unipac Barbacena promove a 47ª Semana Jurídica, reunindo estudantes, professores e profissionais para debater temas ligados à justiça e ao exercício do direito. A abertura do evento será às 8 da noite, na auditória da Faculdade de Medicina, e contará com a presença do senador Carlos Viana, que ministrará a palestra Desvendando a CPI do INSS. Jornalista e professor universitário, o parlamentar tem trajetória marcada pela atuação em comissões do Senado e também pela presidência da CPMI do INSS em 2025, que investigou fraudes contra aposentados. O governo de Minas Gerais anunciou a nomeação da coronel Cleide Barcelos dos Reis Rodrigues, de 48 anos, como nova comandante-geral da Polícia Militar de Minas Gerais, tornando-se a primeira mulher a assumir o cargo máximo da corporação. Bacharel em Direito e especialista em áreas como Direito Militar, Gestão de Pessoas e Violência Doméstica, a coronel ingressou na Polícia Militar em 1997 e construiu carreira em funções operacionais, estratégicas e de gestão, incluindo comandos de unidades e atuação no Gabinete Militar do Governador. A data da transmissão de comando ainda será definida, ocasião em que o atual comandante, coronel Carlos Frederico Tony Garcia, natural aqui de Barbacena, será homenageado pelo trabalho à frente da instituição. A Receita Federal libera na próxima sexta-feira, dia 22, a partir das 9 horas da manhã, a consulta ao primeiro lote de restituição do Imposto de Renda 2026, que promete ser o maior da história, com expectativa de cerca de 9 milhões de pagamentos. A consulta poderá ser feita pelo site da Receita ou também pelo aplicativo Meu Imposto de Renda, usando o CPF, data de nascimento e o ano da declaração. O primeiro lote será pago em 29 de maio, priorizando idosos, pessoas com deficiência, professores e contribuintes que utilizaram a declaração pré-preenchida e optaram por receber via Pix. O prazo para a entrega da declaração termina também em 29 de maio e quem perder a data estará sujeito a multa por atraso. Por hoje é só, outras notícias a qualquer momento. Continue com a gente.
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9: 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E a hora?
10: 9:10, boa noite.
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0: Obrigado pela sua companhia. Estamos juntos e curtindo as emoções desta quarta-feira, dia 20 de maio de 2026. Bom meio de semana para todos nós, né? Estamos ao vivo em FM 93,3, falando aqui de Barbacena pro Mundo. Já de volta com Top Hits. 93,
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0: Agora já são 9h11, já de volta. Quem abre esta segunda hora aqui no Top Hits são eles, New Order.

0: 93 FM, a Rádio Que Show, Top Hits, só as melhores. Pra fechar com ele, né? Murilo Uff, Anestesiado, tá certo. Banda Universos, In The Silence. Passou por aqui também um clássico, né? Orchestra in the Dark é excelente. Pandora's Box, Vanessa Rangel, Palpite, começando com New Order, True Faith. São 9h31, já na virada vem chegando eles, Pandora Ballads.
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93 FM, a Rádio Questão, top redes suas melhores. Aí está ela, Vanessa Longoni, cantora que tem formação lírica, né? Muito legal este Festifolinha. Passou por aqui também ele, autoridade máxima da música eletrônica mundial, Calvin Harris, Maui, Lulu Santos, o rei do pop nacional, Papo Cabeça, Busta Rhymes, Doubt It, ainda Vanessa da Bate fazendo uma releitura do clássico da Legião Urbana, por enquanto, né? E nós começamos com Spandau Ballet, Only When You Leave, de 1984. Tivemos também na sequência Now Night at Jump. Obrigado pela sua companhia, um forte abraço. Continue com a gente até amanhã, mas não saia daí. A boa música sempre continua fazendo a trilha sonora de suas noites, pra você que nos dá a honra, né? Sintonizando 93 FM, a Rádio Que Show. Vem chegando, Ben Macklin.

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1: Essa é a 93 FM e esse é o nosso programa Sertanejo Bom Demais da Conta, acordando você de bem com a vida. Coloca um sorriso no rosto e mostra pra vida o espetáculo que você é. Bom dia, belíssima quinta-feira, Barbacena e região, se ligando e conferindo.
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1: 5 e 3.

0: Ô, gente que se liga na gente, lembrando, hein, se em algum momento você tiver a oportunidade de prestigiar qualquer um de nossos apoiadores, anunciantes, patrocinadores, você está prestigiando a gente, o nosso trabalho aqui no ar, pode ter certeza disso. 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também a turma da padaria Aurora, bolo de aniversário na Aurora, obrigado amigos aí da Agrozenha Melhor Que Tem, e a galera que se liga também aí com a gente em toda a região, valeu, hein, valeu aí, companheiro é companheiro.
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2: 5 horas e 11 minutos.

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1: 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Junto com a gente, rumo à correria de um novo dia.
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3: 5:19.

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1: 5 horas 22 minutos.
2: Já deu sede, já, viu?

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1: 5:28.
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3: Ô, família sertaneja, notícia boa. Está confirmadíssimo o nosso encontro de violeiros em Barbacena. A volta do Festão do Modão. Dias 10, 11 e 12 de julho. É isso aí. Na Colônia Rodrigo Silva, lógico. Aquela grande cavalgada, a marcante cavalgada da Colônia, saindo do estacionamento do Parque de Exposições, rumo à Colônia, no domingo pela manhã, dia 12 de julho. Já prepara os animais, já prepara e junta a comitiva. Organiza, agenda direitinho. E teremos música sertaneja raiz, o atual aí pra garotada, né? O som sertanejão pra garotada, muito forró, barracas com comidas típicas, o desfile também para a escolha da Rainha dos Violeiros 2026, tudo isso de volta. Que alegria, que satisfação. Então, já está todo mundo aí convidado, marca direitinho para comparecer, tá bom? A presença de vocês será muito importante. Está faltando um tempinho, mas nós estamos avisando com antecedência porque é a novidade que nos deixou feliz junto com você. 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

0: 5h33. 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
1: 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Bom Demais da Conta.
0: Bom dia.
1: Este programa que eu tanto amo, do meu grande amigo Vandeir Antunes.
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0: 5h35.

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0: Faltam 17 para 6.

0: Esse é o nosso som sertanejão bom demais da conta. O programa também dos Encontros de Violeiros. Aqui tem história, né? Encontro de Violeiros, 12 anos percorrendo a região. Vem aí em Desterro do Melo a próxima edição. Será com Mocoque Paraíso e também Tonho Prado da TV Aparecida. Os destaques, além de artistas e muito forró, e é claro, a família sertaneja na praça. É, mais informações e detalhes para você no nosso Instagram, Vandeir Antunes, e aqui também no nosso programa todas as manhãs. Ok? A turma do nosso Pão de Queijo está junto e misturado com a gente. Ô, Juninho, aquele abraço. O Juninho está lá, né? Junto com a turma também do Clube do Cavalo, na exposição. 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
1: Faltam 9 minutos para 6.

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1: Tá confirmadíssimo, dia 12 de julho, a grande cavalgada da colônia, a grande cavalgada de Barbacena, 12 de julho, saída do estacionamento do Parque de Exposições, rumo à colônia, naquela tradição, naquela alegria, com as comitivas de toda a região. Vai vir centenas e centenas de cavaleiros e amazonas. Silvano é o organizador, né, Silvano? Tamo aí na expectativa e eu estarei junto com você nessa cavalgada. Já tá confirmada a minha presença e vamos que vamos juntos, ok?
2: Agora faltando 7 minutos para 6.

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0: Ligado.
1: 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Bom dia, Fábio e toda a família.
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2: O dia já clareou lá fora, faz tempo. A luz é a sombra de Deus. Essa é a hora que o sertanejo tira o chapéu, ergue as mãos aos céus e agradece a Deus pelo milagre da vida que se repete. Vamos juntos, independente de cor, sexo ou classe social, unir os corações numa só fé. E também, juntos, rezarmos e pedir a proteção divina para mais uma caminhada, mais uma jornada. Neste momento em que milhares de pais e mães de famílias deixam seus lares e partem em busca do sustento, com trabalho, dignidade, honestidade. Uma boa parte também já na luta, nas atividades, outra encerrando.

Por isso que o mundo é mundo. E a vida é só uma vez para quem quiser entender. O passado se perde, o futuro a gente não vê. O trem da vida é agora e não marca dia nem hora para o passageiro descer. Vamos juntos agradecer pelos sonhos que nos alimentam. A saúde é nossa maior riqueza. E é lógico, mais um dia que nos é concedido para amar, respeitar, sonhar, trabalhar, caminhar, plantar e colher também. Viva intensamente o momento presente. É o presente de Deus para cada um de nós. E seja do bem. Semeie o bem sempre. Porque quem pisa nos outros tropeça na vida. Vamos juntos rezar a oração que Jesus nos ensinou. Ao som da Ave Maria na viola caipira. Pai nosso que estais nos céus, santificado seja o vosso nome. Venha a nós o vosso reino. Seja feita a tua vontade, assim na terra como no céu. O pão nosso de cada dia nos dai hoje. Perdoai as nossas ofensas, assim como nós perdoamos a quem tem nos ofendido. E não nos deixeis cair em tentação, mas livrai-nos de todo o mal. Pois teu é o reino, o poder e a glória para sempre. Amém. Senhor, nesse dia dai-nos a serenidade necessária para aceitar as coisas que não podemos modificar, coragem para modificar aquelas que podemos, e sabedoria para distinguir uma das outras.

Foi nossa oração de gratidão, momento de fé, como sempre acontece nesse horário, horário em que o sertanejo ergue as mãos aos céus e agradece a Deus pelo pão, pelo chão, a família, os sonhos que nos alimentam, e vamos em frente. Muita gente já partindo para a correria de um novo dia.

Eu daqui, você daí, no Astral Legal de uma nova manhã. Já estamos vivendo as emoções da quinta-feira. Vamos em frente, gente. Hoje, 21 de maio, 2026. Garotada, pula pra fora, vamos estudar. Gente, vamos trabalhar. Viva a nossa velha e boa rotina. Tivemos uma madrugada fria. A cidade amanheceu coberta por cerração, né? Agora já vai limpando aí a visibilidade. Mas é o presente de Deus pra cada um de nós. O milagre da vida se repetindo e vai dar tudo certo. Olha só, 6:08 de manhã, o reloginho gira mais rápido. Oi, gente!

0: E marvado, hein?
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2: Relógio girando, o tempo não para e o cafezinho tá pronto, tá no jeito. Olha só, 6:14 na rádio que é show.

Legal, né? Aí, vai vendo só. Teodoro Sampaio, Garanhão da Madrugada. Você ouviu Jades e Jadson, Menina da Aldeia, regravação em homenagem a Lourenço e Lorival. Tonho Prado, Caipira, que estará com a gente em Desterro do Melo, na festa da família sertaneja. Caipira, eu sei que sou. Vamos conferir. 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Hoje é Dia Nacional da Língua. Dia Nacional da Língua. O idioma, né? Isso, o idioma. 21 de maio. Dia do Profissional de Letras também. Tem tudo a ver, tá vendo só? O santo é Santo André Bóbola. A lua é nova. O signo é Gêmeos. É o 141º dia do ano. Faltam 224 para acabar o ano. Nessa data, em 1851, foi abolida a escravidão na Colômbia, no governo do general José Hilário Lopes. Está registrado também que, em 1878, foi fundada a cidade de Torres, no litoral do Rio Grande do Sul. 1904, foi realizado em Paris o primeiro congresso da FIFA. 1919, a Câmara de Representantes norte-americana autorizou o voto feminino. Avançando no tempo, nessa data, em 1962, nascia Roberto Frejá, cantor e compositor do rock brasileiro. 1977, morreu o político jornalista Carlos Lacerda, dono do jornal Tribuna da Imprensa. Em 2005, o Wikipédia em português atingiu 50 mil artigos. E em 2018, foi iniciada a greve dos caminhoneiros, que resultou no desabastecimento de alimentos, medicamentos e combustíveis pelo Brasil. E muitos pegaram carona nessa greve, se elegeram e estão aí hoje usurpando o poder. Vamos em frente. 6h18, na Rádio Que É Show. O goiano Pedro Soberano, forrozeiro, estará na Expo Garambel, dia 5 de junho.

Adriana Farias, Coração Brutão, fechando mais uma sequência aqui na rádio que é show, muito mais música. Gente que se liga na gente, daqui a pouquinho uma mensagem especial para pensar sobre as coisas da vida e vem também o Minuto Agro, tá bom? 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
2: 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Alô, estradeiro. 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
1: 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Chora, viola. Estamos de volta. Alô, nossa querida colônia Rodrigo Silva. Bom dia, família sertaneja de Barbacena e região. Eu não sei se você sabe, mas o Festival da Colônia esse ano, né, aquela festa de julho na Colônia, será com as atrações do Encontro de Violeiros. É a volta da Festa da Família, nesse ano 2026, de 10 a 12 de julho. E o destaque também para a grande cavalgada de Barbacena, a Cavalgada da Colônia, dia 12, domingo. Tá? As atrações sertanejas, a moda de viola, o forró, a família, todo mundo junto e misturado aí. Na Colônia Rodrigo Silva, no Festival da Colônia 2026, tá bom?
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1: Olha, a notícia chega, parceria com a Rede Itaçati, Valdir Barbosa, o Mundo Agro em destaque no minuto e, é claro, no oferecimento de Terra Viva, a marca do produtor rural, abrindo 8 horas da manhã, e rações AgroZen, a melhor que tem. Valdir Barbosa, fala aí sobre a queda do preço da ureia.
3: Itatiaia Agro. Caiu o preço da ureia porque os agricultores ainda estão em dúvida se o custo de produção será coberto na venda final da colheita dos alimentos. Quem planta milho hoje não consegue pagar os custos de produção, a não ser que seja proprietário das terras, tenha máquinas próprias e consiga plantar um bom volume e também não tenha nenhum contratempo com o clima. E o seguro rural é indispensável. Se a demanda diminuiu, evidencia que menos agricultores estão plantando e teremos uma colheita menor. Às vezes, o produtor usa menos fertilizantes, mas o volume a ser produzido também é menor. Quem trabalha com a produção de alimentos vai esperar o governo divulgar os planos de financiamentos para o período 26-27, para depois fazer os cálculos e programar o seu plantio. Dos estúdios da Rádio Itatiaia, em Belo Horizonte, para o Itaçati, Valdir Barbosa.

0: Lua Pereira, Luana Prado, Lençol de Seda, Fred Fabrício, Por Poder Que Você Tem e Seu Beijo É Tão Bom, Rafa Chagas, Quebrou o Maloqueiro. Uma mensagem especial está chegando daqui a pouquinho, mas eu quero falar sobre o Hortibif Supermercado, porque hoje é dia de garantir as melhores carnes com aquele precinho que faz a diferença. 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
0: 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Faltam 20 minutos para 7. Barbacena amanhecendo aí, coberta por serração. Turma da estrada. Visibilidade comprometida. Cuidado, cautela e atenção redobrada. E vamos tocando em frente, tá certo?

0: Gostou? Faz barulho aí.
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Barões da Pisadinha, fala comigo, bebê. Tem Barões da Pisadinha ao vivo na Expo Grambel, dia 6 de junho. Um sabadão, entrada franca. Estaremos juntos com essa galera lá. Você vai, não vai? Ei, Grambel, hein? Bom demais da conta. Daqui a pouquinho tem uma mensagem especial e daqui a pouquinho também você confere um momento de saudade. Um abraço à turma da região de Piedade do Rio Grande, pessoal da região de Bertioga. O José Marcos Araújo mandou uma mensagem aqui, falou que a turma tá indo pra Aparecida do Norte, né? Já está a caminho, né? E falou que tem muita serração ali na região de Piedade do Rio Grande, mas o pessoal já saiu, né? É um abraço pra turma, os peregrinos de Bertioga. Eles vão ouvindo a gente aí, vão rezando também, caminhando e cantando. Estão indo com destino à cidade de Aparecida do Norte. Saíram de Bertioga no sábado passado, dia 16, e estão pretendendo chegar, se Deus quiser, Nossa Senhora da Aparecida abençoar, por volta das 9 da manhã, né? É, tá chegando, é isso? É, dessa vez, né, o Arthur Neto, tá falando, ah, o seu Dalmiro, aquele sanfoneiro amigão nosso lá de Bertioga, ele não pôde ir, mas tá aí também, né, rezando por todos aí, um abraço, né, vão com Deus, tá? Estão no trecho de divisa de Minas Gerais com São Paulo, ali entre o Mirante, Garganta do Imbaú e Cidade de Canoas, tá? Um abraço, 22 pessoas na caminhada, sendo 18 no percurso, né, e 4 aí no apoio, né, no carro. É, tem gente que reside aí em Bertioga, todos são naturais ou descendentes aí de gente de lá, um abraço, tá? Estão pegando bastante chuva nesse momento, mas estão se mantendo firme e forte no objetivo e na fé. Tá certo, nosso abraço aí e nosso muito obrigado, tá? Pela audiência e vão com Deus e que Nossa Senhora Aparecida abençoe a caminhada de vocês. Estão aí no trecho, tá certo, certo. Já uma mensagem especial aqui. 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

0: a importância de ser você mesmo. Certo dia, um samurai, que era um guerreiro muito orgulhoso, foi ver seu mestre. Embora o samurai fosse muito famoso, ao olhar o mestre, sua beleza e o encanto daquele momento, o samurai sentiu-se repentinamente inferior. E perguntou ao seu mestre por que estava se sentindo inferior. Relatou que estava se sentindo bem quando entrou no local. Subitamente, passou a se sentir inferior e jamais se sentira assim. O mestre falou: "Espere, quando todos tiverem partido, eu responderei." Durante o dia inteiro, pessoas chegavam e saíam, e o samurai estava ficando cansado de esperar. Quando anoiteceu, o quarto estava vazio, e o samurai novamente perguntou se o mestre podia respondê-lo naquele momento. O mestre o levou para fora da casa e disse: "Olhe para estas duas árvores, a árvore alta e a árvore pequena ao seu lado. Ambas estão juntas, ao lado de minha janela durante anos, e nunca houve problema algum. A árvore menor jamais disse à maior: 'Por que me sinto inferior diante de você?' Esta árvore é pequena e aquela é grande. Este é o fato. Quando você não compara, toda inferioridade e superioridade desaparecem. Você é o que é. E simplesmente existe. Um pequeno arbusto ou uma grande e alta árvore não importa. Você é você mesmo. Uma folhinha da relva é tão necessária quanto a maior das estrelas. O canto de um pássaro é tão necessário quanto qualquer outro, pois o mundo está menos rico se este canto desaparecer. Simplesmente olhe à sua volta. Tudo é necessário e tudo se encaixa. Tudo tem um porquê. Ninguém é mais alto ou mais baixo. Ninguém é superior ou inferior. Cada um é incomparavelmente único. Você é necessário. E isso basta. Na natureza, tamanho não é diferença. Tudo é expressão igual de vida.
1: Boca, usa essa língua direito.

0: Escuta em Minha Volta, João Neto Frederico, Grupo Zelo e a hora 6h53. Já já eu falo do Grupo Zelo, já já tem saudade, mas aqui uma comunicação que é uma utilidade pública, né? Recebi uma mensagem aqui de uma pessoa de Belo Horizonte que está procurando uma pessoa em Barbacena. A pessoa que procura, vou passar aqui as informações que tem, que são o máximo que a pessoa tem, né? A pessoa aqui de Barbacena, a dona Maria Benedita da Silva, é o nome da pessoa que está sendo procurada. Quem procura é sua filha Maria Cristina, né? Está aqui relatando que ela está em busca de parentes aqui na cidade de Barbacena. Maria Cristina atualmente está com 60 anos e lembra que esteve aqui em Barbacena, conhecendo alguns irmãos quando tinha cerca de 19 anos, né? Então tem uns 40 anos disso aí. Na época, um dos irmãos tinha aproximadamente 17 anos e o outro era novinho, cerca de 8 anos. A mãe dela chama Dona Maria Benedita da Silva. E o que ela sabe informar também é que tinha uma madrinha que morava perto de uma ponte. Não sabe mais que isso aí, em qual localidade, qual bairro ou qual região de Barbacena, tá? Hoje esses irmãos teriam aproximadamente 58 anos, 49 anos. Estão tentando reencontrar essa parte da família depois de muitos anos. Se alguém conhece essa senhora chamada Maria Benedita da Silva, que tem uma filha em Belo Horizonte, chamada Maria Cristina, e irmãos nessas características, né? A favor, entrar em contato para que a gente possa fazer essa ponte aí, essa ligação entre os parentes e quem sabe eles possam se reencontrar, tá bom? Faça contato com a gente aqui na Rádio Que É Show, que a gente encaminha aqui essa comunicação que chegou agora, esse WhatsApp pra gente, e é uma utilidade pública. Boa sorte aí.
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0: gente, que se liga na gente. 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Bom dia, Fábio e toda a família.
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0: 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Falecimento de Carlos Douglas Lima. Está na capela de Alto Rio Doce e sepultamento será hoje às 10 horas da manhã em Alto Rio Doce. Carlos Douglas Lima. 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Para muitos pode ser apenas mais um dia, mas para você pode e deve ser aquele dia. Vamos em frente, gente. 7 horas, 1 minuto, manhã de quinta-feira, 21 de maio, 2026. 93, a rádio que é show. 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
0: Companheiro é companheiro, quem tá ligado com a gente também é o Alex da Banca de Tijolinho. Gente, a Copa do Mundo tá chegando, faltando um pouquinho mais de 20 dias, né? Se eu não me engano, 21 dias, algo assim. É, e tem um álbum de figurinhas lá, álbum e figurinhas da Copa, com exclusividade na Banca do Alex. Passa lá e confere, ok? 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Começando o momento de saudade, para quem tem o sangue sertanejo na veia, é, quem gosta muito de tocar isso é o Guto, né? O Guto Costa. Ele gosta do baitaca, ele gosta do fundo da grota. É, se fosse na época do disco, até arranharia o disco, né, Guto?

Eduardo Batista, meu ex-amor. Quem cantou com ele foi o Jorge, do Jorge Mateus. Regravando essa emoção. Essa regravação é de 2020, mas a saudade é antiga, né? E saudade também com Balão de Seda, regravado pela jovem dupla Carvalho e Mariano. Música de Gino e Geno. Baitaca começou com Fundo da Grota. É um momento de saudade sertaneja. 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Bom dia, turma da padaria Aurora. 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Tem bolo de aniversário. Amanhã tem sorteio do bolo. Já tem gente mandando o nome para concorrer aí, né? É o bolo da padaria Aurora. Sorteio entre os ouvintes. Quem aniversaria na semana concorre. Já é uma promoção tradicional. Tão tradicional quanto o nosso programa. E segue a saudade no ar. Chitãozinho e Xororó.

0: Essa é Adriana Farias, violeira. Ainda na época do Barra da Saia, ainda queima a esperança, ainda queima a esperança. Titãozinho Chororó, Planeta Azul. É a sequência que deixa o cafezinho da manhã mais gostoso. É o sabor de saudade no ar. E sabor delicioso de Minas Gerais. 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Nosso pão de queijo e a hora 7h21. 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

7:29. 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

0: É o seu cafezinho da manhã com gostinho de saudade. Como o tempo passa, né? Essa música foi um dos grandes sucessos em 2009, 2010. E a partir daí, Gustavo Lima não parou mais, né? Um sucesso atrás do outro. Cabelo Cor de Ouro. Teve Fala Mansa, Tempo de Paz. Alan e Aladim. Mais uma dupla aí que tem sua história na música sertaneja há praticamente 5 décadas. Alan e Aladim. Só liguei para dizer que te amo. Um sucesso regravado por inúmeros artistas e cantada em vários shows. Todo mundo conhece. Alan e Aladim. Olha, 7h40, a hora agora, Drogaria Globo, tradição no Jardim do Globo, a turma da obra da construção, bom dia, companheirada, radinhos ligados, falando e cantando, tá aí agarradinhozinho, né, o pessoal não para, obrigado pela audiência, avisa a patroa, avisa o patrão que a entrega mais rápida é no Atacadão. 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
0: A vida é arte do encontro, embora hajam tantos desencontros pela vida. É nessa hora que você descobre que está a milhas e milhas de lugar nenhum. Saudade a gente mata. Versão sertaneja. Victor e Léo, Anunciação.

Mais uma versão sertaneja de Alceu Valença, Anunciação. E você curtiu com o Victor e Léo. Legal, gente que se liga na gente. Pausa na sequência musical. Vem aí a notícia e a informação. 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E a hora, 7h44. De volta a Barbacena, festa da família sertaneja. O Encontro de Violeiros. Pois é, nesse ano o Festival da Colônia será com as atrações do Encontro de Violeiros. Agradecendo a todos envolvidos e vamos que vamos em frente. É de 10 a 12 de julho. Mais informações em breve, todos os detalhes para você. E dia 12 de julho, a grande cavalgada da Colônia. Show.

0: 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Comigo no estúdio, Thiago Rossi, bom dia.
1: Bom dia, Vandeir. Bom dia para você, amigo ouvinte, que escolheu ficar bem informado com a 93FM pelo seu rádio e também ao vivo pelo YouTube 93FMBQ, com imagens do nosso estúdio ao vivo e dele, do galã das manhãs barbacenenses, que hoje está vestido de Roger Moore em 007, igualzinho. A ameaça atômica, né, quando ele estava ali esquiando.
0: Todo prosa esse diário, certinho.
1: Está no ar o Bom Dia 93, o primeiro jornal do dia em Barbacena, nesta quinta-feira, dia 21 de maio de 2026, Dia Mundial da Diversidade Cultural para o Diálogo e Desenvolvimento, Dia Internacional do Chá, Dia Mundial da Proteção ao Aleitamento Materno, Dia da Língua Nacional e Dia do Afilhado. 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
0: Ok, vamos conferir indicadores financeiros. O dólar comercial está abrindo aí com a queda do último fechamento de 0,74% a R$ 5,00. A cotação da arroba do boi gordo, segundo a Exalc B3, teve uma pequena variação para cima ontem a R$ 345,10.
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0: Parece que o tempo vai firmar um pouco e o frio chegou de vez. Segundo o climatempo.com, Barbacena terá uma quinta-feira de sol com algumas nuvens e possibilidade de chuva passageira em locais isolados. À noite, muitas nuvens, mas a tendência é que o tempo siga firme de agora para frente. Mínima 14 graus, máxima 21, amanhecendo com serração.
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1: E o Conservatório Municipal de Barbacena realiza nesta quinta-feira mais uma edição do projeto Além da Partitura, iniciativa que promove recitais didáticos com o objetivo de aproximar o público da compreensão musical e da construção cultural da performance. Desta vez, o auditório da instituição receberá o violinista Jeffrey Andrade, graduado e mestre pela UFSJ e doutor em performance musical pela UFMG. O músico já conquistou prêmios em importantes concursos de violão no país e tem se apresentado em diversas cidades brasileiras, além de participar de eventos científicos no Brasil, México e Espanha. Atualmente, Jeffrey atua como professor no Conservatório Estadual de Música Padre José Maria Xavier, em São João del Rei. Durante o recital, o público poderá acompanhar interpretações de músicas de Sérgio de Vasconcelos Correia, Johann Sebastian Bach, Milton Nascimento e Mário Castelnuovo Tedesco. A proposta do concerto é apresentar a música como uma prática culturalmente situada, indo além da simples execução da partitura. No repertório estão peças como Valsa Choro Número 1, Suíte Infantil, Travessia e trechos da Suíte 997 de Bach, além da sonata Op. 77 de Castelnuovo Tedesco. Segundo a organização, a apresentação busca unir técnica, expressão e reflexão sobre os contextos culturais presentes nas obras interpretadas. A apresentação acontece a partir das 19 horas na sede do Conservatório Municipal, localizado à Praça Conde de Prados, número 35, no centro de Barbacena.
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0: A paróquia da Assunção se prepara para celebrar a solenidade de Corpus Christi, com uma programação especial marcada por momentos de fé, adoração e devoção à Eucaristia. Entre os dias 1 e 3 de junho, será realizado o tríduo eucarístico nas comunidades pertencentes. Dia 4 de junho, a programação de Corpus Christi terá início às 8 horas da manhã, com missa da Matriz da Assunção, seguida de procissão até a Comunidade Imaculada Conceição e bênção solene do Santíssimo. Às 10 horas haverá celebração na Comunidade São Pedro e São Paulo, na Colônia Rodrigo Silva, também acompanhada de procissão e bênção do Santíssimo no pátio da igreja. Encerrando as atividades, às 19 horas, será celebrada mais uma missa na Matriz da Assunção.
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1: O IVERT está com inscrições abertas para a oficina de literatura que será realizada na Casa Verde em Barbacena. A atividade terá início no próximo dia 3 de junho e propõe um espaço gratuito de encontro, literatura, criação, escuta e troca de experiências por meio da literatura e da escrita. Os encontros acontecerão semanalmente, sempre às quartas-feiras, das 16 às 17h30, na sede do Instituto, localizada na rua Virgílio de Melo Franco, 223, no centro da cidade. A oficina é voltada para jovens e adultos interessados em literatura, leitura, escrita e expressão criativa, sem necessidade de conhecimento prévio. Segundo a organização, a proposta é incentivar a produção artística e promover momentos de partilha e desenvolvimento cultural entre os participantes. A atividade é gratuita, mas possui vagas limitadas e as inscrições devem ser feitas pelo link disponibilizado no Instagram iverte.cultural.
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0: 7 horas e 51 minutos, oportunidade. O CTP está com vagas abertas para o curso técnico de podologia do programa Trilhas de Futuro. A podologia é uma profissão que cresce cada vez mais, com excelentes oportunidades para trabalhar na área de saúde, estética e bem-estar. A professora Ana Carolina fala da profissão e das oportunidades que este curso técnico oferece.
3: Fazer um curso técnico é uma oportunidade que está, assim, olha, batendo na sua porta. Curso técnico de podologia, vagas remanescentes, Barbacena, Carolina?
4: Nossa, maravilhoso. É uma ótima oportunidade para o mercado de trabalho, né? Ainda mais a podologia ingressando aí com tudo dentro desse mercado. Então, para quem aí tem interesse, é uma ótima oportunidade.
3: Ana Carolina, me conta um pouquinho de você. Quem é a Ana Carolina? Há tanto tempo que você atua nesse mercado? Qual que é o seu papel aqui no CTP?
4: Então, bom, eu sou a Ana Carolina, né, sou já formada em podologia há 6 anos, né, atuo aqui no CTP há 5 anos como professora do curso técnico, atualmente estou lecionando a matéria de práticas e sou aí uma profissional, né, aplicada, que gosta de aprender cada vez mais, dedicada, e é isso.
3: Carol, me conta um pouquinho sobre o profissional que se forma em podologia, como é que você vê o mercado de trabalho, o que que ele está podendo fazer, como é que está a empregabilidade desse profissional?
4: Então, muito ao contrário do que as pessoas pensam, né, o podólogo, ele atua completamente diferente da manicure, né, a manicure tá mais voltada para estética, embelezamento das unhas, e a podologia já veio para mostrar sobre a saúde, aquilo que realmente importa, né, na mulher, não só a beleza, mas também a saúde. Então, a podologia, ela vem para tirar dentro do meio dessa questão de, ah, é só pintar a unha, é só cutilar e tal. A podologia não, ela vem mostrar que é importante não só o embelezamento, mas também o cuidado, né? O cuidado com os pés, o cuidado com as unhas, você manter mesmo a saúde, se preocupar com a saúde e não somente o embelezamento.
3: E essa oportunidade que está tendo agora, então o pessoal que fizer um curso técnico tem chance de ingressar muito rápido no mercado.
4: Muito rápido, porque a podologia está crescendo muito, né? Então, antes, aquilo que as manicures faziam sem conhecimento, a podologia agora vem para mostrar e formar profissionais verdadeiramente capacitados para fazer com competência mesmo, né, e excelência, o desencravamento, cuidar de alguma fissura, de um calo, de uma maneira mais profissional mesmo, como eu te falei, voltando para a saúde.
3: Ô Carol, e quem são as pessoas que podem fazer esse curso técnico? Já precisa ter alguma experiência de mercado? Já precisa trabalhar em alguma área? Ou quem nunca teve contato com isso pode fazer o curso técnico e se tornar um profissional?
4: Qualquer pessoa. A podologia, gente, ela vem para qualquer pessoa, tá? As pessoas às vezes pensam que, ah, para fazer podologia tem que ser manicure. Não, você tem que ser você e gostar mesmo de cuidar de pessoas, né? Que além dessa questão de você, que as pessoas pensam assim, ah, mas já tem que saber cortar, já tem que saber mexer com alicate. Não, você tem que gostar de cuidar de pessoas, porque a podologia, ela vem para te ensinar sobre esse cuidado, né? Então, assim, todas as pessoas, é uma oportunidade para todas as pessoas, seja aí a galera que está saindo do ensino médio, né, a galera jovem, até pessoas mais adultas, né, mais velhas, que queiram realmente ingressar no mercado de trabalho. A podologia ela vem para qualquer pessoa que seja comprometida com as palestras.
3: Olha a dica da professora Carol, olha a dica da Carol. E vamos falar do Trilhas de Futuro. O Trilhas de Futuro está com essas vagas abertas, é um curso totalmente gratuito, né, Carol?
4: Totalmente gratuito, gente, é uma oportunidade de ouro para vocês, tá? Então, não percam mesmo essa oportunidade. Nós vamos estar com as vagas abertas remanescentes até o dia 29 e você ainda ganha uma bolsa de até R$400 para você poder estar estudando conosco. Né? É muito completo o curso, é muito bom e você vai ter a oportunidade de ou conhecer aquilo que ainda pode ser novo para você ou aprofundar os seus conhecimentos. Vai ser uma ótima oportunidade.
3: Olha, não perca tempo, até dia 29 as matrículas estão abertas. Vem aqui estudar com essa diva maravilhosa.
4: Vem pra gente.
0: Legal, olha só, lembrando que as

0: A empresa divulgou um novo comunicado com orientações aos consumidores que têm em casa os produtos da marca com lote de final número 1, recentemente envolvidos em episódio de contaminação e investigação por parte da Anvisa. A recomendação da IP é que os consumidores guardem os itens adequadamente, não utilizem, então, a informação para você não utilizar e também não descartar até novas orientações da Anvisa. Essa é a orientação da marca, da IP, para não usar e também para não descartar. Os produtos envolvidos, lembrando, são lava-roupas líquido, lava-louças líquido e desinfetantes. Caso você, consumidor, prefira, a IP informou que segue realizando o ressarcimento dos produtos conforme orientações disponíveis nos canais oficiais e preenchimento do formulário no site. A empresa também afirmou que continua colaborando com as autoridades sanitárias, fornecendo informações técnicas, documentos e análises necessárias para esclarecer o caso. Na prática, então, a gente já tinha uma recomendação da Anvisa para não utilizar os produtos da IP deste lote com final número 1 e agora a empresa está reforçando esse comunicado para você não utilizar o produto. Então, a Anvisa e a empresa estão recomendando a não utilização. No site da Itatiaia você confere a lista com todos os produtos que tiveram contaminação identificada e não devem ser usados neste momento e também o caminho para pedir o ressarcimento dos valores, se você preferir. itatiaia.com.br. Dos estúdios da Rádio Itatiaia em Belo Horizonte, para a rede Itasat, repórter Alan Passos.
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2: 7:58. Se encerram na próxima sexta-feira, dia 22 de maio, as inscrições para a segunda edição do Mad Run, que promete reunir atletas, amadores e profissionais em um percurso dinâmico pela cidade. A corrida acontecerá no dia 31 de maio com um percurso total de 6 quilômetros. O ponto de encontro e largada será em frente à Faculdade de Medicina de Barbacena, FAMI. As inscrições podem ser realizadas de forma online pelo site cronospeedrace.com.br. O valor é R$ 65,00. E os corredores acima de 60 anos ou PCD têm desconto.
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4: Ô, Vanderlei.
2: Opa.
4: Eu sei que seu programa foca no sertanejo, né?
2: Sim, mas
4: eu tô com uma musiquinha do Raul Seixas na cabeça.
2: Não vai cantar.
4: Não vou cantar não, mas uma que fala assim: Pedro, onde você vai, eu também vou.
2: É isso mesmo. Então, eu conheço.
4: Então, Pedro, onde ele vai, o Flamengo também vai. Ontem o Flamengo venceu na Libertadores, foi pra próxima fase e quem traz as informações é o Wellington Campos.
2: Mais uma vez ele brilhou?
4: É, ele brilhou.
2: Realmente.
5: E falando dos cariocas, a gente começa com o Flamengo que venceu o Estudiantes de La Plata pela Libertadores ontem à noite com chuva no Maracanã, 1-0, gol do Pedro. A renda foi de R$ 4.1.694,50, 49.677 torcedores pagantes, 53.125 torcedores presentes. Flamengo já classificado, ainda sem contar os 3 pontos que virão do WO do Independiente Medellín devido à confusão. Botafogo foi até o Paraguai no campo do Libertad enfrentar o Independiente Petroleiro, que é de Sucre na Bolívia, mas lá temos distúrbios políticos, e venceu fácil 3-0, Medina, Barreira e também Gutierrez contra. Botafogo já classificado com 13 pontos. O Vasco jogou na cidade de Assunção, no Paraguai, no Defensores del Chaco, com time de reservas, e perdeu para o Olímpia 3-1, perdendo também a liderança do grupo. Cuesta fez 1-0 para o Vasco, mas no segundo tempo Gamarra empatou e depois da expulsão do João Vitor, lateral direito da base, aí Sandoval e Ferreiro fizeram os gols já no final da partida. O Fluminense agora espera, nesta quinta-feira, o jogo envolvendo o Rivadavia ao lado do La Guaira. Rivadavia já classificado e o Flu, neste momento, é o terceiro com 5 pontos, junto com o Bolívar, mas perde no saldo de gols, tem -2. Na última rodada, tem que vencer o La Guaira no Maracanã, quarta-feira, 27 de maio, e torcer por tropeço da equipe do Bolívar em casa contra o Rivadavia. Dos estúdios da Rádio Itatiaia, no Rio de Janeiro, repórter Wellington Campos.
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2: O que alguns jornais trazem hoje? Folha de São Paulo.

0: Polícia Federal rejeita a delação de Vorcaro por falta de relevância.
1: Estadão, Congresso deve liberar repasse de cesta básica, trator e dinheiro nas eleições.
0: O Globo, Lula acelera gastos e lança uma medida a cada 3 dias e meio.
1: Estado de Minas, alerta diante da previsão de Super El Niño.
0: Ok, por hoje é só. 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
1: 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Bom dia, Vandeir.
0: Bom dia, Thiago Rossi.
1: Bom dia para os nossos ouvintes e para ele, Jaime Júnior, nos trabalhos técnicos.
0: É isso aí, nossa equipe sempre mobilizada para trazer a melhor informação para você, seja em áudio ou vídeo. 5 para as 11 tem Cidade Alerta.
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13: 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Bom dia, Fábio e toda a família.
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13: Se agasalha, se cuide, vamos em frente, gente. Começou a correria de um novo dia. Emoções da quinta-feira, hoje, 21 de maio de 2026. Nós estamos juntos aqui com você e o som sertanejo no ar.
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13: 8 horas, 10 minutos.

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1: Olá, João Neto, Frederico, Murilo Rufi, porque eu presto, é o nome da música. Hoje às 10, Corpo e Alma, Bruno e Marrone, Ana Castela e Teodoro Sampaio, Se a Casa Cair. A música sertaneja no ar com um bom demais da conta. Tradição no seu rádio, na rádio que é show. Gente que se liga na gente, vem uma mensagem especial para pensar sobre as coisas da vida. 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
1: Olha a hora, 8h21 já.

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Somos o encontro, o adeus e a volta. Nós nos lançamos ao mar, feito velhos marinheiros. Somos conquistadores, somos náufragos. 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Com velas içadas ao vento, balançamos. 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

Fernandes, sempre bem-vinda em nossa programação. Eu sem você e uma mensagem especial para você pensar sobre as coisas da vida. Muita gente já no trabalho, nos prestigiando, muita gente no trânsito, a turma do fonezinho de ouvido, a turma da obra, da construção, a dona de casa, os amigos e amigas na zona rural, lavoura, fazenda, gente que se liga na gente, obrigado pela companhia, belíssima quinta-feira, hora agora Catalão Pneus, no bairro São Sebastião, 8h26.

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5: 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Estamos juntos no astral legal do seu rádio, da sua manhã. Aqui, muito mais som, muito mais música. 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Música da conversa, Barões da Pisadinha rolando, e tem Barões da Pisadinha ao vivo na Expo Grambel, dia 6 de junho, um sabadão, entrada franca. Vamos pra lá! 8h32.

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2: Você ouviu Felipe Rodrigo Gosta de Rua, Murilo Ruf, Anestesiado, Barões da Pisadinha, Maiara Maraíza, Zero Saudade. 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Numa boa, bom dia. É, fim de papo, vou nessa. O Dirceu Guimarães está chegando, vai rolar o show da manhã. 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Banca do Alex, a banca de tijolinho, e a hora 8h48. Aquele abraço, tchau, obrigado. Até amanhã, 5 da manhã de novo.
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1: 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Está entrando no ar mais um campeão.

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1: Boa música, informação de qualidade, horóscopo do dia, promoção, diversão e alto astral. Com a sua participação pelo 999-25-2750, é o zap da 93. Grava lá um áudio, a gente manda o seu recado pro ar. Pra você que adora navegar nas redes sociais, segue lá, 93FM. Vê aqui, Dead Swing, a primeira, The Door, 94, bom dia, obrigado.

Ligado na 93, Melim, peça felicidade. Rod Stewart, a música do Creedence, Have You Ever Seen the Rain? Titãs, pra dizer adeus. Ted Twins, The Door, foi a primeira da nossa programação desta quinta-feira. E agora o show da manhã apresenta o programa Momento Nutri

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1: Bom dia, ouvintes da Rádio FM. Meu nome é Maria Eduarda, estudante de nutrição, e hoje eu vim rapidinho falar sobre um assunto simples, mas que é muito importante para a nossa saúde, que é a hidratação. Bom, a água, como a gente sabe, ela é essencial para o funcionamento do nosso corpo, porque ela ajuda a regular a temperatura, transportar nutrientes, melhorar a digestão e manter o nosso organismo funcionando corretamente. Muitas vezes a gente espera sentir sede para poder beber água, mas a sede ela já pode estar indicando um sinal de desidratação. E com a correria do dia a dia, a gente acaba esquecendo de se hidratar. Uma dica é sempre carregar uma garrafinha para criar o hábito ali de beber água ao decorrer do dia. E além disso, frutas como melancia, laranja, melão, abacaxi também pode estar ajudando na hidratação. Então fiquem atentos, né, a sinais como dor de cabeça, cansaço excessivo, a boca seca, urina muito escura, porque pode estar indicando ali uma baixa ingestão de líquidos. E cuidar da hidratação é cuidar da saúde, porque pequenos hábitos, né, no dia a dia fazem uma grande diferença na nossa qualidade de vida. É isso, tenham um ótimo dia e até a próxima.
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1: Tá na 93, você tá na boa, 9h22, hora e vez do horóscopo 93. Previsões astrais para Áries, Touro, Gêmeos e Câncer, na voz de Lorena Nunes. Confere aí.
2: 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Áries.
3: O silêncio ganha força, Áries. Nem toda situação merece resposta. E você começa a escolher melhor onde colocar a sua energia. A cor do dia é o laranja queimado e o número da sorte 34.
2: Touro.
3: Uma troca emocional aprofunda um vínculo, Touro. O que era superficial ganha verdade. A cor do dia é o rosa antigo e o número da sorte 11.
2: Gêmeos.
3: O excesso de estímulo vai pesar, Gêmeos. Reduzir o ritmo mental hoje vai fazer toda a diferença. A cor do dia é o cinza chumbo e o número da sorte 26.
2: Câncer.
3: Um gesto de carinho vai mudar o clima do seu dia, Câncer. Pequenos afetos têm grande impacto. A cor do dia é o rosa claro e o número da sorte 8. Daqui a pouco eu volto com mais previsões astrais aqui na 93.
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1: 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Já já, previsões astrais para Leão, Virgem, Libra e Escorpião. Na sequência tem o recado dos nossos anunciantes. Depois do intervalo, os destaques do esporte com Washington Lima e muito mais música. Fique ligado.
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30: 21 de maio de 2026. 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
1: De olho no tempo para você que se liga no Show da Manhã, quinta-feira, com muita nebulosidade e possibilidade de chuva em Minas Gerais. A frente estacionária permanece influenciando as condições de tempo no estado, mantendo muita nebulosidade e chances de chuva no centro-leste mineiro. Na faixa norte, o dia continua apenas com variação de nebulosidade. As temperaturas devem variar entre a mínima de 9 e a máxima chegando aos 30 graus. Que tal cinema? Hairstyles, 9h34, já já, o Washington Lima com os destaques do esporte.

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1: Ligado comigo e conferindo na 93, 9:38. Acabando de acordar, chegando aqui no estúdio. Washington Lima. Direto do Parque de Exposição.
2: Bom dia, Washington. Bom dia, Dirceu. Eu não estava mais à disposição, não.
1: Estava entrevistando o Tico Santa Cruz.
2: Mas eu, ó, eu não vou te falar, o estúdio aqui ele é climatizado e chega hoje... dá um soninho aqui, é gostoso.
1: Tá mais fresco que lá fora.
2: Tá mais fresco que lá fora, pra você ter uma ideia. E disse eu, vamos falar de esporte por aqui. Eu vou começar falando do Galo, porque hoje é dia de Atlético em campo. Hoje o Galo joga contra o Cienciano na Arena MRV, às 19 horas, jogo pela Sul-Americana. E o Atlético, Dirceu, a gente vai ter que ver se o Barba vai utilizar alguns jogadores titulares ou vai usar aquele time misto. Provavelmente ele vai vir com um time mais alternativo hoje, Dirceu. Precisa vencer ou vencer hoje, mas ainda assim, esse calendário cheio de mudanças e muito apertado obriga com que os times dêem aquela segurada, né? No elenco. Então o Atlético hoje vai vir com um time um pouco mais misturadinho, vamos dizer assim. Um provável Atlético para hoje, para você ter uma ideia, disse o Everson no gol, Natanael, Juan, Alonso ou Lianco e Renan Lodi na lateral. Alan Franco ou Tomás Pérez, Michael, Coelho, Bernard, o Vitor Hugo tá de volta, isso é bom pro time do Atlético, Minda e Cacier, esses dois vêm sendo titulares em todos os jogos, tá? Mostra que o Barba Domingues confia no Minda e no Cacier no ataque. A diferença que a gente vê ali hoje é o Coelho começar jogando, o Vitor Hugo pode começar assim no lugar do Bernard, que eu acho bem mais provável do Vitor Hugo começar, e aí o Alan Franco no meio de campo também é a diferença. De restante, o time aí do Atlético é o time titular que vem jogando, mas tem aquela misturadinha. Outros jogos, Dirceu. Falando de outros jogos aí, vamos falar de Libertadores, porque ontem tivemos um resultado surpreendente, tá? O Flamengo, já antes de eu falar do Flamengo, Dirceu, ontem o Palmeiras entrou em campo mais cedo e acabou sendo derrotado pro Cerro Porteño do Paraguai por 1-0. Gol, sabe de quem, disse? Do Verratti. O Verratti mesmo, aquele atacante bom que era do Vasco da Gama. Palmeiras acabou perdendo por 1-0. Não, aqui. Foi na Nubank Arena ou na Allianz Arena. Trocou de nome na Arena do Palmeiras. Foi aqui, 1-0 pro Cerro Porteño. Outro resultado, Dirceu, mas esse bom, o Flamengo venceu por 1-0. Estudiantes, gol no final do Pedro ali, mandando muito Pedro. Pra mim era seleção, mas infelizmente não foi chamado. Jogador do Flamengo. Como é que pode, né, Dirceu? O único jogador do Flamengo que eu acho que devia ter sido chamado realmente, que merecia a seleção, não foi chamado, né?
3: Então,
1: que
3: era o Pedro. Mas aí eu vou abrir o jogo aqui e falar a pura verdade que doa, que você, não sei se você vai gostar, mas quem tomou o lugar do Pedro foi exatamente seu ídolo lá, o Neymar.
2: Será?
3: Foi ele.
2: Ah, não pode ser.
3: O Pedro
2: ser.
3: Iria no lugar do Neymar.
2: Ah, não.
3: Aí o empresário do Neymar falou mais alto.
2: Falou mais alto, né, Dirceu? Outro jogo, o jogo da Libertadores que a gente vai ter hoje de brasileiro é o Corinthians, que entra em campo hoje às 21h30, vai jogar contra o Peñarol do Uruguai, jogo esse na casa do Peñarol. Jogos pela Sul-Americana, Dirceu, tivemos grandes jogos ontem, o Botafogo venceu bonito demais, o Racing por 3-2, mandou, na verdade, errei aqui, Dirceu, minto. Mentira, o Botafogo ele já tinha vencido o Racing no jogo passado. Eu olhei o jogo antigo aqui, disse. Ele venceu o Independente Petroleiro por 3-0. Mandou muito bem o Botafogo. Grande vitória do Botafogo. Jogando bem. Ontem quem venceu também foi o Grêmio. O Grêmio venceu o Palestino por 2-0. Mas os destaques ruins da Sul-Americana de ontem. O Vasco venceu perdeu por 3-1. Perdeu pro Olímpia, foi humilhado pro time do Olímpia, 3-1 time do Vasco, jogando até com um a menos. E o Santos, Dirceu, abriu 2-0 de vantagem na Vila Belmiro, jogando bem. E aí, no segundo tempo, cede o empate em 2-2 pro São Lourenço. E aí, meu irmão, a torcida xingou o Gabigol até a 15ª geração do Gabigol ontem, Dirceu.
3: Porque ele tava passeando em campo?
2: Exatamente, tava uma barata tonta em campo ontem. Não fez um bom jogo, a torcida xingou muito. Pra fechar, o Bragantino empatou em 1-1 com o River Plate. E aí, Dirceu, falar do Cruzeiro, só pra não fechar, pra gente falar de todos os mineiros aqui, o Cruzeiro se prepara pro próximo jogo, vai jogar contra a Chapecoense no Mineirão, no sábado, bom jogo do time, no domingo, bom jogo do time do Cruzeiro aí, porque agora o Cruzeiro, Dirceu, vai encarar uma sequência de jogos dentro do Mineirão, que pode ajudar muito o time celeste. Então, no domingo, ele encara a Chapecoense, às 16 horas, já começou a preparação pra esse jogo.
3: 11h30.
2: Você... 11h30, eu volto com muito mais informação.
3: Obrigado,
2: Washington. Aquele abraço. Tchau.
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1: De volta com as emoções do Horóscopo 93, às 9h52, 8 minutinhos, faltando para as 10. O recado para você de Leão, Virgem, Libra e Escorpião, confere aí.
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3: Leão. O impulso criativo quebra um pouco da sua rotina, hein, leoninos? Experimentar algo novo reacende a sua energia. A cor do dia é o laranja e o número da sorte, 36.
2: Virgem.
3: A mente pede pausa real, Virgem. Forçar a produtividade pode sair muito caro. A cor do dia é o azul claro e o número da sorte, 29.
2: Libra.
3: Hoje você sente necessidade de preservar sua paz, Libra. Se afastar de conflitos é um ato de maturidade. A cor do dia é o lavanda e o número da sorte, 30.
2: Escorpião.
3: Um ciclo se fecha internamente, Escorpião. Sem drama, só clareza. A cor do dia é o verde escuro e o número da sorte, 5. Fica aí, porque eu já volto com mais signos pra você aqui na 93 FM.
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1: 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Já você confere previsões astrais para Sagitário, Capricórnio, Aquário e Peixes. Na sequência tem o recado dos nossos anunciantes. Tem notícia de qualidade com a nossa equipe de jornalismo direto da redação. E depois do intervalo, muito mais música. Fica ligado.
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5: 10h04, bom dia, Isabela Moreira.
6: Bom dia, Dirceu, tudo bem?
5: Tudo bem, você?
6: Tudo bem. Hoje, o Conservatório Municipal de Barbacena vai realizar, nessa quinta-feira, mais uma edição do projeto Além da Partitura, iniciativa que promove recitais didáticos com o objetivo de aproximar o público da compreensão musical e da construção cultural da performance. Dessa vez, o auditório da instituição receberá o violonista Jeffrey Andrade, graduado e mestre pela UFSJ e doutor em performance musical pela UFMG. O músico já conquistou prêmios em importantes concursos de violão no país inteiro e tem se apresentado em diversas cidades brasileiras, além de já ter participado de eventos científicos aqui no Brasil, no México e na Espanha. Atualmente, o Jeffrey atua como professor no Conservatório Estadual de Música Padre José Maria Xavier, em São João del Rei. A apresentação deve acontecer a partir das 19 horas na sede do Conservatório Municipal, na Praça Conde de Prados, número 35, aqui no centro da cidade. E hoje, no Cidade Alerta, você confere o que rolou no evento Elas no Agro, da 57ª Expo Agro Barbacena, e também como a nossa cidade foi classificada entre as 50 melhores cidades mineiras para se viver. É daqui a pouco, aqui na 93 FM, às 5 para 11 no rádio e ao vivo pelo YouTube.
5: E o que você tem para contar sobre o Roberto Feijão?
6: Hoje tem festa. Sim. Ele tá fazendo 64 anos. Ele, amigo do Cazuza, foi guitarrista da banda Barão Vermelho e compôs música para vários artistas brasileiros.
5: E ajudou a fundar o Barão Vermelho
6: com ajudou.
5: O saudoso Cazuza, não é isso?
6: Isso mesmo.
5: Tá cantando aí a Bete Balanço. Obrigado, Isabela.
6: Obrigada.

Legal, tá aí a homenagem do Sol da Manhã da 93 pro fera Roberto Frejá, soprando velhinhas hoje, completando os seus 64 aninhos de vida. Recebendo aí um abraço aqui da produção do nosso Show da Manhã. Também quem está soprando velhinhas hoje é a Maria Clara Vidigal, que está lá em Campinas, curtindo a programação do Show da Manhã. Parabéns, Maria Clara, receba aí um abraço de toda a equipe 93 de jornalismo, na pessoa do nosso diretor-geral, seu papai, José Francisco Vidigal, e ele está aqui ao meu lado pedindo para mandar aquele alô especial para você, desejando tudo de bom, toda a felicidade do mundo que você merece. Eu também quero aproveitar a oportunidade e mandar um beijo especial para minha querida Maria Eduarda Gonçalves Cobuço e Miranda, soprando velhinhas hoje. Alô, Duda, aquele abraço, tudo de bom, felicidades. E para Maria Clara, que está lá em Campinas, o som especial aqui que o seu papai está mandando é o Assonzeira, afinal de contas, Pink Floyd no Show da Manhã, Wish You Here, às 10h11. Bom dia, obrigado pela companhia. Pode aumentar o som aí, porque vale a pena.

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1: Legal, 10h25, emoções finais do nosso horóscopo 93 desta quinta-feira. Agora o recado para você de Sagitário, Capricórnio, Aquário e Peixes. Confere aí.
2: 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Os astros estão falando. E hoje eles têm um recado para você. Sagitário.
3: A leveza retorna de forma inesperada para você que é de Sagitário. Um momento simples vai mudar tudo. A cor do dia é o amarelo mostarda e o número da sorte 32.
2: Capricórnio.
3: Hoje, um pequeno avanço já vai mudar o seu estado interno em Capricórnio. Você reconhece o próprio progresso. A cor do dia é o verde musgo e o número da sorte 4.
2: Aquário.
3: Um insight vai mudar completamente a sua forma de pensar hoje, Aquário. A cor do dia vai ser o azul céu e o número da sorte 25.
2: Peixes.
3: O silêncio te chama, Peixes. Se recolher, organiza suas emoções. A cor do dia vai ser o cinza perolado e o número da sorte 11.
4: E amanhã eu tô de volta com mais previsões astrais aqui na 93 FM.
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1: 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O Horóscopo 93 está de volta amanhã, sexta-feira, aqui mesmo no Show da Manhã, com a Lorena Nunes. Eu volto depois do intervalo.
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13: É comigo mesmo, falando de gente famosa na programação do Show da Manhã da 93. Ana Castela conseguiu sua cidadania italiana e comemorou muito em publicação nas redes sociais. O passaporte foi emitido em Curitiba após um processo iniciado por sua mãe há 3 anos. Enquanto comemorava no consulado, ela recebeu informações sobre as vantagens de poder viajar à Europa e entrar nos Estados Unidos quando quiser. E declarou: basta eu querer e vou conseguir tudo isso. A boiadeira segue empolgada com essa grande passagem para a sua carreira internacional. Boa sorte aí para Ana Castela.

Esse aí é o som de Minas, a rapaziada do Jota Quest. Valeiro dia na programação da 93. Laona Prado, Viva Voz, 10,000 Men Acts More Than This, Ana Castela cantando aí o nosso quadro. Agradecendo sempre a sua audiência. Estamos chegando ao final de mais um Show da Manhã. Eu volto amanhã às 9, porque afinal de contas o show tem que continuar. Vem aí a nossa equipe de jornalismo com Cidade Alerta, completinha aqui no estúdio com Jackson Nascimento, Thiago Rossi e Graziela Braga. Saideira Skank, Acima do Sol. Grande abraço, saúde e paz. Tchau.

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1: Olá, tudo bem? Um bom dia para você. Hoje é quinta-feira, 21 de maio de 2026. A partir de agora, você acompanha o jornal mais completo de Barbacena e região. São 10h56, estamos ao vivo pelas rádios 93FM Correio da Serra M, pelo Instagram e também através do nosso canal no YouTube. No ar, o Cidade Alerta.
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2: É destaque no Cidade Alerta de hoje. Barbacena se classifica entre os melhores municípios mineiros para se viver.
3: Elas no agro, tudo o que aconteceu no evento que celebra a mulher no campo.
2: Janete Campos do Nucave, Luiz Gustavo do Gado Girolando e Aloísio Nogueira do Gado Leiteiro são nossos convidados hoje para falar sobre a 57ª exposição de Barbacena.
3: Mineiros entre 41 e 60 anos são os mais endividados e representam 35% dos inadimplentes do estado.
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2: A quinta-feira começou com céu nublado e muito nevoeiro na cidade. Ao longo da manhã, aberturas de sol entre nuvens e a previsão aponta que o dia terá céu encoberto, com pancadas de chuva isoladas e temperaturas variando entre 12 e 22 graus. Agora nos estúdios da 93 FM, aqui no bairro Vilela, 19 graus.
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3: Olha, a Câmara Municipal de Barbacena realiza na próxima segunda-feira, dia 25, às 14 horas, a entrega do título de cidadão honorário do município a Claudinei Emídio Campos, diretor-geral do Complexo Hospitalar da Fundação Hospitalar do Estado de Minas Gerais, a FEMIG, aqui em Barbacena. A homenagem ocorrerá no Centro Hospitalar Psiquiátrico de Barbacena durante cerimônia que marcará a desinstitucionalização dos últimos pacientes do antigo Hospital Colônia. O momento é considerado um marco histórico para a política de saúde mental no município e simboliza o encerramento de um dos capítulos mais emblemáticos da assistência psiquiátrica em Minas Gerais. A cerimônia contará com a presença do secretário de Estado de Saúde de Minas Gerais, Fábio Baquerete, da presidente da Fundação Hospitalar do Estado de Minas Gerais, Renata Dias, do prefeito de Barbacena, Carlos Du, além de autoridades municipais, representantes da área, servidores públicos, familiares e convidados.
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2: São 10 horas e 59 minutos. O IVERT está com inscrições abertas para a oficina de literatura, que será realizada na Casa Verde, aqui na cidade. A atividade terá início no próximo dia 13 de junho e propõe um espaço gratuito de encontro, leitura, criação e escuta, e também troca de experiências por meio da literatura e da escrita. Os encontros acontecerão semanalmente, sempre às quartas-feiras, de 4 da tarde até às 5h30, na sede do Instituto, que fica ali na rua Virgílio Melo Franco, número 223, no centro da cidade. A oficina é voltada para jovens e adultos interessados em literatura, leitura, escrita e expressão criativa, sem necessidade de conhecimento prévio. Segundo a organização, a proposta é incentivar a produção artística e promover momentos de partilha e desenvolvimento cultural entre os participantes. A atividade é gratuita, mas possui vagas limitadas. As inscrições devem ser feitas pelo link disponibilizado na bio do Instagram do iverte.cultural.
3: Olha, o Conservatório Municipal de Barbacena realiza nesta quinta-feira mais uma edição do projeto Além da Partitura, iniciativa que promove recitais didáticos. E desta vez o auditório da instituição receberá o violinista Jeffrey Andrade, graduado e mestre pela UFSJ e doutor em performance musical pela UFMG. O músico já conquistou prêmios em importantes concursos de violão no país e tem se apresentado em diversas cidades brasileiras, além de participar de eventos científicos no Brasil, México e Espanha. Atualmente, Jeffrey atua como professor no Conservatório Estadual de Música Padre José Maria Xavier, em São João del Rei. Durante o recital, o público poderá acompanhar interpretações de obras de Sérgio de Vasconcelos Correia, Johann Sebastian Bach, Milton Nascimento e Milton Castelo Novo. A proposta do concerto é apresentar a música como uma prática culturalmente situada, indo além da simples execução da partitura. A apresentação acontece a partir das 19 horas na sede do Conservatório Municipal, localizada na Praça Conde de Prados, 35, no centro de Barbacena.
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4: Agora são 11h02. Em um levantamento que mede a realidade socioambiental dos mais de 5 mil municípios brasileiros, realizado pelo Índice de Progresso Social e divulgado nesta quarta-feira, Barbacena ficou em 42º lugar entre os 853 municípios de Minas Gerais e na colocação 373 no Brasil. Em relação à mesma pesquisa divulgada no ano de 2025, Barbacena caiu nos dois rankings, quando ocupava a posição 25 em Minas e a 272 no país. A pontuação do município no ranking foi de 66,82 em um índice baseado em dados públicos e que avalia vários indicadores agrupados em três grandes dimensões, que são necessidades humanas básicas, fundamentos do bem-estar e oportunidades. O município garantiu ótimas avaliações em pilares como acesso à informação e comunicação, saúde e bem-estar, qualidade do meio ambiente, água e saneamento e estabilidade e equilíbrio. Em áreas consideradas vitais, Barbacena cumpre o esperado para o seu porte financeiro, operando dentro da média nacional em moradia, nutrição e cuidados médicos.

0: Os básicos, acesso ao conhecimento básico, liberdades individuais e de escolha. Contudo, a pesquisa aponta alerta em alguns indicadores, como inclusão social e segurança pessoal. Esse último, embora não esteja nos piores cenários do país, a segurança pública e os índices de homicídios, mortes no trânsito, configuram um desempenho fraco frente a municípios com o mesmo orçamento per capita.
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2: Olha, agora são 11h03, a Graziella já falou do tempo frio, que já é característico da exposição.
3: É tipicamente tempo da exposição agropecuária. Exatamente. Hoje de manhã achei que estava na Suíça quando saí de casa.
2: E parece que acompanhou as duas semanas da exposição, né, Graziella?
3: Mas dessa vez vai estar mais apertado, gente.
2: Pois é. Olha, a programação da exposição agropecuária recomeçou ontem. E quem vai falar um pouquinho o que acontece hoje é a Isabela
3: Moreira.
2: Isabela Moreira, confundi o nome dela, grave. A Isabela Moreira que vai falar pra gente rapidinho a programação de hoje.
4: Oi, Grazi. Oi, Thiago. A programação continua nesta quinta-feira com a exposição no espaço agroindustrial e dos animais também, além da feira de artesanato. E às 2 horas da tarde e às 9 horas da noite tem ordenha do campeonato leiteiro.
3: Olha, muitas coisas boas acontecendo no Parque de Exposição e ontem, quarta-feira, foi uma delas. Aconteceu o evento Elas no Agro, um encontro que ressaltou a potência, a dedicação e o protagonismo feminino no agronegócio. Eu estive por lá acompanhando de perto esse momento de troca, inspiração e valorização das mulheres que fazem a diferença no agro da nossa região. E você acompanha agora.
5: Centenas de mulheres de Barbacena e de toda a região se reuniram na manhã desta quarta-feira aqui no Parque de Exposição Senador Bessoto para o primeiro encontro Elas no Agro, uma manhã de muito aprendizado e compartilhamento de experiências. O evento reuniu mulheres de diferentes setores do agronegócio durante a 57ª Expo Agro de Barbacena. Empresárias, criadoras, produtoras, especialistas e técnicas debateram assuntos relevantes para o reconhecimento, valorização e enfrentamentos dos desafios delas nesses diferentes campos. A gerente da Mulher, do Jovem e da Inovação do Sistema FAENG Senar, Silvana Novaes, falou sobre a importância deste encontro.
6: Especial, primeiro encontro das mulheres do agro na exposição, né? E é um prazer enorme quando nós chegamos e vemos lotado, né? O tanto de mulheres receptivas de estarem aqui. E eu acho que isso é muito saudável, principalmente porque também é o primeiro encontro e elas vêm perceber o que é isso, como é que você faz um evento desse para as mulheres. Mas qual a importância disso na realidade? Eu sou do Sistema FAENG Senar e nós temos feito um trabalho com mulheres e jovens justamente para a gente mostrar que dentro do setor agropecuário existe um espaço que precisa delas, precisa das mulheres, precisa dos jovens ocuparem e estarem conosco, porque nós precisamos de pensar na sucessão rural.
5: No evento Elas no Agro, eu tô com a Rose e com a Milene, que vem do Damas do Leite. Milene, o que é o Damas do Leite? Conta pra gente.
7: E esse grupo foi criado para unir mulheres produtoras de leite. Nós somos São João del Rei, já são mais de 120 mulheres produtoras de leite que estão juntas nesse clube Damas do Leite.
5: Ô Rose, qual que é a importância desse tipo de junção das mulheres em torno do agro?
8: Olha, nós fazemos compartilhamento de conteúdos, unimos as forças, trocamos experiência, tudo no grupo do WhatsApp. Isso ajuda, né, muito no manejo da pecuária leiteira de cada propriedade rural. Esse é o nosso objetivo, passar conhecimento a nossas meninas.
5: Denise Deus de Ovo, do Clube do Produtor, também falou sobre o trabalho em prol das mulheres do agro.
9: Então, o meu meio, principalmente quando eu iniciei, eu me surpreendi muito, que principalmente o setor de commodities, que é o que a gente mais compra, o agro em si, ele é tipo 80% masculino, né? Mas hoje a própria Lactalisa, ela vem buscando cada vez mais essa figura da presença da mulher, e principalmente com as nossas produtoras, né? Muitos eventos que a gente foca para que elas participem. Hoje, a gestão da fazenda, eu acho que financeira é pelo homem, mas ainda a mulher faz muito a parte lá no campo, a parte mais complicada. Então, Lactalisa também faz parte de estar vendo a mulher lá no campo, identificando ela.
5: Eliane, Lilian e Maria fazem parte do Quilombola Santo Antônio do Morro Grande, da cidade de Ressaquinha, e também estiveram presentes no Elas no Agro.
10: Nós viemos hoje representar a nossa comunidade, né, que é o Quilombo de Santo Antônio do Morro Grande, e viemos falar um pouco, né, da nossa tradicional quitandas que nós temos, do nosso artesanato, né, e estamos aqui hoje para dar essa visibilidade.
5: Pessoal que quiser conhecer um pouquinho o trabalho do Quilombo, como é que faz, onde que encontra vocês?
11: Então, a gente tem o Instagram da comunidade, da associação, que é quilombo_ressaquinho.
5: Meu nome é Nicole Retori, reconhecidíssima por ser uma mulher do agro. Nicole, me conta um pouquinho como o agro chegou na sua vida, como que você vive o agro tão intensamente.
11: Se eu posso definir em uma palavra para minha vida, é tradição. Foi algo que veio passado para mim de gerações, né? Eu tenho um amor pelo cavalo que foi herdado e um assunto que é muito pertinente na minha rede social, por exemplo, que é com relação ao estilo country, a forma de me vestir. Também foi herdado da minha mãe. E eu acho que a gente tem que ter a consciência de como o agro é presente nas nossas vestes, né? No couro, às vezes, da nossa bota, no algodão de uma camisa, no linho, na seda, na palha do nosso chapéu. Então, ele está presente em tudo da nossa vida. E, óbvio, a profissão que eu escolhi, a medicina veterinária, ela me aproximou ainda mais, né, de outros setores do agro.
5: Ainda durante o evento, houve a exposição das fotografias do concurso de fotografia Elas no Agro e também o resultado e a premiação das crianças do ensino infantil e fundamental das escolas dos distritos e zonas rurais premiadas. No concurso de fotografia, uma das fotos mais bonitas daqui é da Alessandra Ferreira. Alessandra, você foi fotografada na sua vida no agro. Me conta um pouquinho como é que foi isso.
12: O dia que eu descobri que a minha foto estava lá, nossa, eu fiquei muito emocionada. Foi muita emoção. Fiquei muito feliz mesmo de estar participando, de concorrer. Trabalho na zona rural, fico em casa cuidando das criações. Tem criação de galinha, mexo com ovo caipira. E também sou consultora da Mary Kay.
5: Mulheres que empreendem.
12: Tem que ter uma renda por fora também, né? E tem vaca dando leite, ajuda meu marido a tirar leite. Então, assim, já é a nossa rotina na zona rural mesmo.
5: Eu tô com a Fran, que é gerente agro do Sicoobi Crédito Vertentes, patrocinadora do concurso de fotografia. Por que que o Sicoobi resolveu abraçar essa ideia, Fran?
13: Nós somos sempre muito envolvidos com a comunidade. Chamou muita atenção porque são crianças, né, que estão envolvidas, isso para nós, assim, é muito importante.
5: Tô com a Letícia, uma das vencedoras do concurso. Me conta, você tá muito feliz, Letícia?
14: Eu tô, é a minha primeira vez que eu ganho desse tipo de concurso aqui em Barbacena. Eu tô muito feliz de ganhar essa mochila aqui e essas coisas, eu desejava muito isso.
5: O que que você fotografou?
14: Eu fotografei a minha mãe trabalhando na embalagem de verduras. Uma de abóboras, vagens e tudo do lado dela. E tem um trato no fundo.
5: E a Josiane é a estrela da foto. Tá com dois vencedores. Mãe, os dois filhos premiados. O que que essa mãe tá sentindo aí agora?
15: Alegria, com certeza, alegria. Feliz em ver eles felizes, né? E uma iniciativa muito bacana também da prefeitura, dos organizadores, em valorizar a mulher, nós que trabalhamos no agro. Muitas das vezes não é tão fácil, mas é muito abençoado por Deus essa profissão e a gente poder também ajudar a prover na nossa família, com o nosso suor, com o nosso trabalho.
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5: São 11 horas e 11 minutos, 57ª exposição Anda Todo Vapor. Primeira pergunta, vocês descansaram, senhores, a semana passada para hoje?
17: Não, ainda não.
5: Ainda não, né? Emendado. Tudo emendado. Olha, a festa continua em Barbacena e hoje nós recebemos aqui nos nossos estúdios Janete Campos do Nucab. Janete, seja bem-vinda.
17: Obrigada.
5: Recebo também Luiz Gustavo, do Gato Girolando. Luiz, bem-vindo ao 93 FM. E também o Luiz Nogueira, do Gado Leiteiro. Bem-vindo, Luizio.
18: Obrigado.
5: Para a gente falar um pouquinho sobre essa semana de Expo Agro, queria começar conversando com a Janete. É a semana que o Mangalarga Baixador chega no parque, grande expectativa. Me fala como é que estão os preparativos, os animais já entraram, o que que a gente vai ver na festa, Janete?
17: Olha, está tudo pronto, né? Na verdade, já começamos os julgamentos. Os animais começaram a entrar na terça-feira e finalizaram ontem. Estamos com cerca de 200 animais no parque.
5: Nossa, muito!
17: E os julgamentos iniciaram hoje. A dinâmica de julgamento ficou hoje. Nós vamos fazer todos os machos, morfologia e marcha. Amanhã todas as fêmeas, morfologia e marcha. E no sábado nós vamos julgar os grandes campeonatos, as provas sociais, que também tem bastante adesão na nossa raça. E é permitido que eles entrem no sábado apenas para competir. E os grandes campeonatos da raça.
3: sempre um evento muito procurado, né, Janete? As pessoas buscam muito ir ao parque para ver os cavalos, né?
17: É, a gente tem uma aceitação grande e não só isso, né? A gente tem um número grande de usuários em Barbacena, criadores também, mas principalmente usuários, que faz assim, um volume grande. Estava comentando com eles ainda ali, aguardando para a entrevista, que nós estamos, né, com cerca de 200 animais no parque, nós temos 97 expositores.
3: Nossa, que bacana, gente.
17: Isso aí é uma,
3: é um número
17: uma
3: bem
17: particularidade
3: alto, né?
17: Da nossa raça, que ajuda muito a realizar o evento, né? São vários expositores com poucos animais, né? É, cada um. Então,
3: é,
17: ajuda
3: é um número
17: muito.
3: Expressivo de expositores, né? Se a gente for pensar, 97 expositores de uma raça,
17: é muita coisa.
3: Olha, vamos falar do gado Girolando, que primeira vez e já tô sabendo que tá batendo recordes aí no estado, né, Luiz Gustavo?
18: É isso aí, primeiramente, bom dia. Foi a primeira exposição agropecuária que a raça Girolando participou em Barbacena, já havia participado durante uma ExpoMig, que era uma exposição tradicional da raça holandesa. Eles foram convidados uma vez, mas para a exposição agropecuária foi a primeira vez. Nós colocamos em julgamento 190 animais. Infelizmente, 7 animais não puderam participar, eram para ser 197, devido à idade, né? Que não bateu ou a idade mínima para poder entrar em pista. Mas em pista, ainda assim, foram 190 animais, complementando o que a Janete falou, que a gente havia falado lá de fora. Mantendo a mesma ideia de trazer para as exposições os pequenos e os médios produtores, foram 48 expositores da raça Girolando.
3: Gustavo, fala pra gente um pouquinho o que caracteriza essa raça Girolando, já que é a primeira vez que ela chega para uma exposição. Quais são as características principais desse animal?
18: A raça Girolando é uma raça predominantemente brasileira, né? É onde você tem o cruzamento entre o Bos Taurus com o Bos Índicos. Bos Taurus, no caso, a raça holandesa, a raça europeia, e tem a raça Gir, que é a raça indiana, que é o Bos Índico. Então, a partir daí, foi feito o cruzamento das duas raças. A raça, basicamente, propriamente dita, é a raça Girolando 5 oitavos, composição racial 5 oitavos, aonde essa raça adapta aos climas tropicais, seja condições climáticas mais quentes, condições mais frias. Então, um sistema de produção intensivo a extensivo. Então, a raça que se adapta muito bem às diferenças climáticas e condições que nós temos no país, seja extensivo, com o compost, o freestyle. Então, uma raça que se adapta muito bem. E hoje ela é responsável por 80% da produção de leite do país, né? Óbvio. Hoje 80% do leite produzido no Brasil é da raça Girolando.
3: Vem do Girolando, que interessante isso. Então, já que a gente vai falar da produção de leite, vamos falar sobre o gado leiteiro. A Aloysio está aqui também. Expectativas altas aí para domingo, né? Para o resultado do torneio leiteiro, tem a esgota das vacas, tem tudo isso. Me fala um pouquinho como é que está esse cenário na exposição, o que as pessoas vão ver lá, Aloysio.
19: Bom dia, pessoal. O gado do torneio chegaram ontem. Nós estamos hoje com em torno de 35 animais participando. Nós temos aproximadamente, são 5 municípios ao redor, inclusive Barbacena, participando. E a expectativa, o ano passado já passou de 100 quilos.
3: Uau!
19: A esgota já foi hoje às 7 da manhã dos animais. Aí, a partir das 2 já é a ordenha, a primeira ordenha valendo. Então a expectativa é que a gente bata os 100 quilos do ano passado, né? E os produtores estão animados, os animais são muito bonitos. E a expectativa nossa em relação também ao gado solteiro, que hoje, igual veio o ano passado, o Circuito Nacional do GES, que é um circuito que envolve o Brasil todo, são 5 etapas do Rio Grande do Sul, Paraná, São Paulo, Minas e Ceará. Então, em Minas é Barbacena, já é o segundo ano
3: que
19: a cidade está recebendo o pessoal do GES, vamos falar assim, representando Minas, né? Então, para nós, estão 70 animais da raça GES no parque, os animais, os exemplares, vamos falar assim, representando Minas.
3: Representando
19: bem,
3: né?
19: De genética, com certeza. E temos também o gado sem registro, que hoje nós estamos com 20 expositores, também de vários municípios. É a oportunidade do pequeno produtor estar participando da exposição. Entendeu?
3: Isso eu achei muito interessante. Eu ontem estava conversando com uma pessoa durante o Elas no Agro, uma mulher, e aí eu pergunto, a gente conversando, ela falou que ela gosta de cavalos, do manga larga, inclusive. E aí eu perguntei para ela assim, mas você traz, você tem animais? Ela falou, tenho um e eu trago. Né? Então eu achei isso muito interessante. Não é uma grande criadora, mas ela tem um animal. E eles participam. E essa abertura realmente acontece, né, gente? De o pequeno, o grande e tudo mais. Ô Luiz, eu queria que você contasse pra gente um pouquinho sobre como é a dinâmica do torneio leiteiro. Então, é cumulativo, vocês vão fazendo as ordenhas e esse leite vai sendo pesado?
19: Sim,
3: explica pro pessoal como é que
19: são
3: funciona.
19: São 9 ordenhas, né, 3 ao dia, pesado o leite, tem as categorias por idade desde, e separado por grau de sangue e raça. Então tem a raça, quem apresentar o animal da raça Jersey, tem a raça holandesa. A raça holandesa ela tem duas distinções, o animal registrado e o sem registro. É o que nós estamos falando, dá oportunidade para o pequeno produtor.
3: Uhum.
19: E as raças cruzadas também, é a mista que a gente chama. Então são as categorias. E então o animal vai concorrer naquela categoria. E a premiação é, lógico, no animal que apresentar a maior produção nessas 9 ordenhas até domingo.
18: Mas tem a subcategoria também, né? Até tantos quilos?
19: Tem. Aí é outra chance do pequeno produtor, que vai de 0 a 30, é uma categoria. Entendeu? Entendi. Aí pode ser qualquer raça.
18: Quem se aproximar mais dos 30 quilos.
19: É a média. Então, quer dizer, né, durante a média dos 9 dias, ele tem que se aproximar dos 30 quilos. Se ele, por exemplo, deu 29.800, a outra deu 30 e 100, a 30 e 100 foi desclassificada.
3: Entendi.
19: E na minha opinião, é a categoria mais emocionante.
3: Deve ser mesmo.
19: Porque você tem que saber fechar uma dieta do animal, cuidar dele para ele não estourar.
3: Conseguir que ele produza dentro do que você
19: ela
3: espera
19: é mais
3: não ultrapassar.
19: Entendeu? Porque o tratar e puxar, vamos falar assim, é difícil, mas é fácil.
3: Uh-huh.
19: Vamos tratar e vamos esperar ela chegar. E vai só aumentando. Uh-huh. E na de categoria de produção... ela é mais difícil, que você tem que ficar travando ali, entendeu?
3: Tem que botar a vaca na dieta.
19: Isso, então você tem que ficar atento nela. Depois vai de 30 a 45, depois é a livre, entendeu?
3: Muito legal.
19: Então é muito interessante e a disputa nessa categoria é bacana. E principalmente para o pequeno produtor.
3: Com certeza, participativamente.
19: Eu não vou no torneio porque é vaca de 100 quilos, minhas vacas dão 30. Opa, serve.
3: Tem uma categoria para você.
19: Entendeu?
3: Ô Luiz Gustavo, e no Girolando, como é que são os julgamentos? O que, que vocês observam nesses animais para essa, digamos, competição do gado ali? Existem também umas provas, existem alguns critérios?
18: Sim, aqui em Barbacena, esse ano especificamente, nós trabalhamos somente com a questão morfologia. Então, é avaliação morfológica fenotípica, assim como é na questão de cavalo, avaliações fenotípicas, da raça Jersey também. São categorias um pouco diferentes, talvez, da raça Jersey, pois são categorias de 6 a 9 meses, 9 a 12, e assim vai seguindo, tanto para o gado jovem quanto para as vacas. Na raça Jersey, na raça holandesa, esse animal ele que se enquadra na categoria no começo do ano, ele vai até o final. Na raça Girolando, ela vai pulando as categorias com o passar dos meses. Então, ela disputa a sua categoria, no final, tem a melhor fêmea jovem, que é a campeã em reservada de cada categoria. Nas vacas, campeã em reservada, no final, melhor vaca jovem e no final, a grande campeã. No final de todos os julgamentos, como é dividido em composições raciais, meio sangue, 3 quartos, 1 quarto e 5 oitavos, no final de tudo, as campeãs fêmeas jovens, elas disputam a suprema campeã. Vamos dizer, o animal que mais se aproxima da perfeição dentro da sua composição racial, jovem e adulta.
3: Que interessante. A vaca que ganhou ano passado no torneio leiteiro está aí de volta?
19: Não,
3: não
19: veio.
3: Então, ela podia dar um bicampeonato, né?
19: Porque essas vacas de alta lactação é mais difícil você, a parte reprodutiva,
18: controlar
19: ela, porque ela tem que pegar a prenhez na data certa para ela ter o parto para voltar naquele período.
3: Entendi.
19: E as vacas de alta lactação, a lactação dela normalmente prolonga, porque a produção é maior, então você tem um maior rendimento dessa vaca.
3: Ela está de folga. Janete, vamos falar um pouquinho sobre os julgamentos dos cavalos, dos mangalargas machadores. Eu sei que no domingo existe uma grande expectativa, né? O pessoal vai lá no domingo para ver realmente. Realmente, hora que eles entram no picadeiro e tudo mais, mas quais são os principais julgamentos e o que, que o pessoal vai poder acompanhar lá no parque?
17: No domingo, na verdade, a gente vai contemplar todas as raças, né? Inclusive os que não têm raça definida, conforme ele disse que está presente aí no gado, vai estar presente na parte de equinos também. No domingo vai ser o famoso poeirão.
3: É.
17: Do marchador vai até no sábado.
3: Ah, entendi.
17: E aí, como eles disseram, toda raça tem sua divisão de julgamento. A nossa é dividida entre jovens da raça, que são animais acima de 15 meses até 39 meses. Pode ser apresentado no cabresto e julgado morfologia e marcha. É claro que os animais aí próximo de 39 meses, como eles já estão na sela, eles quase não vão puxado. E aí eles aguardam que 39 meses e um dia eles podem ser apresentados montados.
3: Uhum.
17: E aí eles vêm primeiro ao cabresto, avaliado a morfologia, que tem uma série de critérios, né, característico de cada raça, e depois vem na marcha. Além da marcha, o nosso cavalo, por ser versátil e ter uma funcionalidade, a gente também tem um terceiro critério de avaliação, quando os animais já estão montados, que é a prova funcional do manga larga manchador, que é também critério de desempate. Vamos supor que na somatória de notas entre a marcha e a morfologia, esses animais empatam, o melhor animal funcional é que vai levar o título. Entendi. E ele vai levar também o machador ideal, tá? Gente, então, que é o animal completo. Foi
20: assistir tudo, né, gente?
17: Com certeza.
20: Quando eu cheguei lá, eu vi os cavalos, a gente estava até brincando, estava até de capa, né, vestido, já que estava frio, né, gente? Os cavalos, as vacas também muito bem tratadas, né?
18: Exatamente.
20: Muito bem tratadas. Então, olha, eu queria agradecer a vocês pela conversa, parabenizar aí pelo evento. A gente realmente, semana passada, viu um parque extremamente movimentado, muitas pessoas envolvidas em tudo isso, a equipe de trabalho, que não é fácil botar uma festa dessa na prática, né, gente? Então, cada um no seu setor. Então, levem nossos cumprimentos às equipes de vocês, o pessoal que está lá na lida mesmo do dia a dia, os tratadores, os cuidadores, levem nosso abraço. E queria que um de vocês fizesse um convite, então, para os nossos ouvintes, para a exposição. Quem vai ser o anfitrião? Janete?
17: Eles que sabem.
20: Janete.
17: Primeira vez. Olha a responsabilidade. Eu gostaria de deixar aí para todos os ouvintes, né, e também para o jornal do Instagram, né, que vá ao Parque das Exposições. Nós temos, entre outras atrações, né, que é da parte social, os shows, nós temos a parte técnica, que tem essa representatividade da nossa região, que é agropecuária, né? Então vai ter o gado Jersey, o gado comum, o torneio leiteiro, tem também os ovinos, que nós esquecemos de falar deles.
18: De novo.
17: Fazendinha vai estar de novo, as crianças gostam muito, né? E tem o cavalo manga larga manchador, que eu deixei como cereja do bolo, já que me deram a oportunidade, né, gente? A gente não pode perder. Falar, nos prestigiar. E no domingo, o Grande Poeirão.
20: Esse evento é bacana. E resultado torneio leiteiro, inclusive.
18: No domingo.
20: Curiosidade, aonde vai esse leite?
19: Esse leite, a gente fecha com o laticínio, entendeu? E depois ele retorna para o produtor. A gente repassa o dinheiro para o produtor.
20: Você fica na sua dúvida. Eu falei, de onde vem o leite? Onde vai esse leite?
18: Isso é muito importante, né? Salientar isso para o pessoal, porque às vezes, antigamente a gente via muita gente pegando leite. Só lembrando que é proibido dar leite. O leite
20: cru. É segurança alimentar, né?
18: Exatamente. Gente? Então, o Sindicato Rural, juntamente com o pessoal da FAENG, do Senar, esse trabalho junto, hoje eles conseguem um laticínio que pega todo esse leite, coleta todo, e aí cada pessoa que for entregar o seu leite precisa procurar uma pessoa do sindicato, anotar o leite de cada um, para depois acabar a exposição, devolver o leite, o valor, né,
20: o
18: dinheiro, para cada produtor, para isso viabiliza a vida da pessoa para cá trazer baixo.
20: Olha, gente, uma curiosidade meio que acho que esclareceu dúvida de muita gente.
19: E não, a gente consegue até, pelo evento, conseguir negociar com o laticínio um valorzinho mais agregado acima do mercado.
20: Porque existe um incentivo custo para a pessoa vir, viajar, trazer o animal.
19: Incentivo o produtor, entendeu?
20: Ótimo. Gente, a gente se vê no Parque de Exposição, então. Eu conversei aqui com Aloísio, Luiz Gustavo e Janete sobre a 57ª Expo Agro de Barbacena.
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22: Pesquisa revela, mineiros entre 41 e 60 anos são os mais endividados do estado. Em abril, quase 9 em 10 famílias estavam com dívidas e mais da metade já tinham contas em atraso. Vamos ouvir uma reportagem com Cléber Ribeiro.
23: Os mais endividados em Minas Gerais estão na faixa etária de 41 a 60 anos de idade. Isso representa 35% da fatia dos inadimplentes do estado. Ao todo, as dívidas dos mineiros ultrapassam os 53 bilhões de reais. O número de pessoas negativadas é quase 7 milhões e 800 mil. Os dados recentes foram divulgados pela Serasa. Pelas ruas da capital, nossa reportagem conversou com quem está com o nome sujo e entra nessas estatísticas.
24: José Anderson do Carmo, 51 anos, auxiliar de enfermagem.
23: Seu José, como é que está a situação financeira?
24: Péssima. Está faltando dinheiro, falta tudo.
23: O senhor está devendo?
24: Tô devendo. Sem dinheiro e devendo.
0: Quanto o senhor tá devendo aí na praça?
24: Uns 20 mil, mais ou menos.
0: É muito dinheiro, né, senhor?
24: É muito dinheiro. Pra quem ganha pouco, no salário mínimo.
0: Agora, por que essa questão toda? O que, que o senhor acha que esse principal endividamento está acontecendo? É, as coisas estão muito caras? É o salário que não aumenta? Está difícil para o trabalhador?
24: As coisas aumentam e o salário não acompanha. Então, o salário está defasado.
0: E aí o pessoal fala que está dentro ali da inflação, mas nada disso?
24: Nada disso. A inflação sempre está acima. E aí, o recado que eu dou é que não faça dívida, né?
1: Wagner Martins, Gari, 45.
0: Conta pra gente, tá endividado?
1: Tô.
0: Devendo o que aí na praça?
1: Bastante coisa.
0: A dívida tá chegando em torno de quanto aí?
1: De 5 mil pra cima.
0: Agora conta pra gente qual que é o motivo, né, da situação complicada financeira do país. É o salário que não acompanha, as coisas que estão muito caras.
1: As coisas aumentam e o salário não acompanha.
0: E aí você tá renegociando essa dívida, como é que você tá fazendo?
1: Tô tentando renegociar. Renegociar e tentar consertar.
2: Meu nome é Rosana Soares, eu tenho 55 anos, eu sou despachante imobiliário. Sim, estou dentro dessa pesquisa. Como todas as pessoas nessa faixa etária de idade, a gente tem filhos, tem família, às vezes você vai socorrer um, acaba ficando endividado.
0: Às vezes não compra nada nem para vocês, né? Mais para socorrer a turma ali que tá precisando.
2: Mais para socorrer a turma, é filhos, é um parente, é um amigo que tá ali, então a gente, as despesas de dentro de casa também, né?
0: E essa dívida é por quê?
2: Roupas, é alimentação, a maioria das vezes é remédio mesmo, né? Que a gente vai socorrendo as pessoas.
0: Cartão de crédito.
2: Esse então é o vilão de todos, cartão de crédito.
23: O professor de finanças do Centro Universitário IBMEC, Marcos Camargos, traça o perfil dos endividados em Minas Gerais.
4: Essa pesquisa, você tem aí, fazendo um recorte para Minas Gerais, né? Você tem quase 7,9 milhões de pessoas com nome negativado, em torno de 46% da população adulta. Isso é um número significativo. E tem em torno de 30 milhões de dívidas em atraso. E o estoque dessa dívida é em torno de quase 53 bilhões de dívida.
0: Bilhões?
4: Sim, 53 bilhões, que é o estoque da dívida acumulada dessas pessoas. É um número significativo, é um número que tem um impacto social, um impacto psicológico nas pessoas, porque você está endividado com o nome sujo no Serasa, isso realmente não é uma situação agradável para ninguém. Além disso, você tem em torno, quase meio a meio, mas um pouco mais de homens, em torno de 51% para homens, 49% para mulheres. E o recorte em termos de faixa etária, as pessoas com 41 e 60 anos. 35% desse público, dessa população, está nessa faixa etária. O cartão de crédito, a exposição da mídia o tempo inteiro te bombardeando para você comprar ou ter aquele tipo de equipamento, de celular, de algum investimento. Então, isso acaba atraindo muito a população para essa armadilha que é do endividamento, de comprar parcelado e acaba perdendo o controle sobre as dívidas.
23: Repórter Clever Ribeiro.
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26: 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Grazela Braga, bom dia para você, um bom dia, Thiago Rossi.
3: Um ótimo dia para você, Jackson, continue com a gente na 93FM.
7: Bom dia, Jackson, bom dia, Grazi. Vem aí o show do esporte com a vitória do Flamengo, só para deixar nossos amigos irritados.
3: A cara felicidade desse menino. Os dois aqui, eu tô com o ardeado de dois flamenguistas felizes nesse dia. É. Meu marido também tá feliz nesse momento, então tá tudo bem.
26: Quem não gostou, morda as costas.
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10: Não para mesmo, tem notícia aí, o Astro Lima?
1: Vamos lá, Beto, porque começando aqui, vem aí a segunda corrida Mad Run, percurso de 6 km cheio de energia, saúde e superação. No dia 31 de maio, a largada é na Faculdade de Medicina de Barbacena, as inscrições estão abertas no www.cronosspeedrace.com.br. E Beto, tem mais aqui, chegando os clássicos dos veteranos. No domingo, às 9 horas, veteranos contra União Master e São Sebastião de Campo Lide. E pra fechar, Beto, a gente vai ter a quarta rodada da Copa Regional, 2 de Campos contra Esporte Clube São Joense, Benfica contra NEC, Goianá contra Chacaraense, Social Esporte Clube contra Social Futebol Clube. E também confirmado o 9º Campeonato Intermunicipal de Cana Verde. A Chave A está com Dragões da Real, Meninos da Vila, Atlético Candense, Juventude, Santander, CAP e Fagundes. Na Chave B, Tabajara contra Cristalense, São José Portugal, Arsenal, Barcelona, Sampdoria e Associação Cadense.
10: Então tá aí, torcedor, com oferecimento da Garia Perfumaria Barra, na rua 15 de novembro, centro de Barbacena, vamos falar do Galão da Massa. Pedro Abílio com informações para você, torcedor.
5: O Atlético deve ter força máxima no confronto diante do Cienciano, 7 da noite, na Arena MRV. E o técnico Eduardo Domingues volta a contar com uma peça importante do encaixe do seu time. O meia Vitor Hugo está recuperado de uma lesão muscular na coxa, que o tirou da última sequência de jogos. Ele ainda não atuou no mês de maio, mas agora está relacionado para a partida de logo mais. Quem está fora dos planos nos próximos dias é o Gustavo Scarpa, que passou por uma artroscopia no joelho esquerdo depois de uma entorse que ele sofreu há 2 semanas. Vinha se recuperando e agora vai precisar fazer um tratamento um pouco mais delicado. Atlético e Cienciano, 7 da noite, por sobrevida no Grupo da Sula.
1: É, Beto, em busca de uma vaga na próxima fase, o Atlético recebe o Cienciano, como disse o Pedro Abílio, hoje às 19 horas. Lanterna do Grupo B com 4 pontos, o Galo precisa da vitória sobre os peruanos para manter viva a chance de avançar diretamente às oitavas de final da competição. O Cienciano, por sua vez, lidera a chave com 7 pontos. Vale destacar que o primeiro critério de desempate na fase de grupos é o confronto direto. Como o Cienciano venceu a partida de ida por 1-0, o Atlético precisa superar o adversário por ao menos um gol de diferença para ultrapassar os peruanos na tabela. Também será necessário torcer para a Juventude do Uruguai, que ainda enfrenta o Porto Cabello, contra o Cienciano nas oitavas de final. O empate em qualquer dessas partidas favorecia o time mineiro.
10: O Marco Aurélio. Não, antes aqui, né? O Galo tem que vencer.
15: É, sem dúvida, o Beto, amigos, hoje o Atlético tem que entrar na arena às 19 horas e quebrar tudo e ganhar o jogo, porque o jogo é de vida e morte pro Atlético hoje, porque se o Atlético perder ou empatar, praticamente dá adeus à Sul-Americana. Então hoje o jogo é fundamental, o Atlético tem 2 jogos em casa.
1: Sem contar que tem que ganhar hoje, bem hoje, né? Mais que 1-0.
15: Hoje e na semana que vem, porque só passa o primeiro colocado do grupo, então hoje ele tem que fazer a parte dele e ganhar, porque nada na vida do Atlético é fácil. Então hoje é dia do Atlético dar a volta por cima e ter uma bela vitória hoje contra o.
10: Mas vem aí, as garotadas do Galo tá em campo hoje?
1: Ô Beto, na verdade hoje vai força completa mesmo, o time do Atlético vai pra cima com tudo. A diferença hoje que pode ter é o Coelho entrando como titular, ele que tava variando ali. E o Bernard, acho que o Bernard, por mais que é possivelmente a escalação do Atlético, acho que o Bernard não entra hoje, quem entra é o Vitor Hugo no lugar dele.
10: Maconé.
15: Sem dúvida, o Atlético tem que colocar os melhores. Eu não vejo hoje o Bernard como um jogador pra fazer a armação no meio de campo do Atlético. Ele é muito fraco para isso, ele tá jogando nas pontas ali, eu não vejo, o futebol dele não tá rendendo igual ele rendia antes no Galo, não.
10: Tem placar de hoje, Wester?
1: Ah, Beto, acho que hoje vai ser apertado pro Galo, porque o Cienciano não é um time bobo, mas ainda assim, acho que o Atlético veio dando uma melhorada com o Barba, 2-0 hoje.
10: Também vou de 2-0, ia ser, Macoré?
15: Eu vou de 1-1.
10: 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É hora de falar do Cruzeiro. Vem aí Emerson Pansieri.
0: O Cruzeiro trabalha na Toca da Raposa hoje e começa a preparação para o duelo contra a Chapecoense, jogo domingo às 4 horas da tarde do Mineirão, com certeza casa cheia, Mineirão lotado, o torcedor gosta desse horário. Gigante da Pampulha vai receber, né, as caravanas, torcedor que vem do interior também vai ficar em azul e branco. O Cruzeiro que chega desse empate, né, com o Boca pela Copa Libertadores da América e agora foca no Brasileirão, porque o jogo contra o Barcelona de Guayaquil apenas o dia 28, uma quinta-feira, às 9:30 da noite. Para esse compromisso do Campeonato Brasileiro, esse duelo contra a Chape, contra a Chapecoense, o Arroio é um problema. Tá fora suspenso com o terceiro cartão amarelo. E o mercado do Cruzeiro, o Igor Júlio, Cruzeiro fez uma primeira proposta, houve uma recusa do Brighton, da Inglaterra, o time quer 6 milhões de euros, é um zagueiro que o Cruzeiro pretende contratar, mineiro de bom sucesso, cruzeirense de coração e quem sabe pode chegar no meio do ano.
1: E ainda falando do Cruzeiro, depois de sobreviver a duas batalhas fora de casa contra Palmeiras e Boca Juniors, o Cruzeiro tem pela frente uma sequência de 3 jogos no Mineirão, que beleza, o time celeste inclusive não atuará mais como visitante até a pausa para a Copa do Mundo de 2026. A equipe treinada por Arthur Jorge tem a chance de resolver sua vida na Libertadores e dar um salto importante na Série A do Campeonato Brasileiro dentro de seus domínios. Pela Libertadores, o Cruzeiro enfrentará o Barcelona do Equador no Mineirão no dia 28 de maio. Além da decisão da Copa da Libertadores, terá 2 jogos pelo Campeonato Brasileiro no Mineirão. O primeiro será contra a Chapecoense neste domingo, depois o time recebe o Fluminense na 18ª rodada no dia 31 de maio.
10: Marco Aurélio Fator Casa pode ajudar muito o Cruzeiro.
15: Sem dúvida, até porque a torcida do Cruzeiro, quando vai ao Mineirão, ela lota o Mineirão, coloca 50, 60 mil pessoas no Mineirão. É um jogo que o Cruzeiro precisa encarar sério, porque o Cruzeiro ainda não está livre ali da zona do rebaixamento do Campeonato Brasileiro. Precisa somar pontos e nada melhor que um jogo em casa contra a Chape no domingo para ele se livrar de vez da zona de rebaixamento. Então o Cruzeiro tem um jogo importante na quinta-feira, mas o português já falou que todos os campeonatos é importante. Ele vai com força máxima para esse jogo contra a Chape no domingo.
10: O Cruzeiro tem que fazer o dever de casa, né, Bocha Lima?
1: Tem que fazer, Beto, e principalmente fazer o dever de casa no mercado também, tá, Beto? Até mudando de assunto, mas o Emerson Pansieri trouxe aí que o Igor teve uma primeira recusa, na verdade foi do time inglês, mas ainda assim acho que é um bom zagueiro e o Cruzeiro vai conseguir trazer.
15: Aquela novela, né?
1: Tem que dar uma segurada, né?
15: Começo com 4 milhões, hein, velho? 4,5, chega um palão pra cá e vai levando.
1: E assim, não pode fazer jogo tão fácil assim, né? O inglês tem que ganhar um pouquinho.
10: Ele tá doido pra vender, mas né, faz um pouquinho.
1: Quem quer rir tem que fazer rir.
15: Faz um lobzinho.
10: Tem que ser. Já voltamos com notícia de todo o Brasil.
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2: E ontem, pela Libertadores, o Palmeiras acabou tropeçando, Washington.
3: Tropeçou, Beto. Palmeiras perdeu pro Cerro Porteño no Paraguai, por 1-0. O jogo foi no Allianz Parque, agora que chama Nubank Arena, pela quinta rodada da Copa Libertadores. Com um péssimo resultado, aí a má atuação do time, o Verdão deixou a liderança do seu grupo no torneio continental. Após um primeiro tempo com poucas emoções, o Cerro anotou seu gol com o Pablo Vegetti. Lembra do Vegetti? Ex-Vasco, cabeceador bom demais. Uma jogada no contra-golpe. O time de Abel Ferreira tentou abafar no final o time do Cerro Porteño, mas não teve sucesso. Com resultado negativo, o Palmeiras deixou a liderança do grupo F da Libertadores.
2: Ô, Bacolero, o que pode ter atrapalhado para o Palmeiras tropeçar assim?
4: Um péssimo futebol apresentado ontem. O Palmeiras ontem não foi aquele time que a gente está acostumado a ver de outras competições. Aliás, o Palmeiras já vem dando uma decadência muito grande, tanto na Libertadores como no Campeonato Brasileiro. A gente está vendo que o farol dos jogadores estão diminuindo.
3: Estão diminuindo.
4: O time ontem não apresentou aquele futebol que o Palmeiras apresentou.
2: Envolvente, né, Marco?
4: Envolvente, com toque de bola. E a torcida saiu cuspindo marimbondo, chamando o time de pipoqueiro. E ontem foi um jogo... E o Berrete ontem deitou e rolou. O que ele provocou... A torcida do Palmeiras. E o time do Palmeiras não tá de brincadeira.
3: Mas olha, só te perguntar então, Abel Ferreira, se perder a liderança do brasileiro, tá balançado?
4: Ué, todo time, todo treinador do Brasil fica balançado.
2: Eu acredito que não.
4: Eu acho que ele tem um respaldo da diretoria. A Leila banca ele. A Leila gosta dele. Então, assim, pra derrubar o português, ela vai ter que ser.
3: Tem que ser pior,
2: uma sequência,
3: né?
2: De derrota,
4: tem,
2: né?
4: Que ser assim, uns 5, 6, 7 jogos assim, e ele perder a liderança do brasileiro e não classificar na Libertadores também. E perder a Copa do Brasil também, aí sim.
2: E já o Flamengo fez bonito, venceu no final a equipe do Estudiantes.
3: Beto, o Flamengo fez a lição de casa, venceu o Estudiantes no Maracanã por 1-0, carimbando a classificação para as oitavas de final da Copa Libertadores de forma antecipada. Pedro foi o herói da noite mais uma vez. Com o triunfo, o Fla chega a 10 pontos, mas ainda aguarda a decisão, que se ficará com mais 3 pontos do duelo diante do Medellín, que não aconteceu. Com a pontuação atual, sem os 3 pontos, devem ficar com o rubro-negro. A equipe assegura a classificação. O Estudiantes estacionado em segundo com 6 pontos. Invicto com provável pontuação do duelo diante dos colombianos, o Flamengo segue firme para encarar a primeira fase com a sua melhor campanha. Se vencer o Cusco do Peru, chegará a 16 pontos.
2: E aí a Sul-Americana, né?
3: A Libertadores
2: Sul-Americana, né? Não decidiu o negócio do Flamengo, né?
4: Não,
2: se fosse na Europa, já tinha resolvido.
4: Já tinha. Essa semana, mais tardar, no começo da próxima semana.
2: O Marco Aurélio e o Pedro, mais uma vez, salvando aí o Flamengo.
4: Sem dúvida, para mim deveria estar na Copa. Também não vi um grande futebol do Flamengo. Acho que o Flamengo deu uma estabilizada no futebol do Flamengo ontem. Mas o Pedro, mais uma vez, matador, na hora certa, marcou o gol e deu a vitória.
3: E eu vou te falar,
4: o
3: Marco.
4: O Paquetá entrou no time, menino.
2: Mas é titular da seleção brasileira.
4: O Paquetá, eu não sei para que lado ele foi.
3: Por que você chama o Paquetá e não chama o Pedro? É uma brincadeira.
2: Brincadeira, né?
3: Mas... Por mais que eles não são da mesma posição.
4: CBF,
3: CBF, né?
2: O Paquetá tem patrocinador, né?
3: É mais forte, inclusive.
2: Mais forte. E vamos falar de coisa boa. 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E pela Sul-Americana, olha só, o fogão bonito e também o Grêmio fizeram bonito aí, venceram.
3: Beto, pra começar com o Botafogo do professor, hoje não esqueci do Botafogo. Botafogo goleou o Independente Petroleiro por 3-0 no Estádio Olímpico Pátria em Sucre, na Bolívia. A partida foi válida pela quinta rodada da Sul-Americana. Os gols da partida foram marcados por Medina, Barreira e Joaquim Correia. Com o resultado, Botafogo fica muito próximo na vaga das oitavas de final da competição. No momento, a equipe é o líder do Grupo E com 13 pontos. Já o Grêmio bateu o Palestino do Chile por 2-0. Brent White e Pavon fizeram os gols na arena do Grêmio. O time gaúcho agora depende apenas de si mesmo para avançar em primeiro do Grupo F. Com o resultado, o tricolor chega a 10 pontos e segue na segunda colocação da chave.
2: Bons resultados, né, para os times, Macoré?
4: Sem dúvida, grandes resultados para o time brasileiro. Tanto o Grêmio precisava de uma boa vitória e também o Botafogo, uma grande exibição no segundo tempo do Botafogo lá, ganhou. E outro resultado também de brasileiro ontem foi lá na Argentina, o River Plate empatou com o Bragantino em 1-1. Grande resultado do Bragantino. Então os times brasileiros na Sula vêm fazendo bonito. Menos um que o Washington vai falar daqui a pouco.
2: Mas teve time deixando o torcedor bravo. Santos e Vasco tropeçaram.
3: Beto, para começar, o Vasco perdeu para o Olímpia por 3-1 nesta quarta-feira no estádio Defensores del Chaco, em Assunção, no Paraguai. Partida válida para o Grupo G. Os gols do Olímpia foram marcados por Matheus Gamarra e Salvador Val. Carlos Cuesta marcou para o Vasco. Com o resultado, a definição dos grupos ficará para a última rodada. Esse Grupo G aí tá pegado, hein? E o Santos cedeu um empate amargo ao São Lourenço em um jogo disputado também ontem na Vila Belmiro pela quinta rodada da Copa Sul-Americana. O Peixe abriu 2-0 com Gabriel Bontempo e Gabigol na primeira etapa, mas viu os argentinos reagirem e empatarem no segundo tempo com De Hits e Alzemendi. Com o cenário atual, o Santos será obrigado a disputar o playoff para se classificar às oitavas de final. Para isso, entretanto, será obrigado a vencer o último jogo da fase de grupos na próxima semana.
2: O Macuaré, o torcedor, ficou bem bravo com o Gabigol.
4: Se tivesse mais 5 minutos, o Santos perdeu o jogo.
3: Perdeu o jogo,
4: mais,
3: né?
4: Mais 5 minutos de jogo, um jogo que no primeiro tempo estava falando seleção. E tava lá o Neymar assistindo o jogo, porque agora ele é banco, né? Ele é reserva, não pode jogar, porque ele tá machucado. Então ele tem que ficar lá no camarote dele lá ontem, vendo o jogo. Mas ontem um jogo lá, que o segundo tempo lá, se o jogo não acaba,
3: o Santos ainda tomava virada.
4: E o Vasco, a gente sabe, é um time que um dia joga bem, outro dia joga mal, e teve um jogador muito bem expulso no segundo tempo. Agora é torcer, porque eu acho que o Santos está fora da Sul-Americana.
3: Ô Beto, só para fechar essa data Comebol aí dos times brasileiros, hoje a gente ainda tem o Corinthians contra o Peñarol no Uruguai às 21h30, Beto.
2: E vamos falar de seleção brasileira. Faltando alguns dias, a CBF está monitorando o Neymar. Informações com o repórter Wellington Campos.
5: Brasil! Faltam 21 dias para a Copa do Mundo e a CBF monitora a situação de Neymar, que tem um edema na panturrilha direita e não jogou pelo Santos na partida de ontem da Copa Sul-Americana. A questão preocupa. O Dr. Rodrigo Lasmar, médico do Galo e da Seleção Brasileira, monitora diariamente Neymar, inclusive é seu médico particular, e sabe da situação. A CBF informa que essa questão é do Departamento Médico do Santos e que na próxima quarta-feira, quando o atleta se apresentar, Neymar será reavaliado pela Seleção Brasileira.
2: Brasil! No Neymar, mas no Leandro Lasmar não tem, ele é um médico competente, com ele não vai ter aí moleza com o Neymar não, viu, Macoré?
4: Na seleção a gente pode esperar tudo, mas eu acho que o Neymar tá fora da estreia do Brasil contra o Marrocos.
3: Contra o Marrocos? E o amistoso contra o Panamá, você acha que ele joga?
4: Se ele não
3: dia
4: vai
3: 31.
4: Jogar contra o Marrocos, vai jogar contra o Panamá?
3: Panamá não vai, né? Vamos segurar o Neymar ali um
4: pouquinho.
2: Macoré.
4: O menino nem tem que ir pros Estados Unidos, porque até Miami tá do lado da Disney.
2: Nesta sexta-feira começa aí o Grande Prêmio do Canadá de Fórmula 1, Washington.
3: Beto, na sexta-feira a disputa por Grande Prêmio do Canadá de Fórmula 1, quinta etapa da categoria na temporada de 2026. A prova será disputada no circuito Gilles Villeneuve, em Montreal, que recebe provas da Fórmula 1 desde 1978. O autódromo tem 4,3 quilômetros de extensão com 14 curvas. Ao todo, serão disputadas 70 voltas na corrida principal no domingo. Vale destacar que nesta etapa será disputada a terceira corrida sprint da temporada, no sábado. Em 2025, George Russell, piloto da Mercedes, dominou a etapa ao anotar a pole position e vencer a corrida principal.
2: Marco Aurélio, a Fórmula 1 caiu a audiência, tem TV que não vai transmitir? O que está acontecendo?
4: A Globo está transmitindo, eu estou assistindo, eu estou gostando de ver. A temporada está emocionante e detalhe, está sendo mais acirrado. Ninguém está largando lá na frente.
3: Ficando na pole position.
4: Muito boa. Eu acho que esse ano está sendo mais...
3: Um negócio que está me pegando, que eu estou achando legal, Marco, está sendo criticado pelos pilotos, mas para quem está assistindo está gostando, que é o controle da bateria, porque o carro hoje é híbrido. Então, você tem que controlar a bateria, vai acelerar mais em algumas partes, senão é legal.
4: Ficando sem carga na bateria, você fica no meio do caminho, tem que saber
3: da bateria. Fica boa ali, eu tô gostando.
2: Tá muito boa. E vamos agora aos nossos destaques de hoje. Começa com você, o Astro Lima.
3: Beto, meu destaque de hoje vai pro Atlético, que entra em campo contra o Cienciano. Se o Atlético quiser realmente continuar na Sul-Americana, Beto, às vezes o Barba pode não querer continuar, mas eu acho que se quiser, hoje tem que vir com força total, tem que jogar aquele mesmo jogo que apresentou contra o Botafogo no primeiro tempo, contra o Cruzeiro no primeiro tempo. A gente vê que a formação do Atlético vai ser parecida hoje, então eu acho que o Atlético tem que quebrar tudo hoje.
2: Tem que quebrar, e o meu destaque é o Pedro, né? Mais um gol pelo Flamengo e novamente lamentando, e essa é uma não convocação para a seleção brasileira.

0: forte, tá, Beto? Uma das grandes candidatas.
1: Tinha falado aqui, né? Que é um dos favoritos, um favorito. Da seleção favorita, né?
0: Tem muitos craques dessa vez.
1: Para a Copa do Mundo. E o seu, a sua
2: saída? O Irã confirmou que estará na Copa do Mundo nos Estados Unidos. Já está tudo acertado entre Irã, Estados Unidos e FIFA. Então o Irã, que estava todo mundo achando que não ia por causa da guerra lá envolvendo os Estados Unidos.
1: Tem nada a ver, né?
2: Confirmou que estará na Copa do Mundo de 2026.
1: Mais uma saideira, Washington Lima.
0: Roberto, mais uma saideira. É que, infelizmente, é uma saideira triste pro tênis, porque a gente tinha mais brasileiros que poderiam jogar o Roland Garros, o João Lucas Reis e o Thiago Wilde. Nessa terça-feira, os dois acabaram sendo derrotados, perderam. E aí, o João Fonseca, Beto, vai ser o único brasileiro que vai jogar o Roland Garros desse ano. A gente acabou perdendo dois atletas brasileiros ali por derrotas que fariam companhia ali no número de brasileiros com o João Fonseca. Infelizmente, vai ser só o Fonsequinha mesmo.
1: Mais uma saideira, Marco Aurélio.
2: Lembra do artilheiro Guilherme?
0: Lembro do Guilherme.
2: Que era do Galo, hoje ele virou diretor de futebol do Atlético e falou que agora vai morar no hotel da vila lá do Galo, vai morar lá para conhecer o sistema do Galo, para ele entender e dar uma ajuda e tirar o Galo dessa situação que está complicada lá ultimamente, viu, Beto?
1: E do tesouro perdido, né? A esposa do Wagner, né? Viveu um dia do artilheiro, né? Ele fez o gol.
0: Depois de cinco anos.
1: Sem fazer gol, mas
2: 2021 foi o último jogo contra.
1: E por sinal foi um golaço.
0: Um gol importante também, né, Beto? Eu não importaria de não ficar. Eu ficaria 10 anos sem fazer gol, mas se eu fizesse um gol importante depois de 10 anos, tá valendo demais.
1: Mais uma saideira, Marco.
2: Um ponto importante que pode dar classificação no Cruzeiro por causa desse pontinho lá. Agora, Beto, outra saideira, vamos falar aqui que o Cruzeiro, o Mourinho pode estar assumindo. Pode estar assumindo o Real Madrid.
0: Ah, basicamente é fechado,
2: Mourinho. Diz que tem um zuzuzum que ele está de olho em Kaique do Cruzeiro para o Real Madrid. Falou que quer esse
1: vários
2: jogador.
1: Times, né? De vários países, só quem não gostou foi o Ancelotti.
2: Já tem o Barcelona que já tinha sondado o Cruzeiro, agora Real Madrid.
0: É um lateral Kaique. Bom. Hoje em dia a gente está com poucas, né, laterais bons e ele é jovem.
1: A questão mundial hoje, os laterais. Viu?
0: Falta lateral.
1: Tanto direito e esquerdo.
2: Ele entrou também no radar do Real Madrid.
1: Então, mais uma saideira aí para nós ir embora, eu acho.
0: Mais uma saideira que o Arsenal, a gente deu até essa notícia ontem, foi campeão da Inglaterra, venceu sem entrar em campo, sem precisar entrar em campo. E aí agora o Gabriel Jesus é o segundo brasileiro com mais títulos na Inglaterra. O Gabriel Jesus ainda tá no Arsenal. Para mim, ele tá jogando bem no Arsenal, tá? Ele entrava em lugares de pessoas.
1: A última do Macalera, eu quero saber dele, ele sabe tudo. O Felipe Luiz, ninguém está falando mais nele?
2: Não, porque ele não pode assinar contrato
0: na Europa.
2: Ele tem aí um prazo determinado, acho que era 2 anos, ainda não caiu esse prazo. Ele não pode assinar, por isso que ele está na geladeira.
0: Mas o Chelsea está de olho nele.
2: O Chelsea está de olho nele. Muitos times da Europa de olho nele.
1: E o Show do Esporte volta amanhã, aqui na 93 FM, Correio da Serra AM. Um abraço, Macoré.
2: Um abraço, torcedor, e até amanhã.
1: Um abraço aí, Washington Lima, um abraço, torcedor, mais uma vez brilhando aqui o Show do Esporte no YouTube.
0: Aquele abraço, Beto, quem brilha no Show do Esporte aqui no YouTube é ele, Jaime Júnior, com o comando técnico do YouTube. Vem chegando na 93 FM, o Tá Na Mesa, e na Correio da Serra é a hora do professor. Aquele abraço.
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5: Um excelente início de tarde para você. Hoje, dia 21 de maio, quinta-feira, você está na 93 FM em Barbacena. Vem aí, tá na mesa. 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
5: Dando pontapé inicial em mais um Tá Na Mesa, ao vivo na sua 93 FM, sempre com o apoio de Instituto Maia Siqueira, Medicina Avançada Integrada, Tecnologia e Atendimento Personalizado. 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Do meu lado, não tá na mesa ela, Rafa Bertola. Boa tarde, Rafa.
9: Boa tarde, Washington. E é claro, uma boa tarde para você que está nos ouvindo bem na melhor hora do dia, a hora do almoço. Você quer saber de uma curiosidade?
10: Eu quero, Rafa, eu quero.
9: Pois bem, em 82, há 44 anos, o Queen lançava Hot Space, seu 10º álbum de estúdio, que trouxe o icônico single Under Pressure, para parceria com David Bowie. E é claro que a gente começa celebrando essa quinta-feira com ela.
10: Nossa, musicaço na 93.
9: Musicão.
10: Queen, Under Pressure, com ele, David Bowie.

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1: 93FM, meio-dia e 22. E se tem conteúdo é com ela, Rafa Bertola, chegando por aqui com aquela sua dica do mundo do pop.
2: Acabou de chegar na Netflix o reboot de Garota de Fora, série tailandesa que acompanha a misteriosa Nanoo, uma jovem que aparece em diferentes escolas para revelar segredos bem sombrios e expor injustiças escondidas. Com episódios cheios de suspense e crítica social, a produção mistura drama e elementos bem sobrenaturais, sempre deixando o público bem intrigado. E se você gosta, existe até uma versão que é antes desse reboot, que é a original. Mas eu recomendo você assistir o reboot. E aí, se você gostar, você vê o original que pra isso? Se apaixonar. E olha, vai ter até uma versão japonesa. A história é boa, gente. Estão fazendo tanto.
1: Se tem reboot de todo que é jeito e negócio, é porque é bom.
2: Estão contando muito essa história. É bom, é bem legal. E a Nanoo, de verdade, ela é uma personagem apaixonante. É impossível você não se hipnotizar e ficar querendo entender o que, que ela é, o que, que ela faz, como ela faz.
1: Ó, legal, legal. Netflix, então, foi a série?
2: Isso, Netflix.

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8: 93 FM, meio-dia e 31.
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1: Tá na Mesa segue te fazendo companhia na sua hora do almoço, sempre com o apoio de Instituto Maia Siqueira, Medicina Avançada, Integrada e Tecnologia, para você emagrecer. Vamos dar aquele giro no Tá na Mesa, giro de notícias que são destaque. E na corrida contra o prazo final do Imposto de Renda 2026, milhões de brasileiros tentam evitar multas e acertar as contas com o fisco. Criminosos digitais, porém, aproveitam esse momento de pressa e preocupação para aplicar golpes cada vez mais sofisticados. Só neste ano foram identificados ao menos 120 sites falsos ligados ao Imposto de Renda. Total é quase o dobro dos 61 registros feitos no início do período de declaração em março. Então, para você que precisa declarar o Imposto de Renda e não declarou ainda, vai lá pelo www.gov.br/receita-federal. Fica de olho se o link tá certinho, se você não digitou nada errado, que pode cair num golpe. Então é www.gov.br/receita-federal. E o endividamento das famílias brasileiras atingiu o maior nível da história em abril, segundo a Confederação Nacional do Comércio. 8 em cada 10 lares possuem dívidas em Minas Gerais, o índice chega a quase 90%. O FEComércio explica que os mineiros utilizam o crédito para pagar despesas básicas. Esse cenário preocupa o setor produtivo, pois o atraso nas contas trava o comércio e prejudica a economia nacional. Então, pessoal aí de Minas, muito endividado.

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1: Seguimos, tá na mesa e vem chegando ela de novo, Rafa Bertola, com a dica. E ó, é uma dica de um negócio que eu assisto, tá, Rafa?
2: Olha, a série South Park estreia sua 29ª temporada lá no dia 16 de setembro de 2026. Vocês conhecem a série? É um desenho um tanto atrevido, com umas criancinhas, assim, um grupo de menininhos bem da boca suja, mas que surpreende na crítica e no humor bem ousado. Mas lembrando, gente, que não é um desenho de criança, tá? Muito pelo contrário. Aí eu pergunto pro Austin, porque ele tem irmã mais nova, porque já aconteceu lá em casa, gente. Meu pai botou um desenho assim, que depois a gente foi ver que não era pra criança.
1: Uh-huh.
2: E já aconteceu com você que tem irmã mais nova?
1: Não, comigo não, porque eu assisto os desenhos pra adulto. Então sim, eu sei quando é pra adulto. Mas isso já fez eu cortar alguns desenhos dela do YouTube, que eu acho que era meio nada.
2: Então preste atenção no que as suas crianças veem. E se você tem mais de 18 anos, vai ver South Park, porque vale a pena, é engraçado.

0: fechando Tá Na Mesa com Barão Vermelho, Puro Êxtase.
1: E o Roberto Frejá, ex-vocalista da banda, completa 64 anos no dia de hoje. Nada melhor para comemorar e para encerrar o nosso encontro, né?
0: É boa, música boa demais, é na 93 FM. E a gente volta amanhã, meio-dia, sempre com música boa, informação e a sua companhia na hora do almoço. 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Rafa Bertola, uma boa tarde, um bom almoço pra você.
1: Uma boa tarde, Washington, um bom almoço também, um bom almoço pra todos que estão nos ouvindo. Um grande beijo pra você que nos acompanhou até aqui, até amanhã.
0: Vem chegando aí o Conectados, a alegria continua, não sai daí.
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11: Na sintonia da Rádio Que É Show, desejando a você uma excelente tarde. Tarde de quinta-feira, 21 de maio de 2026. Tá chegando aí, conectados, uma jogada de aromas decor, Cedplan, planos de saúde e homem.com. 93.

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1: Por aqui, devidamente conectados, começando com você, uma super tarde de quinta-feira. Pra gente falar de música, a gente falar de alegria, a gente falar da vida dos outros, a gente chicotear as pessoas e falar também do frio, gente. Meu nariz tá entupido, gente. Que frio é esse, JP?
2: Muito frio,
1: que
2: frio tá é esse? Muito frio tá aqui dentro muito. Do estúdio, tá?
1: A Bela não tá com frio, não. Ela tá vestida de ovelha hoje.
3: Eu tô de ovelha.
2: Tô com 3 blusas.
1: Que
2: e
1: é
2: cachecol.
1: É, gente, essas pessoas idosas que trabalham comigo, você tem muito frio. Eu fico muito preocupada. Você é um idoso de quantos anos, JP?
2: 20 aninhos.
1: Você é um idoso de quantos anos?
3: 22.
1: Gente,

0: Eles são muito idosos, eu tô de regata, eles são...
1: Ô Grazi, o Jota falou comigo assim, na hora que a gente for entrar no estúdio, eu vou colocar minha luva.
2: Ô gente... Eu esqueci minha luva, inclusive.
0: Daqui uns dias o JP vai estar trabalhando de gorro e luva
1: vai.
0: Nessa rádio.
2: Eu gosto.
0: Mas olha, pra defender os meninos, além de estar muito frio lá fora, dentro do estúdio, é muito gelado. Então, estamos todos agasalhados para viver um final de semana de exposição com o quê? Gelo.
1: Vai. Muito gelo.
0: Vai muito gelo. Mas, gente, eu acho que exposição combina com esse tempo.
2: Não, ah,
1: é.
0: Não, tem que combinar. Tem que imagina, ser. Como é que você vai pra exposição de regata? Não dá. As meninas botam as pernas de fora. Mas...
1: Muito.
0: É. Tem umas mulheres corajosas, né, gente?
2: Nossa,
0: tem uns cropped que vai estar congelando os umbigos, tudo naquela festa, gente.

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0: Por aqui, claro, tem sempre hit, tem sempre música, tem sempre alegria e tem sempre modinhas da internet.
2: Comida boa, não sei,
0: será?
2: Eu tô com vontade de experimentar, gente.
0: O pessoal dá uma inventada de moda também, né, gente? Então, enfim, tudo bem. Eu acho, na verdade, que eles dão nomes novos às coisas que já existem.
2: Exatamente.
0: Mas olha, o pessoal tá falando o seguinte: hambúrguer doce feito de... com bife de brigadeiro.
3: Nossa. Bife de brigadeiro. O nome é muito...
0: peculiar,
2: pois
0: digamos
2: é,
0: assim,
2: gente, eu vou contar pra vocês. Apesar do hambúrguer doce não ser algo totalmente inédito e existir outras variações, como hambúrguer de cookie,
3: que é bom.
2: O prato voltou a repercutir na internet após uma confeitaria de São José do Rio Preto, em São Paulo. Sempre São Paulo. Ensinar uma receita que deixou todo mundo com água na boca. Eu vou contar agora a receita pra vocês.
0: E já tem pessoal
2: em
0: Barracena replicando a receita.
2: E eu vou querer, hein? Na receita de hambúrguer doce que tem viralizado, o pão foi substituído por uma massa de bolo de cacau. A cebola caramelizada virou um crunch de Nutella com sucrilhos.
0: Olha!
2: Morangos fatiados entraram no lugar dos tomates. E a maionese é, na verdade, um creme de leite ninho. E o hambúrguer, um delicioso brigadeiro.
0: Não tem como ficar ruim, né, gente?
3: É doce.
2: Doce demais. O vídeo da confeitaria que voltou à trend conta com vários comentários elogiando a receita. Com o sucesso do prato, outros tipos de hambúrguer doce já foram criados, hein? E incluindo um hambúrguer de pudim.
0: Alana, corre aqui, minha amiga.
3: Alana, faz um hambúrguer de pudim pra gente.
2: Isso deve ser
0: gente,
2: bom.
0: É o que o pessoal faz. Na verdade, assim, é o empreendedorismo. Eles inventam. Porque nada mais é, gente, do que bolo recheado de brigadeiro.
2: É.
0: Ontem, inclusive, eu contei pros meninos que eu encontrei com uma amiga minha que chama Poliana. Alô, Poli, um beijo pra você. E ela tava com uma caixinha de isopor na mão dessas marmitinhas. Eu falei, o que você comprou? Ela falou, hambúrguer doce. Eu falei, tô acreditando nisso, Poliana. E aí ela abriu pra eu ver. Só que dela, o bolo não era de cacau, era bolo branco. Então eram as fatias de bolo branco. O que simulava um bife era um brigadeiro, assim, mais denso por causa da modelagem. E aí tinha uma fatia que parecia queijo. E ela falou que não era, que era um brigadeiro de leite ninho.
3: Nossa,
0: eu não mordi, eu não provei, mas assim, tava com a cara boa. E aí vinham dois sachezinhos de plástico, assim, duas sacolinhas. Uma com uma geleia de morango imitando ketchup. E uma outra com esse creme de ninho imitando
2: genial.
0: A maionese.
3: Assim, eu tenho medo de experimentar, porque o meu cérebro vai ver um hambúrguer e vai ver o gosto,
0: mas
3: salgado.
0: Mas eu não achei que parece hambúrguer, porque é bolo.
2: Você é um bolo, você vai ver que é um bolo
0: se
2: mesmo.
0: Se fosse dentro de um pão doce, aí eu acho que o meu cérebro ia dar esse bolo
3: também.
0: Pensar
3: que é um hambúrguer, sentir o gosto salgado.
0: Tem isso. Mas não, você vê que é um bolo, assim, o formato lembra de um hambúrguer, porque ele é cortado redondinho, mas é um bolo. Mas eu me lembro de hambúrgueres, não sei se vocês vão lembrar, há pouco tempo em Goiânia, um cara viralizou na internet por ele colocar doce de leite dentro do hambúrguer salgado.
3: Mas aí eu acho demais.
0: É muito bom, eu comi. Não comi o de Goiânia, mas a gente replicou no hambúrguer de um amigo meu. É a carne, o queijo provolone e uma bela colher de doce de leite. Ficou bem gostoso, tá? Pra quem gosta de comida agridoce, né, gente? Salgado com doce.

0: Esse é o som de Luan Santana com o seu clone aqui na nossa tarde do Conectados. Deixa eu mandar um abraço pro meu amigo Gustavo Gomes BBQ. Alô, Capivara. Espero que você esteja aí na escuta. Gustavo, meu filho, tá trabalhando na exposição, tá?
1: Tá.
0: O homem tá trabalhando. Ontem teve churrasco lá no stand da Faeng. Não consegui ir, Gustavo. Eu queria ter ido. Mas o frio e a gripe me impediram. Ou eu ia lá ontem, ou eu vinha trabalhar hoje. Aí aquelas... Precisei vir trabalhar hoje. Não é nem preferir, não. É precisei vir trabalhar hoje. Dia 30, gente, Gustavo vai estar lá no Arraiá do Colégio Aplicação, abrindo as festas juninas e julinas da cidade. O Colégio Aplicação vai fazer uma super festa no dia 30 de maio, que é um sábado, lá no Franatos. E quem vai estar no comando lá do Fogo de Chão vai ser nosso querido amigo Gustavo Gomes. Inclusive, Gustavo, tô com algumas datas liberadas pra você fazer aí sua festa junina ou julina com ele. Imagina fazer... A minha boca salivando, gente. A boca da gordinha é uma coisa triste, né? Arroz carreteiro.
1: Nossa.
0: Caldo de mandioca.
1: Para, Grazi, acabei de almoçar, eu tô com fome.
2: Eu só comi um pãozinho, tô morrendo de fome.
0: Torresmin na brasa. Porque o Gustavo, gente, ele faz churrasco super bem, mas ele também faz outro tipo de evento. 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
0: 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A gente é super fácil, gente. A gente é bem oferecido, inclusive. Olha, vamos seguindo por aqui conversando com você sobre... Nossa, muita gente vai amar essa notícia.
1: Vai mesmo.
0: Vai. Porque se você sofre com aquele homem roncador do seu lado, minha amiga, prepare-se, porque isso pode estar chegando ao fim. Pílula do ronco pode virar realidade e anima aí quem sofre nas madrugadas barulhentas. Isabela Moreira.
1: Uma novidade curiosa no mundo da saúde chamou atenção nessa semana. Cientistas estão desenvolvendo uma espécie de pílula do ronco pode ajudar pessoas que sofrem com a apneia do sono, que é um problema que provoca roncos intensos e interrupções na respiração durante a noite.
0: Olha,
1: o medicamento ainda está em fase de testes, mas os resultados já deixaram muita gente animada.
0: Inclusive eu,
1: porque meu namorado ronca muito.
0: Nossa, acabou de entregar o homem aqui. Vai salvar, graças a Deus.
1: Ronca muito. A promessa da cápsula é simples: diminuir os episódios de ronco e melhorar a qualidade do sono sem a necessidade do famoso CPAP, aparelho usado por muitos pacientes para dormir. Durante os testes, parte dos voluntários apresentou melhora significativa e alguns chegaram até reduzir completamente os sintomas enquanto usavam o tratamento.
0: Ultimamente, lá em casa, quando meu marido começa a roncar, eu faço sanduíche comigo, que é um travesseiro embaixo da cabeça e outro em cima. E aí eu me espremo no sanduíche, porque ou é isso ou eu empurro ele a noite inteira.
1: O meu namorado tem que dar uma cutucada nele.
0: Nossa, eu cutuco também, minha filha. Tem hora que eu falo, pelo amor de Deus, eu até balanço. Um dia ele acordou e falou, o que é isso? O que está acontecendo? Eu falei, você parar de roncar, pelo amor de Deus.
1: A empresa responsável acredita que a novidade pode ser aprovada nos Estados Unidos já em 2027. Nas redes sociais, a ideia da pílula do ronco rapidamente virou assunto entre internautas, principalmente entre casais que convivem diariamente com as noites barulhentas causadas pelo problema.
0: Mas então vou compartilhar outra história. Sabe o que é importante? Lá em casa, pelo menos, eu faço assim. A primeira vez eu dou uma cutucadinha. Falo, amor, vira de lado. Aí, de novo. Amor, vira de lado. Na terceira, eu dou uma sacudida. Já... Fala, para de roncar. Na quarta, eu levanto e vou pro quarto de hóspedes.
1: O Léo, o problema dele é que ele dorme igual o defunto.
0: Ele morre de barriga pra cima.
1: De barriga pra cima, com a mão no peito, igual o defunto
0: Deus
1: no caixão.
0: Deus que me livre, Léo. Não,
2: gente,
0: tá repreendido, como dizem por aí, meu filho. Vira ele de lado. Vira ele de lado, Isabel.
3: Obrigado, né? Rashid, Emicida.

0: Esse é o encontro de The Weeknd com Future e Double Fantasy.
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0: 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Olha, vamos falar sobre saudade. He-Man, você foi fã de He-Man? Assistia o duelo com o Esqueleto? Pois o He-Man retorna com nostalgia e transformação radical do ator. Impressionou os fãs, JP.
2: Pois é, Grazisa. O universo de He-Man e os Mestres do Universo voltou a movimentar os fãs nessa semana após a divulgação do trailer final oficial da nova adaptação cinematográfica da clássica franquia dos anos 80. He-Man. Tava longe de nascer.
0: Longe. Ah, eu também. Tava super longe.
2: O vídeo aposta fortemente no clima de nostalgia, trazendo referências visuais ao desenho original. E olha, tá bem parecido mesmo.
0: Ai, tô ansiosa.
2: Cenas já são épicas e um visual grandioso de Eternia, cidade lá do He-Man, reacendendo a expectativa do público pro lançamento do longa. Além do trailer, outro assunto que a chamou a atenção foi a transformação física do ator Nicolas Galesini, intérprete do protagonista, e realmente ele é igualzinho.
0: É louro, né? Musculoso.
2: Em entrevista recente, o artista revelou que perdeu rapidamente o físico conquistado pra viver o herói.
0: É, porque o He-Man é todo saradão, né,
2: gente? Todo saradão, e agora ele já tá magrinho de novo, enfim. Após o encerramento das gravações, segundo ele, o processo foi deprimente, tadinho, já que exigiu meses intensos de treinamento, e realmente...
0: Ah, não, se eu chegasse no corpo do He-Man, eu não ia perder, não. Eu ia continuar
3: musculosa. É deprimente mesmo. Imagina você perder aquele corpo.
0: Não, fala, não, eu quero ficar assim para sempre.
2: Pois é, e a preparação corporal para alcançar a aparência musculosa característica do personagem. A nova produção de He-Man promete unir ação, fantasia e elementos clássicos que marcaram gerações.
0: Que legal,
2: nas redes sociais, o trailer já acumula milhares de reações e fãs empolgados com o retorno da franquia, enquanto a dedicação física do ator também vem sendo comentada pelo público e pela crítica especializada. Lembrando que o filme chega daqui a pouquinho, nos cinemas, 4 dias. De junho.
0: Pois eu acho que vai dar muito bom. Lá em casa, eu nunca fui fã de He-Man, mas eu tenho dois irmãos homens, né? Um mais velho e um mais novo. E eles sempre foram muito fãs de He-Man. E lá em casa só tinha uma televisão, né, gente? Então era uma brigaiada. Porque eu queria assistir o quê? Eu queria assistir As Moranguinhos. E eles queriam assistir o quê? He-Man. Aí eu acabava assistindo no negócio, no roleiro, tinha.
3: He-Man,
0: eu lembro da... Tinha o Pacato.
2: Muito pouco de He-Man, muito pouco.
3: Eu também vi muito pouco.
0: É, eu tenho essas lembranças, assim, de infância, mas, por exemplo, eu lembro de alguns personagens, tanto que tem um amigo meu que se chama Marcos Guerreiro, né? Churrasqueiro, estoquista lá do Espetos. E eu brinco com ele até hoje, eu chamo ele de Gato Guerreiro, porque era o bicho do He-Man lá. É. Quando ele tava triste lá, ele era o Pacato. Exato. E aí, quando ele criava o poder, ele virava o Gato Guerreiro. E aí um dia, quando eu conheci o Guerreiro, eu achava que Guerreiro era apelido. Aí ele falou, não, é meu sobrenome. Aí de vez em quando eu falo, opa, Cato, cadê o Gato Guerreiro? As lembranças de infância que voltam pra vida adulta. Guerreiro, um beijo pra você, amigo.

0: Conectando você com o apoio de Aromas Decor, Homem.com e Sede Plan, planos de saúde, ao som de Sam Smith. Esta tarde de quinta-feira a gente vai papeando, conversando. Gente, se vocês ouvissem os offs desse estúdio, a gente só fala de comida.
1: Renderia outro programa, só de culinária.
0: Que já comeu tal coisa? E tal coisa você já comeu? Até gostos estranhos de pessoas que se alimentam nessa mesa.
2: Ai, meu Deus.
0: Ah, não, gente, eu não vou nem levantar essa pauta aqui, porque vai dar meu.
2: Mas é gostoso.
0: Não, essa pauta ficará para outro dia, porque é uma pauta bem estranha, mas enfim, vamos falar sobre necessário. Eu acho necessário, que tem muita gente que não sabe andar de patinete, inclusive eu. Mas Belo Horizonte ganhou uma autoescola de patinetes e a ação, claro, chamou atenção nas redes sociais, Bela.
2: Pois é, Grazi, quem passar pela Praça da Estação em Belo Horizonte nessa quinta-feira vai encontrar uma cena diferente.
0: Adorei.
2: Uma espécie de autoescola para os usuários de patinetes elétricos.
0: Eu sou uma pessoa que, se subir no patinete elétrico, eu vou cair.
1: Eu já caí também várias vezes.
0: Eu vou causar um acidente, eu não tenho dúvida disso.
2: A iniciativa, promovida pela empresa Jet em parceria com a Prefeitura de BH, promete ensinar desde regras básicas até dicas de direção consciente para quem quer se aventurar no novo meio de transporte da capital mineira.
0: Não, mas tem muita gente precisando disso. Podia ter autoescola para bicicleta no trânsito.
1: Pra bicicleta. Eu não sei nada.
0: Você não anda de bicicleta?
1: Eu não sei bicicleta, skate, patinete,
2: patins. Não, skate eu admito que eu também não sei, não. Mas skate
0: sentado eu vou. Só sentado no skate vai.
1: Nem rolimã.
0: Não, bicicleta nem rolimã é ótimo.
2: Mas a ação começou 9 horas da manhã e vai até 10 horas da noite e faz parte das comemorações de 10 anos do Centro de Referência das Juventudes.
0: Achei inovador.
2: Além das orientações práticas, o evento contará com oficinas, atividades culturais e atrações voltadas para os jovens. A proposta surgiu em meio às polêmicas envolvendo os patinetes na cidade, como acidentes, uso irregular e equipamentos abandonados pelas ruas.
0: Sabe o que eu queria muito saber andar? Vocês já viram nos shoppings de cidade grande que tem um negócio que os seguranças ficam andando em cima dele?
2: Sim!
0: Eu não sei
2: sim.
0: como é que chama aquilo, mas não, aquilo não tem, ele não tem volante, ele não,
1: não tem.
0: Ele comanda no pé, assim, só aquilo.
2: Acho que é hoverboard.
1: É isso mesmo.
0: Nossa,
1: isso
0: gente. Mesmo. O meu ia ser um vexame, mas
1: eu melhoraria. Cada vídeo na internet eu queria, do povo caindo, é muito engraçado.
0: Eu queria ter um daquilo, mas eu não queria cair, não. Mas acho que eu ia cair.
2: Bom, desde que os patinetes começaram a circular em BH em março desse ano, o assunto virou febre nas redes sociais e também motivo de debate sobre segurança no trânsito.
0: É verdade.
2: Atualmente, cerca de 1.500 equipamentos estão espalhados pela capital, principalmente na região centro-sul e oeste da cidade.
0: Em Barcelona não vai pegar muita febre, porque tem muito murro, né, gente?
2: Não, imagina a força que você tem que fazer pra subir um morro de patinete.
0: Não, você tem que arrastar ele pra cima, não dá não, ué. Patinete me lembra minha sobrinha. Eu tenho uma sobrinha de 8 anos. Aí um dia, ano passado, no Natal, eu perguntei pra ela, né? Ela mora na Bahia. E aí eu perguntei pra ela por videochamada o que ela queria ganhar de presente, que eu ia comprar pra mandar entregar lá. Aí ela falou comigo assim: tia, eu quero um patinete. Eu falei: Bela, mas patinete é perigoso, você pode machucar. Tia, eu sei dirigir patinete.
1: Olha.
0: Você acha que eu sou criança? Eu falei: não,
1: melhor
0: senhora.
1: Que nós.
2: Não, tá melhor que a gente, hein? Melhor
0: aí eu perguntei pra mãe dela depois no off, falei: Rosana, é sério isso? Ela falou: é sério isso. É sério isso. E ela falou mesmo: tia, olha bem pra mim, você acha que eu sou um bebê e eu não sei andar de patinete? O melhor tia, eu falei: eu acho, porque eu também não sei. Tá tudo bem, gente. Vou continuar andando a pé, tá melhor.

0: O rock da diva do pop, Avril Lavigne, com Nobody's Home. Por aqui a gente segue ao vivo no seu rádio, conversando nesta tarde de quinta-feira. Vamos falar sobre Kim Kardashian e sua rotina alimentar.
1: Pois é, Rico adora inventar moda,
0: gente,
1: né?
0: Gente, mas ela gosta muito. Olha, a Kim Kardashian, ela revelou uma rotina intensa de saúde. Ela toma nada mais, nada menos que 35 suplementos por dia,
1: pra
0: gente.
1: Pois é, gente. A empresária e influenciadora Kim Kardashian surpreendeu os fãs ao revelar detalhes da rígida rotina de cuidados com a saúde que mantém diariamente.
0: Ela ia infartar, se ela ouvisse a gente falando do hambúrguer dela, a gente quer comer.
1: Em entrevista a um podcast, a estrela contou que toma cerca de 35 suplementos por dia. Tá. Olha que loucura, gente.
0: Nossa. Vai dar um lado tanto comprimido.
2: Não, não tem sangue mais no sistema dela. É só vitamina,
0: é só proteína. É só proteína, colágeno e proteína.
1: Divididos em 3 momentos diferentes. Além de realizar exames frequentes pra acompanhar seu bem-estar. Tá pelo certo. Menos acompanha, né? Kim ainda afirmou que chegou a interromper o consumo de óleo de peixe por estar cansada de grande quantidade de cápsulas.
0: Nossa, mas então precisou... uma mistureba das coisas.
1: Não, total. Mas precisou retomar o suplemento após alterações que apareceram em seus exames de sangue.
0: O sangue tá acostumado com aquele tipo de coisa, né? Parou, ela falou, opa, tô sentindo falta do peixinho, mandou a linha pra cá.
1: E a empresária ainda brincou, dizendo que gostaria de substituir os comprimidos por um soro intravenoso diário.
0: Ah, pelo
1: para. Do céu, devido ao desgaste causado pela rotina intensa de suplementação.
0: Gente, você imagina ter que tomar 35 comprimidos por dia.
1: Eu acho coisa de doido.
0: Eu tenho certeza.
2: Ah, não, isso é coisa de doido.
1: A influenciadora também revelou que costuma fazer exames preventivos de densidade óssea ao lado da mãe e das irmãs, todas as Kardashians e Jenners, além de monitorar constantemente sua saúde desde a descoberta de um aneurisma cerebral em exames realizados anteriormente.
0: Isso ela tá certa, tem que monitorar mesmo.
1: Segundo Kim, cuidar da saúde é prioridade absoluta. Saúde é riqueza, destacou durante a entrevista.
0: Olha, disso que entendeu.
2: Ela não tá errada.
0: Nisso ela tem razão.
1: Pelo menos ela se previne.
0: Pelo menos. E tem, assim, 35 suplementos.
1: Eu acho
0: muita coisa. Você deve tomar tudo. Pra unha, pro cabelo, pro não sei o que lá, pro pelo, pro branco do olho, pro cílios, pra tudo.
2: Tudo.
0: Enfim, mas uma coisa que Kim falou que é grande verdade, que saúde é riqueza. Porque, meu amigo, a gente já encerra falando, deixando um recado pra você. Não adianta você ter dinheiro.
2: É.
0: Não adianta você ter o melhor carro. Não adianta você ter a conta sem bancária saúde mais recheada do mundo.
1: Se você não tiver saúde.
0: Se você não tiver saúde, porque a gente sente, quando a gente passa mal, gente, aí que a gente fala, meu Deus do céu, eu preciso melhorar, eu preciso melhorar. Então, tem que fazer isso. Não faça como o Kim, precisa tomar os 35 suplementos, não,
1: não,
0: tá?
1: Não precisa.
2: Mais dois, três, tá bom.
0: Dois, três, tá bom. Indicados por médico, claro, não vá sair comprando as coisas na prateleira, as prateleiras de farmácia é bonita, né? Você fala, vou tomar isso,
1: convidativa.
0: Toma cuidado com isso, com automedicação, inclusive. Minha gente, assim a gente chega no finalzinho do nosso Conectados de hoje, mas com a certeza que a gente volta amanhã, a partir de 1 da tarde, ao vivo no seu sextou. JP, muito obrigada pela sua participação e até a próxima.
1: Tchauzinho, Grazi, muito obrigado pelo convite. Tchauzinho, Isa.
2: Tchauzinho, até.
0: Vai almoçar, tá? Já
1: vou almoçar.
0: Vai almoçar agora.
2: Por favor.
1: Preciso.
0: Bela, um beijo, até a próxima.
2: Até.
0: A saideira já tá tocando. Matheus e Cauã e Ana Castela. Faltando 7 para as 2.
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3: Boa tarde, tudo bem? Eu sou o Thiago Rossi e chego agora com informação aqui na 93 FM para você. Olha, a Paróquia da Assunção realizará entre os dias 1º e 4 de junho uma programação especial em celebração à solenidade de Corpus Christi, com momentos de fé, adoração e devoção à Eucaristia. As atividades começam com o tríduo eucarístico nas comunidades da paróquia e seguem no dia 4 com missas, procissões e bênçãos do Santíssimo na Matriz da Assunção e na comunidade São Pedro e São Paulo, na colônia Rodrigo Silva. A programação será encerrada com missa às 19 horas na Matriz da Assunção. Os horários completos você encontra no nosso Instagram, Jornalismo93FM. Olhe, Barbacena ficou na 42ª posição entre os 853 municípios mineiros e na 373ª colocação no ranking nacional no Índice de Progresso Social, o IPS 2026, divulgado na última quarta-feira, dia 19. Em comparação ao levantamento anterior, a cidade perdeu posições tanto em Minas Gerais quanto no Brasil. O município alcançou pontuação de 66,82 em um índice que avalia indicadores ligados à qualidade de vida, bem-estar e oportunidades da população. Entre os pontos positivos destacados estão acesso à informação, saúde, meio ambiente, saneamento e estabilidade social. Por outro lado, a pesquisa aponta desafios nas áreas de inclusão social e segurança pessoal, especialmente em relação aos índices de violência e mortes no trânsito. E uma operação do Ministério Público de São Paulo e da Polícia Civil contra a lavagem de dinheiro ligada ao PCC prendeu a influenciadora e advogada Deolane Bezerra em Barueri, dentro da Operação Vernix, que também mira familiares de Marcola, apontado como líder da facção. Segundo a investigação, um esquema envolvendo uma transportadora de cargas, usada como empresa de fachada, teria movimentado recursos ilícitos e repassado valores para diversas contas, incluindo contas vinculadas a Deolane, com o objetivo de ocultar a origem do dinheiro. A operação também cumpriu mandados de prisão e busca e apreensão contra outros investigados, bloqueou bens e valores milionários e aponta que o grupo utilizava empresas, contas de terceiros e movimentações fracionadas para dificultar o rastreamento financeiro. Bem, eu vou ficando por aqui, mas às 15 horas eu retorno com mais informações direto da redação. Um abraço e até mais.
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2: Uma excelente tarde para você, estamos de volta por aqui na programação 93 FM, hoje quinta-feira, 21 de maio 2026. Vem com a gente, tá começando o Estúdio 93.
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2: É isso aí, até 5 da tarde, música e informação para você por aqui na 93 FM, no ar, o Estúdio 93, sempre com apoio cultural de Silveira Supermais em Barbacena, com duas lojas, no bairro Boa Morte e também no bairro São Geraldo, Baco Buffet. 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Uma excelente tarde, essa é a 93 FM. 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
1: Calma aí.

0: Rolling the Deep com Adele. Ainda teve por aqui Gustavo Lima, Pendência, Gomodo, I Just Die in Your Arms, Coldplay, The Hardest Part. Chegando informação direto da redação.
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0: E as informações direto da redação com Thiago Rossi. Boa tarde para você, Thiago.
2: Boa tarde, Jackson. Boa tarde, amigos do Estúdio 93. Tudo bem? Olha, a Comissão do Estagiário e de Assuntos Estudantis da OAB Minas Gerais anunciou o pré-lançamento da primeira competição de sustentação oral do Campo das Vertentes, voltada a estudantes de direito do 5º ao 10º período das cidades da região, como Barbacena, Conselheiro Lafayette e São João del Rei. Com foco em direito penal, a iniciativa pretende estimular a prática da oratória e da argumentação jurídica, promovendo desenvolvimento acadêmico e profissional. A fase presencial da competição está marcada para 5 de dezembro em Barbacena e mais informações sobre inscrições e regulamento serão divulgadas posteriormente. Pela primeira vez em 57 edições, a Expo Agro de Barbacena realiza uma exposição da raça Girolando e já estreou com destaque nacional, reunindo 188 animais de 4 estados e se tornando a segunda maior do Brasil no segmento, atrás apenas da Mega Leite. A raça, resultado do cruzamento entre Gir e Holandês, é valorizada pela alta produção de leite e adaptação ao clima tropical, sendo responsável por grande parte do leite produzido no país. A iniciativa reforçou a importância da pecuária leiteira na região e destacou a Expo Agro como espaço de negócios, valorização do produtor rural e fortalecimento do setor agropecuário. E a justiça francesa considerou a Airbus e a Air France culpadas por homicídio culposo no caso do voo AF447, que caiu em 2009 durante a rota Rio-Paris, causando a morte de 228 pessoas de várias nacionalidades. A decisão veio quase 17 anos após o acidente e encerra, ao menos nesta fase, uma longa disputa judicial sobre as responsabilidades, com as empresas recebendo multas simbólicas. O tribunal entendeu que falhas como problemas nas sondas de velocidade e treinamento insuficiente de pilotos contribuíram para a tragédia, embora as companhias ainda possam recorrer. Pois bem, eu vou ficando por aqui, mas às 16 horas, Isabela Moreira chega com mais informações direto da redação. Um grande abraço, Jackson, e até mais.
0: Muito bem, Thiago, forte abraço para você também. Obrigado aí pelas informações em mais uma edição direto da redação.
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0: 3h25, Sorriso Maroto, Segredos.

0: Harry Styles, no estúdio 93 FM, Cinema. Ainda por aqui, Sorriso Maroto, Segredo. Daqui a pouquinho a gente volta com muito mais para você curtir nessa tarde de quinta-feira aqui na programação 93 FM, o estúdio 93.
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0: Ed Sheeran, Azizan, Calvin Harris, Sam Smith, Desire It, é sobre o tempo com nenhum de nós.
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0: Isso aí, chegando Seleção 93 com informações sobre esporte com Natália Fiuza.
2: Feira de Copa Sul-Americana para o Atlético. Às 7 da noite, o time alvinegro enfrenta o Cienciano do Peru, penúltima rodada da fase de grupos. O Galo precisa de 2 vitórias nos últimos 2 jogos para seguir com chances de avançar direto para as oitavas de final. Neste momento, a equipe é a última colocada do grupo B com 4 pontos. O líder é justamente o adversário desta noite, o Cienciano, que soma 7 pontos. Vale destacarmos que o primeiro critério de desempate na fase de grupos é o confronto direto. Como o Cienciano venceu a partida de ida por 1-0, o Atlético precisa vencer hoje por ao menos 2 gols de diferença para ultrapassar os peruanos na tabela. O Galo chega para a partida com um reforço importante. O meio-campista Vitor Hugo foi liberado pelo departamento médico após se recuperar de um edema muscular na coxa esquerda. Com isso, o camisa 30 pode ser acionado por Eduardo Domingues para o duelo. Por outro lado, Gustavo Scarpa, que foi submetido a uma cirurgia no joelho, segue fora de combate. Após o empate contra o Boca na terça-feira pela Libertadores, o Cruzeiro já pensa agora no duelo contra a Chapecoense no domingo no Mineirão. Aliás, o time celeste terá na sequência 2 partidas em casa no Brasileirão. Na 18ª rodada, o adversário será o Fluminense, no domingo, dia 31, às 20h30. Se vencer os 2 jogos, o Cruzeiro chegará a 26 pontos, podendo colar no G4 antes da parada para a Copa do Mundo. Copa Libertadores, o Flamengo venceu ontem o Estudiantes da Argentina por 1-0 no Maracanã, já se garantiu nas oitavas de final. Já o Palmeiras perdeu em casa para o Cerro Porteño por 1-0 e vai definir sua classificação apenas na última rodada, na semana que vem.
0: Muito bem, Natália, um abraço para você. Obrigado aí pelas informações aqui no Seleção 93.
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0: Lickley, I follow Reeves.

0: Cilla Green, I Want You, aqui no Estúdio 93. Continue por aqui. Daqui a pouquinho mais músicas e mais informações para você.
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10: Uma excelente tarde para você, quinta-feira, dia 21 de maio, 2026. E a gente segue por aqui com a programação 93 FM. Está chegando mais uma edição, direto da redação.
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10: Agora são 4h07, direto da redação, as informações com Isabela Moreira. Oi, Isabela, tudo bem com você? Boa tarde.
11: Boa tarde, Jackson, tudo bem e você?
10: Tudo ótimo.
11: O Campus Barbacena abriu chamada pública para venda de animais excedentes de produção com credenciamento aberto até o próximo dia 19 de junho. A oferta pública está disponibilizada no edital número 1 de 2026 para venda de suínos, caprinos e ovinos excedentes de produção provenientes das atividades desenvolvidas pela instituição. No total, 93 animais serão disponibilizados para comercialização e podem participar pessoas físicas e jurídicas, sendo pessoas físicas com idade igual ou superior a 18 anos. No ato da visita, os interessados deverão apresentar CPF ou CNPJ, RG e comprovante de residência para conferência e emissão da nota fiscal. O edital completo com todas as regras e orientações está disponível no portal oficial do IF Sudeste MG, Campus Barbacena. E falando um pouquinho de cultura agora, estão abertas as inscrições para a quarta Mostra Cultural Rock do Bicho, evento que será realizado no dia 14 de junho aqui em Barbacena. A iniciativa é promovida pelo coletivo Rock do Bicho, em parceria com o Tecer Cultural, e busca reunir diferentes expressões artísticas em mais uma edição da mostra, que já se consolidou no calendário cultural da cidade. Os interessados podem se inscrever até o dia 30 de maio por meio do formulário disponível no link da bio do Instagram, @coletivorockdobicho. E o prazo final da declaração do imposto de renda está chegando, e enquanto milhões de brasileiros tentam evitar multas e acertar as contas, os criminosos digitais aproveitam esse momento de pressa e preocupação para aplicar golpes cada vez mais sofisticados. Só neste ano foram identificados ao menos 120 sites falsos ligados ao imposto de renda. O número é quase o dobro dos 61 registros feitos no início do período de declaração em março. Dados mostram que a atuação dos golpistas aumenta à medida que o prazo de entrega se aproxima. As fraudes geralmente começam com e-mails, SMS ou mensagens em aplicativos que se passam por comunicados da Receita Federal. Os criminosos alegam pendências na declaração, irregularidades no CPF ou problemas com a restituição. O objetivo é pressionar o contribuinte a agir rapidamente. Então temos que tomar muito cuidado quem for declarar o imposto de renda. Por enquanto é isso, Jackson. Mais tarde a nossa equipe volta com mais notícias direto da redação.
10: Muito bem, Isabela. Um forte abraço para você. Obrigado aí pelas informações aqui no estúdio em mais uma edição direto da redação. Até a próxima.
11: Até.
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10: Maroon 5, This Love.

0: Enrique Juliano, Arranhão. Ariana Grande, Thank You Next. Lulu Santos, sócio do Amor, Newsday, com YouTube, Maroon 5, This Love. Já já eu volto com ela, Giovana Damião, para fofocar com a gente aqui no Estúdio 93.
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1: Edital de convocação de Assembleia Geral Ordinária. O presidente da Associação dos Servidores Públicos Municipais de Barbacena, a SPM, senhor José Luiz Marinho de Paula, em conformidade com o artigo 14 e seus parágrafos do Estatuto da Entidade e artigo 27 e seus incisivos do mesmo diploma geral, convoca os servidores aptos a participarem da Assembleia Geral Ordinária para a eleição da diretoria da Associação, Conselhos Fiscal e Deliberativo para o quadriênio 2026-2030. A se realizar no dia 15 de junho de 2026, nas dependências da sede administrativa da ASPM, localizada à Rua Silva Jardim, número 425A, bairro Boa Morte, Barbacena. A assembleia terá início às 9 horas e término às 17 horas, quando será imediatamente realizada a apuração e divulgação dos resultados. 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
3: 4h36. Giovana Damião por aqui para fofocar. Giovana, boa tarde.
4: Boa tarde, Jackson. Um abraço a todos os ouvintes do estúdio. Hoje tem atualizações fresquinhas do universo dos famosos.
5: Olha só, a gente começa com um caso de polícia. A influenciadora e advogada Deolane Bezerra foi presa na manhã desta quinta-feira em uma mega operação do Ministério Público e da Polícia Civil de São Paulo. A investigação mira um esquema bilionário de lavagem de dinheiro ligado à facção criminosa PCC. A operação também tem como alvo o chefe da facção, Marcola, e familiares dele. Ao todo, a justiça determinou o bloqueio de mais de 327 milhões de reais, além de carros de luxo e imóveis. Deolane estava na Itália e teve o nome incluído na Interpol, mas retornou ao Brasil ontem. Em nota oficial, a irmã da influenciadora, Daniele Bezerra, que também é advogada, criticou duramente a prisão. Ela afirmou que a justiça está sendo usada como espetáculo e que é grave condenar alguém perante a opinião pública para só depois buscar provas. Para fechar, um momento de sufoco nas redes sociais. A apresentadora Luciana Gimenez divertiu e assustou os seguidores ao testar o sistema de estacionamento automático do seu novo carro. O volante começou a girar sozinho para fazer uma baliza. A Luciana não escondeu o pânico, tirou as mãos da direção e começou a gritar, com medo de bater nos carros de trás. No final, apesar do trânsito que se formou e do baita susto, tudo terminou em piada. Afinal, quem não queria um carro para fazer baliza sozinho?
4: Giovana Damião para o Estúdio 93.
3: É isso aí, Giovana Damião, sempre por aqui, fofocando na programação 93 FM. Um abraço pra você, Giovana. Jason Raza, Feel Like Dance.

O estúdio de volta amanhã, tá bom? Espero por você às 3 da tarde. 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Daqui a pouquinho tem o TBT com Guto Costa, você matando saudades na programação 93FM. E a gente vai encerrando o estúdio desta quinta-feira com a sempre lindíssima Jennifer Lopes com Love Don't Just Think. Um abraço pra você, valeu, tchau, tchau.

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21: 93 FM, 5 em ponto.
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25: Ótima tarde pra você, vem comigo, hoje, quinta-feira, quinta-feira é dia de TBT, nas suas redes sociais não, meu querido, aqui na 93 FM, você curte também o TBT com aquelas músicas assim, antes de 2000, do século passado, aquelas velhinhas que marcaram a nossa geração, que marcaram época, músicas atemporais, não é, que vão rodar assim por uma eternidade, a gente vai sempre tá curtindo, e quem lembra do lançamento, sempre vai matar saudade, se lembrar o que eu estava fazendo naquele momento, então vem comigo, hoje, quinta-feira, esta é a 93 FM, Barbacena, Minas Gerais, e eu sou Guto Costa com você até às 19 aqui no TBT. Vamos começar bem? Vamos começar assim com a baladinha dançante bacana? Esta que vai rodar agora, que vai abrir a sequência do ano de 1979, mas ela explodiu também no ano de 1992 com uma versão aí com W, lembra? Que rodou também nas baladas das novelas globais, mas a primeira versão da música do ano de 1979 foi com o Sunshine Band, que explodiu, mas voltou em 92, explodiu de novo e se lançar de novo, vai explodir de novo. Já foi gravada por várias pessoas. E assim, retrata assim a história de um homem implorando pra que sua amada não deixe, hein? Isso de algum lugar. Vamos junto então?
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2: Vamos de TBT. Gente, TBT, sem esse cara que marcou gerações, que marcou a música brasileira. Raul Seixas, é lógico, meu querido. Cowboy Fora da Lei é uma canção que se tornou um ícone da música brasileira, lançada em 1987, e a música foi escrita por Raul Seixas e é considerada um dos grandes sucessos da carreira do cantor. Então curta aí, ele, o rei, Raul Seixas, Cowboy Fora da Lei.
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2: E vamos juntos aí no TBT do 93 FM. Agora, Envelheço na Cidade. Quem não se lembra dessa do Ira, hein? Um dos maiores clássicos do rock nacional. Ela foi composta por Edgar Scandurra em 1982, aos 20 anos. Após uma reflexão assim, solitária, né? Em uma estação do metrô em São Paulo, a letra fala sobre melancolia, passagem do tempo e distanciamento assim, de amigos da juventude. Isso acontece, né? E foi lançada no álbum Vivendo e Não Aprendendo, do ano de 1986. Com vocês, Ira,
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4: E vamos que vamos aqui no TBT. TBT é bom demais, né, gente? Matar saudade, lembrar dos velhos. Gente, quem vai ficando velho fica saudosista, né? Mas essa daqui é atual pra mim, sendo antiga. Sabe por quê? Quem não gosta de Kid Abelha, hein? Kid Abelha marcou a nossa geração, a minha geração, a geração de quem tá acima dos 30, 40, acima dos 40, 50 ali. Kid Abelha tocava o dia inteiro nas rádios, era o som que todo mundo gostava. E antigamente as bandas influenciavam muito mais do que hoje. Hoje é a internet, mas antigamente no rádio, os discos, os CDs, os toca-fitas, a gente sempre gravava as músicas pelo rádio, era muito legal. A época antigamente tinha o seu tom diferente, como hoje também tem coisas que daqui a anos as pessoas vão sentir saudade. E sentir saudade de Kid Abelha sempre é bom, ainda mais sabendo também que eles ainda estão tocando, né? A gente ainda tem Paula Toller aí, musa maravilhosa, né? Não envelhece nunca com aquela voz sensual, doce, né? E essa música pra mim representa muito, é Alice, né? Quem não tem uma Alice na família? Hoje esse nome se tornou assim, né? Popular, todo mundo tem uma Alice, é um nome bonito, né? Carinhoso. E Kid Abelha lançou a música Alice, lembra? Alice, não me escreva aquela carta de amor, né? Lançada em 1984 pelo Kid Abelha, é uma composição de Leone, com uma temática cínica e adolescente, né? A letra retrata um narrador que, antecipando o fim de um relacionamento, pede para não receber uma carta de rompimento, hein? Para evitar o conflito direto com a dor. Antigamente tinha cartinha, vocês já receberam? Hein? Colocava perfume em papel de carta. Quem nunca recebeu um papel de carta? Coleção de papel de carta, carta. Nossa, gente, que época boa. Então vamos matar a saudade aqui no TBT? Alice, confira.
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3: TBT, sem Legião Urbana não tem graça, né? O Teatro dos Vampiros, lançada por Legião Urbana em 1991 no álbum, é uma crítica contundente ao cenário político e social brasileiro da época. Aliás, até hoje, né? Marcado pela crise econômica do governo Collor, quem não se lembra, hein? Puxa vida. A letra reflete o desencanto, a alienação midiática e a frustração de uma geração. Ah, meu Deus do céu, lembra quando confiscou a poupança? Meu Deus, quanta loucura. O tempo passa, hein? Vale a pena estudar a história, porque a história do Brasil, meu querido, não é brinquedo, não. Então vamos curtir?
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2: Este aqui é figurinha, como é que a gente fala? Figurinha carimbada, né? Sempre tá no TBT, porque quando a gente fala da década de 80, 90, com certeza ele tá aqui com a gente. Então eu trago pra vocês, essa daqui foi lançada em 1984, O Último Romântico. Dele, Lulu Santos, não é? Com letra de Antônio Cícero, é um hino ao amor apaixonado e a vivência intensa, misturando a busca por romance com a energia jovem e aventureira dos anos 80. A canção, ela propõe unir a Zona Norte à Zona Sul, simbolizando a união do oposto e a entrega emocional, né? Lá no Rio, com certeza. Lulu Santos pra você.
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5: Agora eu posso dizer, não é? Deu oito... Gente, deu 6 horas. 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Vamos junto então. Ótima noite pra você. Vem comigo que esta é a 93 FM Barbacena, Minas Gerais. Eu sou Guto Costa, até às 19, já sabe. Quinta-feira é dia de TBT, não é? E a gente dando sequência ao nosso TBT. Vamos com música boa, né? Pra matar a saudade da turma. E essa daqui, gente, é a musa. É a nossa musa. Com vocês agora, abrindo a sequência aí, Madonna. Essa música foi lançada em 1989, Like a Prayer. A Madonna lançou como um marco pop que fundiu o catolicismo com o funk, pensa bem, e com o gospel também, né? Narrando a paixão de uma jovem por Deus como figura masculina. Composta como metáfora de desejo, a religiosidade, a canção, assim... Esse é um clipe polêmico, né? Com cruzes em chamas, um sangue negro, gerando escândalo religioso. Então, com vocês, lançada em 1989 pela musa Madonna, né? Like a Prayer pra vocês.
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1: TBT na 93, sem Michael Jackson, não é TBT, né, gente? Lançada em 1982 no álbum homônimo Thriller, do Michael Jackson, foi escrita por Rod Temperton e produzida por Quincy Jones, concebida como uma faixa teatral focada em temas de terror. É, o clipe revolucionário, se lembra? Em 1983, dirigido por John Landis, transformou o formato em curta-metragem, popularizando zumbis, coreografias marcantes e efeitos especiais do pop. Quem não se lembra ainda da dança? Gente, bom demais, não é? Com vocês, então, Michael Jackson.
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1: 93 FM, 6h25.
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1: Agora no TBT eu vou mandar essa música aqui para todas as Camilas. Quem não conhece uma Camila, vou mandar um beijo instalado para todas as Camilas. Camila, sucesso de 1987 do Nenhum de Nós, foi inspirada em uma história real de uma colega de escola dos integrantes em Porto Alegre que vivia um relacionamento abusivo. É, a letra aborda o medo e a violência doméstica, com o nome Camila surgindo da inspiração do filme argentino Camila, o símbolo de uma mulher. Hein? De 1984 o filme. Vamos lá então, com vocês, Camila, pra vocês.
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3: Agora aqui no TBT, eles, os Paralamas do sucesso. A música se chama Óculos. É uma das mais icônicas bandas e um dos principais sucessos do álbum O Passo do Louie, lançado em 1984. A canção, composta por Herbert Viana, aborda insegurança e autoimagem utilizando os óculos como uma metáfora, né, para a identidade do protagonista. A performance da música no primeiro Rock in Rio em janeiro de 85 solidificou o álbum como um fenômeno de vendas e levou a banda ao estrelato nacional, hein? Com vocês, Paralamas do Sucesso, Óculos.
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3: 93 FM, 6:41.
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3: FM 6:45.
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5: Agora no TBT aqui da 93, gente. Pra mim, uma das melhores do Pearl Jam, hein? Let's Kiss, famosa na voz de Ed Vedder do Pearl Jam, em 1999, narra a trágica história de um jovem casal em um acidente de carro fatal, onde o narrador sobrevive e dá um último beijo na namorada antes dela morrer. Romântico, hein? A música originalmente foi inspirada em acidentes reais daquela época.
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1: Ah, não acredito que já acabou mesmo? Sério? Ah, passa muito rápido, né? Quinta-feira passa muito rápido. Igual o tempo também vai passando cada vez mais rápido. Nós estamos rodando músicas do século passado. Você se lembra quando tinha a passagem do século em 2000? Todo mundo com medo. Ah, meu Deus, como é que passa rápido? Já tem 20, 26 anos, né? Gente, tô indo nessa. Mas sempre com aquela palavrinha básica no final. Gratidão. Gratidão a você, audiência, companhia, por estar aqui com a gente. É com muito carinho que a gente faz o TBT para você matar a saudade da década de 80, 90, do século passado. Eu tô indo nessa, mas amanhã eu tô de volta a partir das 17 horas com o Sextou Geral, meu amigo. Abrindo as portas o fim de semana para você. Vem aí a Voz do Brasil, logo depois vem Duarte. E amanhã, logo depois do vozeirão Jackson Nascimento, eu tô na área. Gratidão, um beijo instalado pra vocês, uma noite abençoada e até amanhã, se Deus quiser. Tchau, tchau, fui!
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2: Boa noite.
1: Boa noite para você que nos acompanha em todo o país.
2: Quinta-feira, 21 de maio de 2026.
1: Vamos ao destaque do dia: renegociação de dívidas.
2: Mais de 1 milhão de pessoas já foram beneficiadas pelo novo Desenrola Brasil.
1: O valor negociado pelas famílias chega a 10 bilhões de reais. Gabriela Noronha.
3: E para atingir ainda mais pessoas, a partir do dia 26, trabalhadores poderão utilizar parte do FGTS para quitar dívidas do Desenrola.
2: Quer reformar sua casa? Famílias com renda de até 13 mil reais por mês podem financiar obra com juros mais em conta. É o Reforma Casa Brasil.
1: Dignidade. Programa Periferia Viva vai construir banheiros para 30 mil famílias que vivem sem estrutura sanitária básica.
2: Vamos saber mais sobre esses temas com o ministro das Cidades, Vladimir Lima.
1: E ainda, valorização da cultura.
2: No Espírito Santo, o presidente Lula assina medida de reconhecimento, preservação e promoção das culturas tradicionais e populares.
4: O investimento em cultura movimenta uma indústria potente, estimula a economia, transforma vidas e cidades. Por isso, a cultura será sempre prioridade do nosso governo.
1: Na apresentação da Voz do Brasil, Mariana Jungmann e Luciano Seixas.
2: E acompanhe a gente ao vivo, acesse radiogov.ebc.com.br ou o canal Gov na sua TV aberta.
1: Mais de 1 milhão de pessoas já saíram do vermelho com a ajuda do Desenrola Famílias.
2: A ação é voltada para quem tem dívidas como cartão de crédito e cheque especial.
1: E faz parte do novo Desenrola, lançado este mês pelo governo do Brasil, que também contempla estudantes, produtores rurais e pequenos empresários.
2: Serão, ao todo, 90 dias de negociações com juros e condições facilitadas.
3: Segundo os dados do Ministério da Fazenda, mais de 1 milhão de pessoas já renegociaram ou quitaram dívidas por meio do Desenrola Famílias, uma das categorias do novo Desenrola, lançado este mês pelo governo do Brasil. O valor negociado pelas famílias já chega a 10 bilhões de reais. Podem participar pessoas com renda mensal de até 5 salários mínimos, cerca de R$ 8.100, que possuem dívidas como o cartão de crédito ou cheque especial. Segundo o ministro da Fazenda, Dario Durigan, quase metade das operações do Desenrola Famílias registradas até agora foram quitadas à vista.
5: Foram mais de 449 mil dívidas quitadas à vista. A pessoa já resolveu a sua pendência de dívida bancária de uma vez por todas, tá? Essas operações tiveram um desconto na média de 85%. As dívidas antigas que estavam atrapalhando a vida das famílias e das pessoas.
3: Podem ser negociados débitos contratados até 31 de janeiro de 2026 e que estejam com atraso entre 91 dias e 2 anos. Os descontos podem chegar a 90%, dependendo da forma de pagamento. O objetivo é ajudar na recuperação financeira das famílias e reduzir os índices de inadimplência no país. E para atingir ainda mais pessoas, a partir do dia 26, trabalhadores poderão utilizar parte do FGTS para quitar dívidas do Desenrola. Os recursos virão do saldo residual liberado pelo saque aniversário do FGTS, como explica o secretário executivo do Ministério da Fazenda, Rogério Seron.
6: No dia 26 acontecerá essa liberação de recursos, então vai sobrar o saldo residual em cada um dos trabalhadores do saldo que ele tem no seu FGTS. Aí esse saldo residual ele pode utilizar uma parcela para, se ele for um beneficiado do Desenrola, né, tiver uma dívida inadimplente e for renegociar, ele pode retirar 20% ou R$ 1.000, o que for maior.
3: O novo Desenrola atende 4 categorias: famílias, micro e pequenas empresas, pequenos produtores rurais e estudantes com dívidas do Fundo de Financiamento Estudantil. No caso do FIES, 34 mil contratos já foram refinanciados até agora, com desconto médio de 80%. Lembrando que quem quiser negociar deve procurar a instituição financeira onde possui a dívida ou acessar os canais oficiais de negociação dos bancos, participantes e parceiros. Reportagem Gabriela Noronha.
1: Quem tem direito à restituição do imposto de renda, fique atento.
2: Amanhã, a Receita Federal vai abrir consulta ao maior lote de restituição da história.
1: Serão beneficiados cerca de 8 milhões e 700 mil contribuintes, um total de 16 bilhões de reais em créditos.
2: O pagamento será realizado no dia 29 de maio.
1: Os próximos lotes de restituição serão pagos nas seguintes datas: 30 de junho, 31 de julho e 28 de agosto.
2: Para verificar se a restituição foi liberada, acesse www.gov.br/Receita Federal.
1: Um banheiro dentro de casa pode parecer algo simples, mas ainda não é a realidade para todos os brasileiros.
2: Para mudar esse quadro, o governo do Brasil faz a seleção de mais de 30 mil famílias que moram em periferias para construir ou reformar banheiros e oferecer melhores condições sanitárias para as pessoas.
7: A cearense Maria de Fátima mora com a família numa casa de madeira, sem rede de esgoto sanitário, no assentamento Dorotsteng, uma área periférica do Distrito Federal. Contando apenas com a aposentadoria do marido, a renda familiar é toda comprometida com despesas básicas, como remédios e comida. Aos 63 anos, ela tem um sonho: ter uma casa confortável e um banheiro adequado.
8: E quando a senhora tiver um banheiro assim bem arrumadinho, para tomar um banho bem gostoso?
9: Toma bem gostoso assim, sabe? Ficar ali dentro do banheiro assim e olhar assim para a pasteira do banheiro e dizer assim: como é que eu ganhei um tão lindo desse jeito?
7: A líder comunitária no assentamento, Rita de Cássia Correia, conta que das cerca de 750 famílias que vivem na região, pelo menos 300 estão em situação semelhante, sem dependências sanitárias funcionais. Foi ela quem teve a iniciativa de inscrever a comunidade no programa Periferia Viva Reformas, do Ministério das Cidades, que tem como objetivo melhorar as condições sanitárias.
10: Estou como liderança que acompanha o dia a dia das famílias. Quando você fala de um banheiro, elas veem isso: um vaso, um piso queimado às vezes, ou até mesmo de madeira, e uma torneira ou um chuveiro, é o banheiro. Quando você fala: não, mas você pode colocar um box, uma pia, um chuveiro, um forro, ela fala: não, isso é coisa de rico, isso aí não está dentro da minha realidade. É uma maneira de trazer dignidade e trazer autoestima, principalmente para as mulheres, né?
7: Mais de 1 milhão de pessoas vivem em situação sanitária inadequada em todo o país, segundo o IBGE. E o programa Periferia Viva Reformas é justamente para reduzir esses dados. Nesta primeira seleção, mais de 30 mil famílias de 130 municípios serão atendidas. Cada uma delas poderá receber até R$40 mil para custear a construção ou reforma do banheiro, como explica o secretário nacional de periferias do Ministério das Cidades, Vitor Araripe.
11: Esse programa funciona com kits. A gente tem vários módulos de kits, então kit para revestimento de parede, kit de piso, kit do banheiro. Então, do banheiro tem vários tipos de kits também, que são moduláveis a partir da demanda da residência dessa pessoa. Então, a gente tem esse limite dos 40 mil, que é a composição de vários kits.
7: Os contemplados pelo programa pagarão um valor máximo de R$ 400 pelo financiamento, o que corresponde a 1% do teto de R$ 40 mil. Já as famílias que recebem BPC, que é o benefício de prestação continuada, ou Bolsa Família, ou ainda aquelas que morem em locais sob emergência ou estado de calamidade pública, não vão pagar nada. Reportagem Graziele Bezerra.
1: Para saber a lista dos locais contemplados pelo programa, acesse mapadasperiferias.cidades.gov.br e procure a aba Periferia Viva Reformas.
2: E a gente vai explicar mais detalhes sobre os programas do governo do Brasil para melhoria das moradias dos brasileiros com o ministro das Cidades, Vladimir Lima, que está conosco ao vivo aqui no estúdio da Voz do Brasil. Boa noite, ministro.
12: Boa noite, Mariana. Boa noite, Luciano, e a todos que nos ouvem.
2: Ministro, vamos começar explicando então como é que vai funcionar o programa Periferia Viva Reformas. Ele é voltado para quem exatamente e que tipos de reformas podem ser feitas com ele?
12: Mariana, antes de ir ao ponto e responder diretamente sua pergunta, é importante entender a lógica da política habitacional no país. A gente, com aquelas famílias que não têm habitação, não têm moradia, nós atendemos por meio do programa Minha Casa Minha Vida. A gente dá a casa, né? seja ela financiada ou subsidiada. É, para aquelas famílias que têm a casa e a gente precisa resolver algum tipo de inadequação habitacional, reforma de um banheiro, um quarto, um telhado, um ajuste na instalação elétrica, uma questão relacionada à inadequação, a gente atende com Reforma Casa Brasil. E o Periferia Melhoria, que é uma preocupação do governo do Brasil, que não deixa ninguém para trás, ele tem um foco em atuar naquelas famílias, pasmem, mais de 4 milhões de brasileiros não tem banheiro ou tem um banheiro compartilhado com outras famílias. Então, o foco do Periferia Melhoria é entrar na comunidade, nas favelas brasileiras, né? Em áreas que são regularizáveis, áreas já regularizadas, levando o banheiro. E já que a gente está indo até a casa da família construir um banheiro novo ou reformar o banheiro que está precário, a gente aproveita e também trata de outras inadequações habitacionais nas periferias do Brasil. Reformando um quarto, telhado, ampliando um quarto, muitas vezes uma família grande que precisa de um quarto a mais, com teto até 40 mil reais para beneficiar essa família. Essa família a gente leva dignidade e qualidade de vida. Afinal de contas, ela não tem condição de construir um banheiro aí com recursos próprios.
2: E quem são essas famílias atendidas pelo Periferia Viva Reformas?
12: São famílias que moram...
2: O banheiro,
12: exatamente,
2: a história do banheiro.
12: São famílias que moram em comunidade, né, mais precária, comunidade sem infraestrutura. Muitas vezes ela tem a casa ali, mas ela não tem o banheiro. São famílias com a renda até R$ 2.850. E a gente pensando numa lógica de levar esse banheiro para essas famílias, a gente, de forma plausível, a gente pensou especial assim, ter um diálogo com a comunidade. Como é que a gente traz um diálogo com a comunidade? Com as representações dos territórios periféricos. Para que essas representações que já dialogam com a comunidade, sabem as necessidades, possam estar fazendo essas propostas e levando aí esses projetos, diagnosticando o que é necessário para poder levar o banheiro para essas comunidades. Né?
1: Então, ministro, como é que vai funcionar essa relação, né, com as famílias atendidas? São esses agentes, essas organizações da sociedade civil que vão contratar as reformas em vez das famílias?
12: Os agentes comunitários, que são as entidades sem fins lucrativos, os movimentos, as associações que representam a comunidade, elas fizeram propostas para a gente, o Ministério das Cidades, e essas propostas para levar o banheiro para cada família aí que está no levantamento lá das famílias que precisam dentro daquela comunidade de um banheiro novo. E claro que nesse diagnóstico que ela vai fazer, ela vai propor uma Mariana. Mariana, ela precisa do banheiro, só que a casa da Mariana está com o telhado furado. Então a gente precisa também recompor o telhado da Mariana. A Mariana, a gente resolve com o telhado, mas o Luciano tem uma situação que tem infiltração na parede. Ou seja, além de reformar o banheiro do Luciano, eu aproveito, já que a entidade organizadora já está lá e diagnosticou que tem uma infiltração na sua parede, aproveita também para resolver essa infiltração na sua parede, com um teto até 40 mil reais.
2: Mas são essas entidades, essas organizações, elas é que vão contratar e oferecer a reforma para as pessoas?
12: Exatamente.
2: Ou elas só vão indicar quem é e a família que vai receber o dinheiro para a reforma e cuidar da reforma?
12: Essas entidades, elas fizeram a proposta, a gente vai contratar e transferir o recurso para essas entidades vão fazer os projetos para cada casa, do que a casa necessita, se é o banheiro com infiltração para resolver a infiltração, se é o banheiro para resolver o telhado, e a entidade que vai executar a obra. Aí a relação da família é com a entidade.
2: E as famílias podem fazer reformas, como você disse, até 40
12: mil
2: reais, né?
12: Reais.
2: O que está incluído nessa previsão de orçamento? Qual vai ser a contrapartida também dessas famílias?
12: As famílias vão pagar apenas até 1%, porque 40 mil reais é o teto máximo. Então, assim, se uma família fizer uma reforma de 30 mil reais, ela vai pagar 300 reais. É um valor único que vai dar o benefício dela, além de ter um banheiro novo, ela poder também ter alguns outros tipos de reforma na casa dela. A exemplo do que eu dei aqui para o Luciano, a questão de resolver infiltração, de resolver o telhado, de resolver algum problema na janela.
2: E aí está incluído tudo,
12: tá,
2: né?
12: Incluído
2: a
12: tudo,
2: mão de obra.
12: Exatamente, mão de obra, material e tudo mais.
1: E como é que as famílias se candidatam ao programa, ministro? Elas devem procurar os agentes promotores? Devem fazer algum tipo de cadastro junto ao governo?
12: Quando a entidade fez essa proposta para o governo federal, para o Ministério das Cidades, ela já tinha mapeado qual o bairro, qual é a comunidade que ela vai atuar. né? E claro que tem uma organização dessa demanda para levantar agora a necessidade de cada família, e casa a casa, né? Pegar certinho o nome, verificar todo o imóvel, o que, que ele precisa, além do banheiro, se ó, vamos checar aqui o telhado, precisa ajustar o telhado, precisa ajustar o piso, mas essa comunidade ela está de antemão mapeada para que agora a gente possa contratar essas obras e executar a reforma desses banheiros.
2: Ministro, o senhor começou falando então que a gente tem o Minha Casa Minha Vida para oferecer casa para quem não tem. O Reforma Casa Brasil para oferecer melhorias em casas que precisam de adequações, e o Reforma, eu preferia Viva Reformas, então, para oferecer esse tipo de necessidade mais básica, mais premente. Vamos falar do Reforma Casa Brasil agora, porque ele é um pouco diferente. Eu queria que o senhor explicasse a diferença entre ele e esse programa lançado agora, e que tipo de melhorias podem ser feitas pelo Reforma Casa Brasil.
12: Certo, então vamos lá. Como eu estava falando, o programa Minha Casa Minha Vida, ele foca na habitação, para quem não tem. O programa Periferia Melhoria, a gente vai nos bairros periféricos, os bairros mais simples, carentes, né? Pessoas extremamente carentes, que a gente resolve, e que não tem condição de pegar um financiamento, não tem condição de fazer um banheiro com recursos próprios. No caso do Reforma Casa Brasil, a gente potencializa resolver questões de inadequações em moradias para aquela família com renda até 13 mil, que pode acessar o crédito, um financiamento, com a taxa de juros de 0,99%, com um empréstimo máximo e um valor para financiar de até 50 mil reais, e que ela pode tá reformando um quarto, ampliando o quarto, reformando o banheiro que ela já tem, reformando o telhado, fazendo instalação elétrica, hidráulica, e dando uma melhor qualidade para a sua casa.
2: Às vezes ampliando.
12: A gente tem cerca de disponível para o programa Reforma Casa Brasil cerca de 30 bilhões de reais. Para o programa Periferia Melhoria, que a gente falou agora há pouco, a gente selecionou 9 mil moradias e a gente potencializou, na verdade, esse 9 mil, desculpe, 9 mil era a meta, e a gente triplicou, foi para 30 mil. Mas são assim, são formas de atender a população brasileira, aquelas famílias que mais precisam, cada qual de acordo com sua necessidade. Para quem não tem casa, programa Minha Casa Minha Vida. Para quem tem sua habitação e precisa resolver a inadequação, o Reforma Casa Brasil. E para quem realmente é uma família extremamente carente, a gente chegar com Periferia Melhoria.
1: O senhor fez referência às faixas e aos valores que podem ser financiados neste programa. Esses valores podem ser financiados, dependem da faixa de renda da pessoa ou do custo da reforma que ela quer
12: fazer? Como nessa situação nós estamos falando de um financiamento, então, vai ser feita uma análise de crédito, de capacidade dessa família de pegar um empréstimo. Claro que um empréstimo é com a taxa menor que 1%, então a taxa facilitada, que ela traz mais famílias para o programa. Ela é mais atrativa e ela oportuniza a família aí a poder, de fato, tá melhorando sua unidade habitacional, sua moradia, com as reformas que a gente falou aqui agora há pouco, né?
2: E o programa aceita pessoas que estiverem com o nome sujo, negativado por dívida, como cartão de crédito, por exemplo, cheque especial?
12: Numa situação dessa aqui, uma análise de crédito, Mariana, assim, então é importante que as pessoas vão ter que reunir as documentações, né, os documentos com prova em renda e tudo, para que seja feita uma avaliação aí pelo agente financeiro e ele possa estar acessando um financiamento com a taxa facilitada pelo governo do Brasil, pelo governo do presidente Lula, né?
1: Ok, nós conversamos com o ministro das Cidades, Vladimir Lima. Muito obrigado, ministro, por sua entrevista aqui à Voz do Brasil.
12: Obrigado, pessoal.
2: Iniciativas para fortalecer a cultura popular no país.
1: O governo do Brasil entregou hoje 90 equipamentos culturais itinerantes que podem ser adaptados para bibliotecas, estúdios e oficinas de cinema.
2: A entrega foi feita durante a sexta Teia Nacional dos Pontos de Cultura, que contou com a participação do presidente Lula.
13: Um desfile de estandartes representando os estados brasileiros marcou a abertura da sexta Teia Nacional dos Pontos de Cultura em Aracruz, no Espírito Santo. Depois de um intervalo de 12 anos, o evento foi retomado, reunindo agentes culturais, coletivos, mestres e mestras das culturas populares, povos tradicionais, representantes da sociedade civil e gestores públicos. A iniciativa faz parte do Cultura Viva, programa criado casado há 22 anos para movimentar o setor. A ministra da Cultura, Margarete Menezes, destacou os avanços do setor nos últimos 3 anos.
14: Tem em torno de 400 milhões sendo aplicados por ano na produção cultural de base comunitária. E nós passamos nessa gestão para 23.121 iniciativas fomentadas até agora.
13: Durante o evento, foram distribuídas placas de identificação aos pontos de cultura. Todos os mais de 16 mil pontos certificados em todo o país vão receber o material. Uma outra entrega feita em Aracruz foi a de 90 unidades dos Movicéus. Os Movicéus são equipamentos culturais itinerantes, adaptados com biblioteca, estúdio audiovisual, recursos tecnológicos, material para oficinas e cinema ao ar livre. Essa estrutura permite que municípios desassistidos possam ter acesso a atividades culturais. O presidente Lula destacou a importância do investimento em cultura.
4: O investimento em cultura movimenta uma indústria potente, estimula a economia, transforma vidas e cidades. Por isso, a cultura será sempre prioridade no nosso governo. Contará sempre com políticas públicas capazes de ajudá-la a exercer todo o seu potencial simbólico e econômico.
13: Para celebrar a cultura nacional, foram assinadas portarias que regulamentam a Rede Nacional de Mestras e Mestres das Culturas Tradicionais e Populares e o Programa Festejos Populares do Brasil. Também foram assinados o Decreto de Renovação do Conselho Nacional de Política Cultural e o Decreto que cria a Política Nacional para as Culturas Tradicionais e Populares. De Aracruz, no Espírito Santo, Luana Cari.
1: Também em Aracruz, o presidente Lula entregou 12 micro-ônibus do programa Agora Tem Especialistas Caminhos da Saúde e 11 vans do Programa Especial de Saúde do Rio Doce.
2: Os micro-ônibus são equipados com ar-condicionado e plataformas de acessibilidade e beneficiam 12 municípios capixabas.
1: Eles vão fazer o transporte sanitário seguro e gratuito de pacientes do SUS que precisam se deslocar para outras cidades para realizar consultas, exames, tratamentos especializados e procedimentos de média e alta complexidade.
2: Já as vans foram entregues para 11 municípios e serão utilizadas no transporte de pacientes para consultas, procedimentos e cirurgias fora do domicílio.
1: Seja como transporte de pessoas ou movimentação de cargas, as hidrovias do Brasil funcionam como principal acesso em diversas regiões.
2: E hoje o governo fez um balanço de ações desenvolvidas pela Secretaria Nacional de Hidrovias e Navegação, criada há 2 anos.
15: Mais hidrovias para transporte de pessoas e produtos pelo país. Essa é uma das metas alcançadas pelo Ministério de Portos e Aeroportos. Esse modal cresceu mais de 12% entre 2024 e 2025. O ministro da pasta, Tomé Franca, ressaltou as vantagens que esse tipo de transporte oferece.
16: Que as hidrovias é um caminho seguro para que a gente possa reduzir o custo logístico, que a gente possa fazer a integração do desenvolvimento regional. Nós vivemos num país que são vários Brasis e as regiões do Nordeste, do Norte, da Amazônia, ela precisa das hidrovias para o seu desenvolvimento. E finalmente um transporte que é sustentável, um transporte que preserva o meio ambiente.
15: O Ministério de Portos e Aeroportos apresentou também um planejamento que prevê leilões para concessão de 6 hidrovias no primeiro semestre de 2027, em diferentes regiões do país. Entre os trechos incluídos no plano estão os rios Paraguai, Madeira, Tocantins e Tapajós. Já no segundo semestre deste ano, está previsto o leilão de concessão de um trecho do São Francisco. O secretário nacional de Hidrovias e Navegação, Otto Bourlier, destaca que as hidrovias devem ajudar a vida de quem vive perto dos rios.
17: Ribeirinhos, pescadores, indígenas, ou seja, a população que muitas vezes não tem acesso de forma em longo prazo de serviços públicos. Então é uma agenda de Estado que a gente está iniciando agora, em que a gente vai trazer ganhos sociais, ganhos logísticos e ganhos ambientais.
15: Desde 2023, 1 bilhão e 500 milhões de reais foram investidos para fortalecer a navegação no país. Só neste ano, a previsão é de um investimento total que supera 500 milhões de reais. Com locução de Raquel Mariano, reportagem Márcia Fernandes.
1: De janeiro a abril deste ano, o Brasil registrou a melhor movimentação da história nos aeroportos, ultrapassando os 44 milhões de passageiros.
2: Um crescimento de 7,6% na comparação com o mesmo período do ano passado.
1: A aviação doméstica com voos pelo país registrou mais de 33 milhões de viajantes.
2: De acordo com o Ministério do Turismo, o fortalecimento de destinos domésticos contribui para o cenário.
1: E essas foram as notícias do Governo do Brasil.
2: Uma realização da Secretaria de Comunicação Social da Presidência da República.
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2: Fique agora com as notícias do Poder Judiciário e do Congresso Nacional. Boa noite.
1: Boa noite para você e até amanhã.
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19: STF valida lei que reduziu área protegida no Pará para viabilizar ferrogrão.
20: STJ identifica tentativas de fraude com comandos ocultos em petições e determina a apuração dos casos.
19: Presidente do TSE defende a atuação contra o uso abusivo da inteligência artificial nas eleições.
20: Boa noite, eu sou Marcela Luiza.
19: E eu sou Walter Lima.
20: O Supremo Tribunal Federal declarou constitucional a lei que autorizou a redução de área protegida no Pará para viabilizar a construção da Ferrogrão, ferrovia projetada para ligar o norte do país ao Mato Grosso.
19: A ação foi apresentada pelo PSOL contra uma lei de 2017. A legenda sustentava que a Constituição exige a edição de lei formal para a redução de áreas protegidas.
20: No julgamento, prevaleceu o entendimento do relator ministro Alexandre de Moraes. Segundo ele, não houve irregularidade no processo legislativo nem retrocesso ambiental, já que a construção da ferrovia continua condicionada à obtenção de todas as licenças solicitadas pelos órgãos competentes.
19: O plenário também aderiu à proposta de autorizar o Poder Executivo para compensar por decreto a área de retirada do parque.
20: STJ detecta uso de prompt injection em processos e anuncia medidas de segurança e responsabilização dos envolvidos.
19: O mecanismo tenta manipular sistemas de inteligência artificial por meio de comandos invisíveis inseridos em documentos judiciais. Tiago Gomide.
21: O Superior Tribunal de Justiça informou ter identificado petições com técnicas de prompt injection usadas para enganar modelos de inteligência artificial com comandos ocultos. Segundo o presidente da corte, ministro Herman Benjamin, o sistema STJ Logos possui barreiras de segurança capazes de neutralizar as tentativas de fraude. O tribunal determinou que os casos sejam certificados nos autos e anunciou a instauração de inquérito policial e procedimento administrativo para apurar responsabilidades criminais e disciplinares de advogados e escritórios eventualmente envolvidos.
20: Presidente do TSE defende atuação contra o uso abusivo da inteligência artificial nas eleições.
19: A declaração do ministro Nunes Marques foi feita durante a abertura do seminário Seta Debate. Mariana Fabre.
22: O presidente do TSE, ministro Nunes Marques, afirmou que o uso de inteligência artificial para enganar eleitoras e eleitores ou para atacar o sistema eleitoral não deve ser tolerado. Para ele, o avanço tecnológico que interfere na vontade popular deve

0: para profissionais de instituições públicas e inaugurou uma biblioteca temática com doação de livros infantis. O Mutirão do Justiça Itinerante é coordenado pelo CNJ com mais de 50 entidades parceiras. Os atendimentos gratuitos em breve, Sportel e Melgaço, vão até amanhã, sexta-feira, dia 22.
1: Após a ação do MPF e de órgãos parceiros, IBGE lança censo da população em situação de rua em Belém, no Pará.
2: Os dados vão servir para a criação de políticas públicas para essa população. Tatiana Castro.
3: Segundo dados do CadÚnico contabilizados até 2025, em Belém existem 1.952 pessoas em situação de rua. No entanto, por estarem desvinculados da rede assistencial básica, uma grande parcela desses cidadãos sequer constava nos registros oficiais da Prefeitura. Após a ação do MPF e de órgãos parceiros, o IBGE lançou o portal oficial da pesquisa, que vai reunir os dados coletados.
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1: Uma boa noite.
2: E até amanhã.
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6: Eu sou Paula Groba.
7: E eu sou Ricardo Nakaoka.
6: E estes são os destaques de hoje do Jornal do Senado, que começa agora.
7: Congresso derruba vetos e libera recursos federais para pequenos municípios endividados com a União.
6: Sugestão legislativa prevê isenção de imposto de renda para militares.
7: Chega ao Congresso medida provisória que cria crédito de 30 bilhões para taxistas e motoristas de aplicativo trocarem de carro.
6: Boa noite.
7: Boa noite.
6: O Congresso derrubou os vetos do presidente Lula que impediam municípios com até 65 mil habitantes, mesmo endividados com a União, de receber recursos federais.
7: Com a decisão, essas cidades voltam a ter acesso a verbas de programas do governo e de emendas parlamentares. Os detalhes com o repórter Márcio Maturana.
8: Municípios com até 65 mil habitantes que estejam inadimplentes com a União poderão firmar convênios e receber recursos federais por meio de programas e emendas parlamentares. Isso porque senadores e deputados derrubaram os vetos do presidente Lula a quatro dispositivos da Lei de Diretrizes Orçamentárias, em sessão conduzida pelo presidente do Congresso, Davi Alcolumbre.
9: Vossas Excelências sabem que cerca de 90% dos municípios brasileiros, exatamente 92%, possuem menos de 165 mil habitantes. Também é do conhecimento de Vossas Excelências e de todos que o atual quadro de desafios orçamentários e fiscais que as prefeituras por todo o país têm enfrentado para implementar políticas públicas e, por isso, neste cenário, esta sessão congressual, com esta pauta previamente estabelecida, esta deliberação é de extrema importância para que os pequenos municípios brasileiros possam ter acesso aos convênios.
8: Segundo Davi, a medida pode beneficiar mais de 3 mil municípios brasileiros. Ele disse que a derrubada desses vetos atende a um pedido de prefeitos feito durante a 20ª Marcha à Brasília em defesa dos municípios.
6: E pedidos pela instalação da CPMI do Banco Master marcaram a sessão do Congresso Nacional nesta quinta-feira. Parlamentares da base e da oposição defenderam a investigação de negociações suspeitas envolvendo a instituição financeira.
7: O presidente do Congresso, Davi Alcolumbre, afirmou que a leitura dos requerimentos para a criação de CPMIs é prerrogativa da presidência, conforme o regimento do Senado. Ele destacou que a sessão foi convocada para analisar vetos presidenciais relacionados a repasses a municípios inadimplentes.
9: Em resposta à questão de ordem levantada por vários parlamentares na sessão do Congresso de hoje, que requereram a leitura do requerimento de criação da Comissão Parlamentar Mista de Inquérito, a presidência esclarece que as matérias do expediente serão objeto da leitura a juízo do presidente. Portanto, o momento da leitura é um ato discricionário da presidência da mesa do Congresso Nacional.
6: A Comissão de Educação do Senado debateu os impactos da militarização

0: das escolas públicas brasileiras.
1: Pesquisadores, representantes de entidades educacionais e estudantes criticaram a presença de agentes militares na gestão escolar e defenderam mais investimentos em políticas educacionais. Repórter Henrique Nascimento.
2: Segundo os participantes, ainda não existem evidências conclusivas de que a militarização melhore o desempenho escolar. A presidente da Comissão de Educação, senadora Tereza Leitão, do PT de Pernambuco, afirmou que especialistas defendem avaliações mais rigorosas sobre os impactos pedagógicos e sociais das escolas cívico-militares.
3: Há um conjunto de setores e segmentos da sociedade que tem alertado para a ausência de evidências conclusivas que associem a militarização à melhoria consistente da aprendizagem, defendendo avaliações rigorosas sobre seus efeitos pedagógicos, sociais e financeiros.
2: O professor da USP, Salomão Barros Ximenes, afirmou que entidades ligadas à ONU demonstram preocupação com esse modelo.
4: Todos condenam o Brasil pelo processo de expansão da militarização. Na verdade, nos dá vergonha, né? Essa é a verdade. Nos dá vergonha que o Brasil esteja se inserindo gradativamente num rol bastante pequeno de países que militarizam escolas como política institucional.
2: O tema também está em debate no Senado. Projetos em análise pelos senadores defendem o fortalecimento das escolas cívico-militares e a criação de uma frente parlamentar sobre o tema.
0: E militares das Forças Armadas podem ganhar isenção do imposto de renda.
1: Uma sugestão legislativa aprovada pela Comissão de Direitos Humanos e Legislação Participativa avançou no Senado com essa proposta. Repórter Rodrigo Rezende.
5: Uma sugestão legislativa que será agora analisada no Senado como projeto de lei isenta os militares do pagamento do imposto de renda. O relator da sugestão na Comissão de Direitos Humanos e Legislação Participativa, senador Hermes Klan, do PL de Santa Catarina, afirmou que os militares merecem o benefício pelas condições diferenciadas do trabalho.
6: O militar não cumpre jornada de trabalho ordinária, não percebe horas extras nas mesmas bases dos seletistas e estatutários civis, não tem direito de greve, está sujeito a regime disciplinar próprio que pode importar privação da liberdade e pode ser convocado a qualquer tempo para o cumprimento da missão.
5: O projeto também beneficiaria os militares das chamadas forças auxiliares, como bombeiros e policiais militares estaduais e distritais. De acordo com Hermes Klan, os efeitos financeiros da medida deverão ser debatidos nas comissões temáticas do Senado.
0: A Comissão de Assuntos Sociais aprovou a inclusão da vacina nonavalente contra o HPV no Calendário Nacional de Imunização do SUS.
1: Essa vacina amplia a proteção contra o câncer de colo de útero e diversos outros tipos da doença. Repórter Patrícia Oliveira.
7: A proposta amplia a cobertura vacinal contra o HPV, o papilomavírus humano, que está relacionado principalmente a casos de câncer de colo do útero, além de diversos tumores nas regiões genitais. O Programa Nacional de Imunizações já oferece a quadrivalente, que protege contra 4 subtipos do HPV. A inclusão da vacina nonavalente busca aumentar essa proteção. A autora do projeto, a senadora doutora Eudócia, do PSDB de Alagoas, afirmou que a implementação da vacina pelo SUS custará menos ao governo federal do que as despesas com a doença.
8: Enquanto que a quadrivalente protege a mulher 70%, contra o vírus HPV, a nonavalente protege 90%. Nós iremos economizar 3,8 bilhões de reais em um único ano, porque nós não teremos as mulheres com câncer de colo de útero.
7: Se não houver pedido para votação no plenário, a matéria segue para a Câmara dos Deputados.
0: E motoristas de táxi e de aplicativos poderão ter acesso a uma nova linha de crédito para trocar de carro ou comprar o primeiro veículo próprio.
1: O Congresso Nacional vai analisar a medida provisória que destina 30 bilhões de reais ao financiamento de automóveis de até 150 mil reais, com critérios de sustentabilidade ambiental, social e econômica. Repórter Alexandre Campos.
9: Pelo texto da MP editada pelo Executivo, os beneficiários terão carência de 6 meses para o início início do pagamento das prestações e de 6 anos para quitar o empréstimo. Os juros serão diferenciados para as mulheres de 11,5% ao ano, enquanto que para os homens de 12,6%. O governo vai destinar 30 bilhões de reais para o programa e exigir das montadoras que a ele aderirem a obrigação de conceder um desconto mínimo de 5% para os motoristas. Ao lembrar que depois da pandemia muitas pessoas optaram por se deslocar por meio de transporte individual compartilhado, o senador Rogério Carvalho, do PT de Sergipe, elogiou a iniciativa do governo.
10: O governo acerta ao atender milhões de trabalhadores brasileiros e brasileiras que trabalham nesta área, dando uma condição semelhante a outros trabalhadores e outros segmentos da economia que têm acesso a crédito, que têm estímulo para poder melhorar a sua condição de trabalho e melhorar a sua renda.
9: Também do PT, o senador Camilo Santana, representante do Ceará, lembrou que a MP vai beneficiar ainda os motoristas que, por não terem carro próprio, alugam veículos para transportar os passageiros pelas ruas do Brasil.
11: A iniciativa pode beneficiar cerca de 1,4 milhão de trabalhadores brasileiros, homens e mulheres que acordam cedo, enfrentam trânsito, insegurança, jornadas exaustivas e que muitas vezes comprometem boa parte da renda no aluguel de um carro para poder trabalhar.
9: De acordo com a medida provisória, quem aderir ao programa poderá incluir no valor das prestações os gastos com seguro e equipamento de segurança do veículo, desde que não ultrapassem 10% do valor do carro. Antes de ser votada pelos plenários da Câmara dos Deputados e do Senado, a MP será discutida por uma comissão mista de deputados federais e senadores.
1: Com edição de Paula Groba e trabalhos técnicos de João Lira, o Jornal do Senado fica por aqui. Acompanhe agora as notícias da Câmara dos Deputados. Boa noite.
0: Boa noite e até amanhã.
12: Jornal Câmara dos Deputados. Congresso derruba veto que proibia repasse a municípios inadimplentes.
13: Deputados tornam crime o aumento abusivo de preços dos combustíveis.
12: Hugo Mota destaca a atuação da Câmara no enfrentamento ao feminicídio.
13: Plenário muda regras para a atuação dos órgãos de fiscalização ambiental.
12: Boa noite. Os deputados aprovaram um projeto que altera a legislação ambiental para impedir a suspensão de empreendimentos rurais sem notificação dos órgãos de fiscalização. Saiba mais detalhes sobre a proposta com o repórter Antônio Vital.
14: O plenário da Câmara aprovou o projeto que altera a lei de crimes ambientais para proibir o embargo de empreendimentos rurais com base exclusivamente em ferramentas de detecção remota, como imagens de satélite que apontem desmatamento. O projeto apresentado pelos deputados Lúcio Moschini, do PL de Rondônia, e Zé Adriano, do PP do Acre, estabelece novas regras para a atuação dos órgãos de fiscalização ambiental. Na prática, antes da aplicação de medidas mais severas, como embargos ou paralisação de atividades, o autuado deverá ser notificado e ter prazo razoável para apresentar esclarecimentos quanto à infração tiver sido identificada apenas por monitoramento remoto. O texto aprovado também determina que, se for constatado dano ambiental, a fiscalização poderá adotar medidas administrativas cautelares para impedir o agravamento desse dano ou para garantir a recuperação ambiental. Mas essas medidas não poderão ser utilizadas para antecipar punições aos empreendimentos. Relatora da proposta, a deputada Marussa Boldrin, do Republicanos de Goiás, argumentou que a proposta fortalece o direito à ampla defesa e ao contraditório, sem retirar o poder de fiscalização dos órgãos ambientais. Para ela, imagens de satélite não podem substituir o direito de defesa e até fumaça de fogão a lenha pode ser confundida com queimada. O autor da proposta, Lúcio Moschini, disse que o objetivo é apenas garantir o direito de defesa antes do embargo do empreendimento.
15: Nós queremos que o satélite continue fiscalizando, sim. Antes, porém, que dê o direito de defesa ao produtor rural. Detectou? Perfeitamente. Então notifique o produtor. O ônus da prova hoje é todo do produtor. O satélite não sabe se você tem uma licença de desmatamento. O satélite não sabe se houve uma tempestade e caiu uma árvore, mas o que o satélite faz, através de IA, é embargar.
14: A deputada Marina Silva, da Rede de São Paulo, ex-ministra do Meio Ambiente, disse que o projeto dificulta medidas imediatas de proteção em áreas remotas e pode colocar fiscais de órgãos ambientais em risco.
16: O que estão querendo é voltar ao tempo da impunidade. Não é para corrigir injustiça. Injustiça é expor o fiscal do IBAMA, do ICMBio, aí para uma operação corpo a corpo e ser recebido com bala por pessoas que invadem, que fazem grilagem em terra pública, em terra indígena, em área do governo federal. Isso sim é injustiça. A justiça é usar a tecnologia.
14: O projeto que proíbe o embargo de empreendimentos rurais com base apenas em infrações detectadas por imagens de satélite seguiu para análise do Senado. Da Rádio Câmara de Brasília, com informações de Daniela Lessa, Antônio Vital.
13: Nilton Tato, do PT de São Paulo, critica iniciativas apoiadas pela Frente Parlamentar da Agropecuária. Ele afirma que os projetos defendidos podem fragilizar mecanismos de proteção ambiental, favorecer mudanças em áreas de conservação e enfraquecer o combate ao desmatamento ilegal.
12: No entendimento de Nilton Tato, parte da bancada ruralista adota posições contraditórias ao apoiar compensações por perdas climáticas, enquanto, por outro lado, defende medidas que agravam a crise ambiental.
17: Educação.
13: O plenário da Câmara aprovou novas regras para reajuste do piso nacional dos professores do ensino básico público. Quem tem mais detalhes sobre o tema é a repórter Daniela Lessa.
18: A Câmara dos Deputados aprovou a medida provisória que altera as regras de atualização do piso salarial nacional dos professores da educação básica pública. A partir da medida, o piso salarial dos professores do magistério passou a ser de R$ 5.130 para professores com formação em nível médio. Antes da medida provisória, o aumento anual do piso era calculado com base no crescimento do valor anual por aluno do Fundeb. Segundo o governo, esse modelo gerava distorções, porque dependia apenas da variação do valor mínimo por aluno definido nacionalmente. Com a medida provisória, o reajuste passará a considerar a inflação do ano anterior, medida pelo INPC, somada a 50% da média de crescimento real das receitas do Fundeb nos últimos 5 anos. Segundo o Ministério da Educação, pela regra antiga, o reajuste de 2026 seria de apenas 0,37%. Já com a nova fórmula, o aumento ficará em 5,4%, com ganho real acima da inflação. Relatora da proposta, a senadora professora Dorinha Seabra, do União Brasil de Tocantins, argumentou que a medida busca garantir valorização dos profissionais da educação sem provocar mudanças bruscas nas contas de estados e municípios. Outra mudança aprovada amplia o alcance da política para incluir professores contratados por tempo determinado, ponto defendido pela deputada Maria do Rosário, do PT do Rio Grande do Sul.
19: Não há professores de primeira ou de segunda categoria na escola. Nós queremos concursos públicos, mas ao mesmo tempo reconhecemos que ao longo dos últimos anos, praticamente 50% do efetivo dos educadores e educadoras das escolas públicas são de professores com contrato emergencial.
18: O deputado Wildo Rocha, do MDB do Maranhão, destacou que a proposta iguala a remuneração de professores do ensino infantil e fundamental.
20: Isso aqui agora, os professores do magistério serão tratados todos iguais, professor do ensino infantil, professor do ensino fundamental, todos serão tratados igualmente. Agora, até mesmo os professores contratados por tempo determinado. Todos terão o mesmo piso salarial.
18: O deputado Kim Kataguiri, do Missão de São Paulo, votou contra a proposta, argumentando que o atual piso salarial do magistério ainda não é pago corretamente em muitos municípios.
21: Que os tribunais de contas apontam que mais de 80% já não paga o piso atual. Aí o Congresso Nacional, sem fazer nenhum sacrifício próprio, porque dinheiro não falta, o que falta é cortar na carne do próprio Congresso, dos privilégios, inclusive dos próprios parlamentares, para de fato ter esse recurso para os municípios e para os estados.
18: A medida provisória que altera as regras do piso salarial nacional dos professores da educação básica seguiu para análise no Senado. Da Rádio Câmara de Brasília, Daniela Lessa.
17: Segurança Pública.
12: Paulo Marinho Júnior, do PL, critica a situação da segurança pública em Caxias, apontada por ele como a cidade mais violenta do Maranhão. O deputado questiona a ausência de representantes do Judiciário, do Ministério Público e da Polícia Federal em audiência pública realizada no município sobre o tema.
13: Paulo Marinho Júnior afirma que agentes de outros estados têm sido mais eficientes no combate ao crime do que as forças de segurança do Maranhão. Ele ainda cobra esclarecimentos sobre denúncias de atuação do crime
3: crime organizado e a possíveis irregularidades envolvendo agentes públicos de Caxias.
4: Presidência.
12: O presidente Hugo Mota ressaltou a atuação da Câmara com a aprovação de mais de 70 propostas para fortalecer políticas de enfrentamento ao feminicídio e à violência contra as mulheres. A reportagem é de Luiz Gustavo Xavier.
22: O presidente da Câmara, Hugo Mota, destacou que desde a assinatura do Pacto Nacional Brasil contra o Feminicídio, os deputados aprovaram um conjunto de 73 propostas voltadas ao enfrentamento da violência contra a mulher e ao combate ao feminicídio no país. A declaração foi feita durante cerimônia, que marcou 100 dias da iniciativa, ao lado do presidente Luiz Inácio Lula da Silva e de autoridades dos três poderes.
23: O feminicídio é um flagelo que nos envergonha como nação, mas a união entre os poderes demonstrada neste pacto e a determinação do Parlamento brasileiro em legislar com rigor e sensibilidade apontam o caminho para que em um futuro próximo nenhuma cidadã precise temer por sua vida apenas pelo fato de ser mulher.
22: Hugo Mota reforçou que a Câmara tem priorizado medidas de prevenção, proteção e acolhimento às mulheres vítimas de violência. Entre as iniciativas citadas está o programa Antes que Aconteça. A proposta prevê a implantação de salas lilás, casas-abrigo e a atuação de defensoras populares capacitadas em direito das mulheres.
23: A iniciativa contempla a implantação de salas lilás, casas-abrigo e a atuação de defensoras populares, lideranças comunitárias capacitadas em direitos das mulheres. A educação também será um dos pilares desse esforço, porque é assim que transformamos o país. A partir da base.
22: A coordenadora da bancada feminina, deputada Jaque Rocha, do PT do Espírito Santo, destacou os avanços na legislação brasileira, desde a assinatura do Pacto Nacional Brasil de Enfrentamento ao Feminicídio.
24: Para nós é um motivo de muito orgulho nesses 100 dias, mostrar o tamanho da colaboração do Poder Legislativo, também junto aos outros poderes, Poder Executivo e Judiciário, de que nós temos aqui uma bancada comprometida a colocar as mulheres como protagonistas e prioridade.
22: O presidente da Câmara mencionou ainda projetos aprovados recentemente pela Casa, que já se transformaram em lei, como o uso da tornozeleira eletrônica por agressores e a tipificação da violência vicária e do vicaricídio. A Câmara também aprovou a quebra de sigilo bancário em ações de alimentos, quando houver suspeita de ocultação de patrimônio, entre outras propostas. Da Rádio Câmara de Brasília, Luiz Gustavo Xavier.
3: Leonardo Monteiro, do PT de Minas Gerais, registra a cassação do prefeito de Governador Valadares, Coronel Sandro. O deputado afirma que a decisão ocorreu após denúncias de irregularidades em contratos da área da educação, incluindo transporte escolar e aquisição de kits para estudantes.
12: Leonardo Monteiro parabeniza a atuação da Câmara Municipal e de lideranças políticas de Governador Valadares para dar continuidade ao processo. Para o deputado, a votação que resultou na cassação representa um esforço de enfrentamento à corrupção no município mineiro.
4: Votação.
3: Deputados e senadores derrubaram o veto presidencial à proibição de que municípios inadimplentes recebam recursos federais. A repórter Silvia Munhato acompanhou a sessão do Congresso e tem outras informações.
25: O Congresso Nacional derrubou quatro vetos.

0: convênios com municípios que estão inadimplentes. A sessão também foi marcada por pedidos de parlamentares por uma CPI mista sobre o Banco Master. Dois dispositivos mantidos na LDO prevêem recursos para obras de rodovias estaduais e municipais destinadas à integração de modais de transporte ou escoamento produtivo e para despesas relativas à malha hidroviária. Mas o executivo argumentou que os recursos federais não poderiam custear despesas locais. Outro dispositivo permite a doação de bens, valores ou benefícios pela administração pública em período eleitoral, mas o governo federal alegou que a medida é inconstitucional. Também foi mantido o dispositivo que permite convênios com municípios de até 65 mil habitantes que estão inadimplentes. Apesar dos vetos iniciais, vários parlamentares que apoiam o governo declararam que votariam contra apenas o dispositivo sobre doações em período eleitoral. Foi o que disse o deputado Chico Alencar, do PSOL do Rio de Janeiro.
1: Porque ele permite a compra de votos. Na verdade, você poder doar em período eleitoral bens, uma série de equipamentos utilitários, benesses para a população, significa descumprir a lei eleitoral, que tem essa vedação muito sadia.
0: A deputada Bia Kicis, do PL do Distrito Federal, defendeu a derrubada dos vetos porque eles estariam prejudicando a população.
2: Para impedir o escoamento da produção, para impedir que aquelas pessoas que moram nos rincões mais distantes do nosso país, as pessoas mais simples, pobres, vulneráveis, miseráveis, não tenham acesso à produção.
0: No início da sessão, vários deputados e senadores pediram ao presidente do Congresso Nacional, senador Davi Alcolumbre, do União do Amapá, que lesse requerimentos de abertura de CPIs mistas para investigar denúncias relacionadas ao caso do Banco Master. Um dos que pediu a CPI foi o senador Flávio Bolsonaro, do PL do Rio de Janeiro, que aparece em conversas gravadas com o dono do Banco Master, Daniel Vorcaro. Nas conversas, ele busca recursos para o financiamento do filme sobre seu pai, o ex-presidente Jair Bolsonaro.
3: Do outro lado está o filme do presidente Bolsonaro, que recebeu investimento privado de alguém que na época não tinha absolutamente nada que pudesse desabonar a sua conduta, inclusive premiado, as suas empresas premiadas como exemplos de compliance. Esse lado não tem nada de errado. E é por isso, presidente, que a gente precisa urgentemente dessa CPMI.
0: O deputado Lindbergh Farias, do PT do Rio de Janeiro, disse que o senador poderia aproveitar a tribuna para responder os questionamentos sobre sua relação com Vorcaro.
4: O senhor foi visitar ele um dia depois que ele sai da prisão com tornozeleira eletrônica? Quer dizer que não sabia dos envolvimentos dele? Vossa Excelência não sabia da aplicação do Rio Previdência, governado pelo seu partido, no seu estado, pelo PL, Cláudio Castro, 970 milhões?
0: O senador Davi Alcolumbre ouviu as reivindicações, mas indeferiu os pedidos, afirmando que a decisão sobre o aumento da leitura dos requerimentos de CPI é da presidência. Da Rádio Câmara de Brasília, Silvia Minhato.
5: Economia. A Câmara aprovou o projeto encaminhado pelo governo que pune com prisão aumento injustificado no preço dos combustíveis. O repórter Antônio Vital acompanhou a votação e tem mais informações.
6: A Câmara dos Deputados aprovou o projeto do governo que prevê pena de 2 a 4 anos de prisão, além de multa, para quem aumentar sem justa causa o preço de combustíveis, considerados bens de utilidade pública. A proposta altera a lei dos crimes contra a ordem tributária, econômica e contra as relações de consumo. O projeto considera sem justa causa o aumento de preços que não tenha relação com a elevação dos custos de produção, distribuição e importação dos combustíveis. As penas poderão ser aumentadas até a metade se o aumento injustificado ocorrer durante calamidade pública ou crise de abastecimento. Para apurar a existência do crime, o Ministério Público deverá firmar acordos de cooperação com o Conselho Administrativo de Defesa Econômica, o CAD. A proposta original do governo previa pena de até 5 anos de prisão, que foi reduzida para 4 pelo relator, deputado Merlong Solano, do PT do Piauí, após negociação com os diversos partidos. De acordo com a justificativa do governo, os combustíveis possuem importância estratégica para o funcionamento da economia e a proposta corrige uma lacuna legal nas relações de consumo. O projeto foi criticado por deputados da oposição. Para o deputado Kim Kataguiri, do Missão de São Paulo, criminalizar o aumento de preços vai provocar desabastecimento de gasolina e óleo diesel. Já o deputado Lafayette de Andrada, do PL de Minas Gerais, diz que já existem instrumentos administrativos para penalizar quem aumentar os preços para ferir a concorrência e o consumidor.
7: Nós entendemos que é um projeto inócuo. Está criando

0: na prática, mais uma possibilidade de incriminar posto de gasolina, de prender dono de posto. Hoje, nós já temos um sem número de leis que defende a liberdade econômica, que defende o consumidor, que dá um conjunto de ferramentas para o Ministério Público, para a Polícia Federal, que na prática, no mundo real, no dia a dia, vai chover no molhado, porque as ferramentas já estão aí.
1: O relator Merlon Solano defendeu a necessidade de punir empresários que aumentarem preços sem justificativa. Segundo ele, foram registrados aumentos abusivos e injustificados mesmo depois das medidas adotadas pelo governo desde o início da guerra entre os Estados Unidos e o Irã.
2: A gente está tendo aí um subsídio para o setor de R$ 3,00 por cada litro. Ainda assim, se mantiveram os aumentos. Diante deste quadro, da persistência do setor de combustível em elevar seus preços de maneira injustificada, porque o Brasil só consome de gasolina importada 15% de toda a sua demanda. De óleo diesel, a parte importada só chega a 30% de todo o nosso consumo.
1: O projeto do governo, que prevê pena de 2 a 4 anos de prisão para quem aumentar sem justa causa o preço de combustíveis, seguiu para análise do Senado. Da Rádio Câmara de Brasília, Antônio Vital.
3: Transportes. Ricardo Aires, do Republicanos do Tocantins, denuncia a precariedade e a curta durabilidade de pontes estratégicas na região norte. Ele cita como exemplo a ponte sobre o rio Araguaia, que liga seu estado ao Pará, interditada com menos de 15 anos de uso e prejuízo de R$ 76 milhões.
4: Outro caso citado pelo deputado ocorre em Pedro Afonso, onde uma ponte de R$ 100 milhões, entregue em 2014, está parcialmente interditada. Ricardo Aires exige a atuação imediata do TCU para investigar os métodos construtivos e o processo de execução dessas obras.
3: Bebeto, do PP do Rio de Janeiro, pede agilidade na remoção de uma torre de energia que, segundo ele, está impedindo o avanço de obras de duplicação na rodovia Presidente Dutra e a construção de um acesso viário na Baixada Fluminense.
4: Bebeto também cobra providências de órgãos reguladores diante do atraso nas intervenções viárias. Além disso, ele defende a continuidade de obras de mobilidade urbana, incluindo a construção de viadutos considerados estratégicos para reduzir congestionamentos.
3: Termina aqui o Jornal Câmara dos Deputados, com trabalhos técnicos de Everson Urani e apresentação de José Carlos Andrade e Luciana Vieira. Uma boa noite para você.
4: Uma ótima noite. A Voz do Brasil está de volta amanhã.
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0: Ótima noite para você, hoje quinta-feira, em 21 de maio de 2026. Estamos ao vivo em FM 93,3, falando aqui de Barbacena pro mundo, né? Vem chegando o desfile das melhores, hein? Já já mais uma super edição do Top Hits.
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0: Agora já são 8h05, hein? 8h05, ótima noite pra você. Obrigado pelo carinho de sempre, o que vai de melhor no mundo da música. Claro, tem presença garantida aqui na programação campeã da 93FM, a rádio que é show. Vem programação nova por aí, hein? Fique ligado e aumente o volume, é verdade. E a gente começa muito bem com ele, o cara que tem a voz super privilegiada. Estou falando do The Weeknd, que é excelente. Take My Breath.

0: 93FM, a Rádio Cachil, Top Hits, são as melhores. Nossa maratona sonora está apenas começando e a gente fecha a primeira sequência. Que drink, hein? Luísa Sonza com Maiara e Maraíza, é bêbada favorita, tá certo. Jack Jones, Joey Corey, Jason Derulo, Tonight. Passou por aqui também um excelente som do Queen de 1980, Crazy Little Thing Called Love. É do excelente disco deles, The Game, de 1980, grande lembrança. Tribalistas, Carlinhos Brown, Arnaldo Antunes e Marisa Monte, Já Sei Namorar. Lavrin, Love is Complicated, Zenete Cristiano marcando presença, estelionato afetivo. E nós começamos com The Weeknd, Take My Breath. Agora são 8h27, daqui a pouquinho tem muito mais, até já.
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2: Já de volta, são 8h28. Aqui é Boa Música Não Para, Top Hits e as melhores. Daqui a pouquinho tem Eric Tese e o Mix.

0: 93 FM, a Rádio Cachorro, Top Hits e as Melhores, vai chegando ao seu final com o talentoso Thiago York e a excelente Cata Flor. Passou por aqui os meninos do One Republic com Invincible, Holly Humberstone, Super Blood Moon. Ainda ele, Tonight, grande clássico, né? Sintonia, a diva Madonna marcando presença com a excelente Material Girl de 1985, um clássico, né? Alcançou a segunda posição na parada Billboard Hot 100. Isso em 1985. Essa música ficou duas semanas na vice-liderança, sendo barrada do primeiro lugar por Can't Fight This Feeling, do R.E.O. Speedwagon, e também One More Night, do Phil Collins. Muito legal. Ainda tivemos o som de Ariana Grande, muito bem acompanhada de Miley Cyrus e Lana Del Rey, com a ótima Don't Call Me an Angel, outro clássico roupa nova clareira, e começando com Michelle Brandt, excelente voz, né? Aqui com o selo luxuoso dele, o mexicano Carlos Santana. Por hoje é só, amanhã tem mais, às 8 da noite, Top Hits e o desfile das melhores na programação campeã da 93 FM, a Rádio Que Show. Vem aí o mix com ele, Eric Terzi.
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0: A Comissão do Estagiário e de Assuntos Estaduais da OMB-OAB Minas Gerais anunciou o pré-lançamento da primeira competição de sustentação oral do Campo das Vertentes, voltada a estudantes de direito do 5º ao 10º períodos da cidade e região, né? Como Barbacena, Conselheiro Lafaiete e também São João del Rei. Com foco em direito penal, a iniciativa pretende estimular a prática da oratória e da argumentação jurídica, promovendo desenvolvimento acadêmico e profissional. A fase presencial da competição está marcada para o dia 5 de dezembro, aqui em Barbacena. Mais informações sobre inscrições e regulamento serão divulgadas posteriormente. Barbacena ficou na 42ª posição entre os 853 municípios mineiros e na 373ª colocação no ranking nacional do Índice de Progresso Social, o IPS 2026, divulgado ontem, quarta-feira, dia 20. Em comparação ao levantamento anterior, a cidade perdeu posições tanto em Minas Gerais quanto no Brasil. O município alcançou a pontuação de 66,82 em um índice que avalia indicadores ligados à qualidade de vida, bem-estar e oportunidades da população. Entre os pontos positivos destacados estão acesso à informação, saúde, meio ambiente, saneamento e estabilidade social. Por outro lado, a pesquisa aponta desafios nas áreas de inclusão social e segurança pessoal, especialmente em relação aos índices de violência e mortes no trânsito. A paróquia da Assunção, aqui em Barbacena, realizará entre os dias 1 e 4 de junho uma programação especial em celebração à solenidade de Corpus Christi, com momentos de fé, adoração e devoção à Eucaristia. As atividades começam com o tríduo eucarístico nas comunidades da paróquia e seguem no dia 4 com missas, procissões e bênçãos do Santíssimo Sacramento na Matriz da Assunção e na comunidade São Pedro e São Paulo, na colônia Rodrigo Silva. A programação será encerrada com missa às 7 da noite na Matriz de Assunção. Uma operação do Ministério Público de São Paulo e da Polícia Civil contra a lavagem de dinheiro ligada ao PCC prendeu a influenciadora e a advogada Deolene Bezerra em Barueri, no interior de São Paulo, dentro da Operação Vernix, que também mira familiares de Marcola, apontado como líder da facção. Segundo a investigação, um esquema envolvendo uma transportadora de cargas usada como empresa de fachada teria movimentado recursos ilícitos e repassado valores para diversas contas, incluindo contas vinculadas a Deolane, com o objetivo de ocultar a origem do dinheiro. A operação também cumpriu mandados de prisão em busca e apreensão contra outros investigados, bloqueou bens e valores milionários e aponta que o grupo utilizava empresas, contas de terceiros e movimentações fracionadas para dificultar o rastreamento financeiro. Por hoje é só, outras notícias a qualquer momento ou amanhã às 7h45 no Bom Dia 93. Até lá!
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